Às 9 horas da manhã, ele foi colocado numa cruz. Às 3 horas da tarde, ele olha para o céu e diz: Tetelestai, está consumado. Então, quando ele diz isso, a Bíblia diz que o véu do templo se rasga. E o véu do templo não se rasga da esquerda para a direita, da direita para a esquerda, de baixo para cima, não, não. O véu do templo se rasga de cima para baixo. Era ele quem não

0: Toca demais, é hora do nosso intervalo. Daqui a pouquinho tô de volta com o Mais Top Gospel Brasil. Rapidinho, já pergunta pra você: qual o valor da sua vida? Qual o valor da sua vida? Amém? Volto.
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2: 9:16.
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0: Maravilha. Para você de volta, deixa a pergunta: qual é o valor da sua vida? Você sabe quanto vale a sua vida? A Bíblia diz que você foi criado à imagem e semelhança de Deus, formado de maneira muito especial. João 3:16, porque Deus tanto amou o mundo que deu o seu Filho unigênito para que todo aquele que nele crê não pereça, mas tenha vida eterna. O Senhor dando poder total a Jesus. Você crê em Jesus, meu irmão? Quanto é que vale a sua vida para você? Quanto é que vale a tua vida? Vamos curtir louvor.

0: só, vamos que vamos pro nosso intervalo. Quanto é que vale a sua vida? Pra Deus vale muito, né? Pra Deus vale muito. Vale um filho. Olha só, você daria um filho seu em prol de alguém? Pra salvar alguém? Hã? Não, né? Então tá, vamos lá pro nosso intervalo. Daqui a pouquinho eu tô de volta.
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2: 9:31.
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5: 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Olá Brasil, está no ar o Central de Notícias. E vamos aos destaques desta hora. A Agência Nacional de Saúde Suplementar, a ANS, defende que os planos de saúde passem a cobrir o exame de mamografia digital para pacientes de qualquer idade ou gênero, desde que haja indicação médica. A proposta da agência reguladora, que acaba com a limitação atual voltada apenas para mulheres entre 40 e 69 anos, foi colocada em consulta pública nesta semana para receber sugestões de toda a sociedade. Vale lembrar que a mamografia digital traz vantagens importantes na comparação com a técnica antiga, oferecendo imagens de maior resolução, menor tempo de compressão de seio e menor exposição à radiação. Três brasileiras formam o trio de irmãs mais velhas do mundo. Junto elas têm 316 anos. Nascidas em Cedro de São João, no estado de Sergipe, as idosas migraram para o Rio de Janeiro.

0: em meados do século passado em busca de melhores condições de vida.
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4: Maravilha, pessoal, vamos continuando, né? Claro, com o nosso Top Gospel Brasil. Para você ligado aí, curtindo o nosso som, obrigado pela companhia, obrigado pela audiência, sempre bom ter você. Assim como a obra de Leonardo da Vinci e Michelangelo, por exemplo, né? Trazem consigo aí o valor devido à importância de seus criadores. Você também carrega aí um valor inestimável por causa daquele que te fez. O seu autor é o rei do universo, meu irmão. Você vale muito, mais do que as obras de arte mais valiosas do mundo. Amém. Glória a Deus e sinta-se valioso. Se valorize, dá valor, porque Deus te criou. Deus nos criou. Amém. Vamos continuar? Vamos lá então, mais uma pra você.

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3: 9h49.
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0: Maravilha, então, para você de boa conectada que curtiu o nosso som. Se sinta valioso, meu irmão. Olhe para o que Deus diz na sua palavra e encontre o seu verdadeiro valor em Cristo. Mateus 6,26 diz: observem as aves do céu, que não semeiam, não colhem, nem ajudam em celeiros. No entanto, o Pai de vocês que está no céu as sustenta. Será que vocês não valem muito mais do que as aves? A verdade? Sim, senhor, meu irmão. Você precisa valorizar, precisa pegar essa palavra e guardar ela no nosso coração e sentir amado pelo Pai, se sentir cuidado pelo Pai. Quanto é que vale a tua vida? Vale muito, né? Vale mais do que essas obras de Michelangelo, de Leonardo da Vinci ou de qualquer outro pintor famoso. O maior dos pintores, esse é o nosso Deus que nos formou, que nos criou e que nos deu vida. Amém? Por isso ele nos ama tanto, entregou o seu único filho unigênito para que todos aquele, para todos nós, para todos que crerem, não morra, mas tenha vida eterna. Amém? Valeu, vamos continuar com a última sequência.

0: Beleza, legal, obrigado pela companhia, obrigado pela audiência. Amanhã, quem sabe, né? Final de semana a gente se esbarra por aqui, se Deus permitir. E segunda-feira, tamo de volta com mais Top Gospel Brasil também, se Deus permitir. Forte abraço, que o Papai do Céu te abençoe e continue entendendo que você é valiosíssimo para Deus. Você tem valor inestimável para o Senhor. Amém? Valeu, se valorize. Tchau, gente.
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3: 10:05. 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
8: De volta, e pra falar que a Anitta só aguarda mesmo o Super Bowl agora, viu? Anitta, que performou ao lado de Lisa do Blackpink e do rapper nigeriano Rema na cerimônia de abertura da Copa do Mundo deste ano nos Estados Unidos, tem um histórico recheado de apresentações em eventos esportivos. A cantora já gabaritou os maiores do mundo, faltando apenas ganhar o seu próprio, faltando apenas o Super Bowl agora. Vale salientar que a brasileira já possui uma relação com a Liga Esportiva dos Estados Unidos. Há uma década, Anitta se apresentou nas Olimpíadas, que foi sediada no Rio de Janeiro. À época, em 2016, a cantora ainda nem havia dado os primeiros passos mais expressivos na carreira internacional, mas já foi escalada para cantar no mega evento ao lado de lendas da música brasileira, como Caetano Veloso e Gilberto Gil. Em 2019 e 2021, a cantora se apresentou na final da Libertadores. Anitta também já se apresentou na final da Liga dos Campeões na Turquia no ano de 2023. E agora, será que vem o Super Bowl? Fique ligado, daqui a pouquinho eu volto com mais notícias. Até já.
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13: Olá, meus amores apaixonados, e chegamos à sexta-feira. É com paixão e amor que a gente fecha mais uma semana. Está no ar o nosso programa Tô chegando com o nosso Encontro Central. Eu sou Ailton Moreno, faço companhia com você, trazendo música, alegria, romantismo. A primeira parte do programa a gente abre com as melhores canções para você. Depois, sua participação, suas músicas dentro do nosso Encontro Central. Quero abraçar você de qualquer parte desse Brasil e dizer que estamos juntinhos para falar de amor, para falar aos corações apaixonados. Sempre tem algo bom para a gente viver, para a gente refletir na vida. Na verdade, quando sol se põe, a lua nasce. Quando uma porta se fecha, outra se abre. Algumas pessoas vão embora abruptamente, outras chegam inesperadamente. E dizer a você que a vida, gente, é um ciclo eterno de finais e recomeços. O fluxo é contínuo. Algumas mudanças às vezes doem, machucam a gente. Alguns processos até fazem a gente sofrer. Alguns ciclos são extremamente desafiadores. A gente cai, a gente levanta, a gente cai de novo. O que fazemos, o que aprendemos nos altos e baixos da vida, esse sim é o grande propósito da nossa existência, de nossa estadia aqui nesse mundo. Viver é isso. Dói, assusta, desafia, machuca, mas é uma aventura incrível que nossa alma e corpo experimenta e a gente é convidado a desfrutar a vida intensamente. Amores apaixonados, chegando com o nosso encontro central e a nossa primeira está chegando. Vamos fazer uma viagem no tempo. Rosana, o amor e o poder.

Nós ouvimos o Paulo Ricardo cantando essa canção maravilhosa. E o romantismo toma conta do nosso encontro central. Fábio Júnior, Desejos e Delírios.

canção maravilhosa da Celine Dion cantando pra gente Immortality. Agora, Leandro e Leonardo. Ah, esses dois irmãos começaram a gravar cada música romântica lá nos anos 90. Antes do Leandro ir embora, eles gravaram Eu Juro.

Luan e Vanessa, 4 semanas em amor aqui no nosso Encontro Central, Encontro de Apaixonados. A gente vai fazer um intervalo, é pequenininho, na volta tem a música da sua vida.

0: 10h34.
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0: Olá, Brasil, está no ar o Central de Notícias e vamos aos destaques desta hora. O presidente Luiz Inácio Lula da Silva do PT anunciou nesta quinta-feira 25 a senadora Tereza Leitão do PT de Pernambuco como nova líder do governo no Senado. A nomeação foi divulgada por meio de publicação nas redes sociais. Segundo Lula, a parlamentar terá a missão de articular a tramitação e a aprovação de projetos considerados prioritários pelo governo, entre elas propostas relacionadas à segurança pública e às relações de trabalho. E o frio que está deixando essa semana a mais gelada do ano em diversas cidades do país ainda influencia o tempo neste fim de semana. Segundo a Climatempo, as temperaturas seguem baixas em parte do centro-sul, enquanto a chuva volta a ganhar força em áreas do sudeste, do centro-oeste, do norte e do nordeste.
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Olá, meus amores apaixonados, estamos voltando com a nossa segunda parte do programa e a linda tradução, uma tradução lindíssima que o nosso parceiro Ailton César nos traz hoje para a gente ouvir e se apaixonar.

Dois corações partidos. Nenhum deles sabe o que dizer. Ambos loucos de amor, mas não de todos os modos. Olhe para nós dois agora. Estamos chegando de volta para ontem, querendo saber se o outro quer ficar. Afinal de contas, eu sou o único que disse que nós terminamos. Mas eu não posso viver sem você. Nunca mais. Nunca mais. Lá fora, perdido, é um sonho que só pode tornar realidade. E valerá a pena o que procuro? Você não me quer mais? Querida, abraça-me até amanhã chegar. Até eu ver você sorrir, olhar nos seus olhos, tirar toda a tristeza do seu coração. Abraça-me até o sol da amanhã. Deixe-me ficar. Estamos apenas começando. Por onde vamos começar? Diga para mim. Uma palavra? Ou proposta que podemos compartilhar? E se acreditarmos, com o tempo nós vamos chegar lá. Olhe para nós agora. Querendo mais do que palavras, pode dizer, você aí e eu aqui, ambos apaixonados. Mas desta vez, todo o caminho lá fora perdido são as palavras: eu ainda te amo. E são elas: vale o que procuro? Você quer mais? Querida, abraça-me até amanhã chegar. Até eu ver você sorrir novamente para mim, tirar toda essa tristeza dos seus olhos e do meu coração. Abraça-me até o sol da manhã. Deixe-me ficar. Nós apenas estamos começando. Eu quero ficar com você.

abraça-me até amanhã chegar. Não demore até ouvir você sorrir novamente, tirar toda a tristeza dos seus olhos e também do meu coração. Abraça-me até o sol da manhã. Deixe-me ficar, nós apenas começamos. E eu quero ficar com você eternamente. Você me amaria de manhã? Você ainda estará aí de manhã? Ou você iria embora sem sua manhã? Diga que você me ama também, vai? Você me amaria de manhã? Você ainda está aí de manhã? Ou você iria embora sem uma manhã? Diga que você me ama também. Diga. Diga que você me ama também. Eu te amo. Só nós dois.

0: Encontro Central, Encontro dos Apaixonados. Como é bom partilhar com você, meu amigo, minha amiga. Como é bom com você que está aí do outro lado do rádio dividir esses momentos felizes. E a gente fica feliz em estar dividindo com você esses laços de amores. Sorria, viva o amor, intensamente. Hora do intervalo, pequenininho, e eu já volto com mais canções, com mais emoção, aqui na trilha sonora do seu coração.
1: Onze e dois.
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7: De volta! E pra falar que Ricom Sapiência traz Péricles do terceiro álbum, hein? Previsto pra ser lançado no próximo dia 30 de junho, o terceiro álbum de estúdio de Ricom Sapiência apresenta várias participações, hein? Breve, Dino, Funk Buia, França, Marisol, Milena e até Péricles, num trabalho com 17 faixas. A intenção foi reunir nomes de diferentes gerações e estilos em narrativa atravessada por questões de identidade racial e pertencimento, com mix de rap, samba, reggae, afrobeats e funk. O sucessor do último álbum chega ao mercado fonográfico pela M-Goma 3 anos após ter sido anunciado em maio de 2023, já com o título de Um Corpo Preto, monte do conceito que costura as 17 faixas. A edição do single Homem Gol, lançada em junho, precedeu o lançamento do álbum Um Corpo Preto, que será concluído no dia 30 de junho. Daqui a pouquinho eu volto com mais notícias. Até já!
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Olá, meus amores apaixonados, estamos voltando com o Encontro Central, encontro de amores, de apaixonados na trilha sonora do seu rádio. Dizer que a vida é um eco e nós somos condutores de energia. Se a gente deseja o bem vem. Se a gente espalha amor, o amor fica em nossas vidas. Se a gente sorri, sorrisos recebemos. Às vezes as coisas podem demorar, pode não ser sempre como a gente quer. Mas se tem uma coisa que a vida faz, meu amigo, minha amiga, a vida é grata, desde que sejamos com ela também. Se tem uma coisa que a vida, o universo faz, é ser justo, desde que sejamos também com o nosso próximo. As coisas acontecem porque a bondade existe, o amor vence sempre. E toda positividade precisa ser espalhado, precisa girar para que a gente seja feliz. Vamos continuando por aqui falando de amor através das canções que tocam o nosso coração.

Este é o Encontro Central, o encontro dos amores apaixonados, dos que vivem intensamente um grande amor. Ah, como é bom, né, viver o amor. O amor que é uma experiência de vida. O amor que, às vezes, mesmo distante, está presente. O amor é bonito, o amor é forte. O amor é acessível. Às vezes simples, inocente como as crianças. Às vezes o amor é grande e nos torna pequenos e desprovidos de desejos de grandeza. Às vezes o amor é como a primavera, mas que está presente em todas as estações do ano. O amor é atrevido, mas que sabe respeitar o coração da pessoa amada. É um amor que está sempre nos encontros, distante, perto, presente. O amor é encantador. Por isso a gente vive este encontro de amores.

aproveite e faça um teste com você mesmo. Não reclame de nada durante uma semana. Toda vez que você quiser reclamar, arrume algo para agradecer e observe as coisas boas que tem em sua vida, as coisas que irão mudar ao seu redor. Pode parecer até besteira, mas é um grande primeiro passo para uma mudança significativa e necessária em sua vida.

0: tudo é possível quando você ama, se apaixona, vive intensamente. É assim todas as noites, nosso encontro central. Encontro de apaixonados e de quem ama de verdade. Hora de fazer um intervalo rapidinho, já volto, trazendo mais canções. Vale a pena ficar com a gente por aqui.
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2: 11:32.
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0: Olá, Brasil. Está no ar o Central de Notícias. E vamos aos destaques desta hora. Duas crianças morreram soterradas após residências desabarem na comunidade Praia da Rosa, no bairro Tauá, na Ilha do Governador, zona norte do Rio de Janeiro, na manhã de ontem. Outras duas pessoas foram retiradas dos escombros com vida. A informação sobre as mortes foi confirmada pelo Corpo de Bombeiros no início da tarde. E o Supremo Tribunal Federal retira da pauta o julgamento sobre vínculo trabalhista entre plataformas e motoristas e entregadores, a pedido da Defensoria Pública da União. A justificativa é que uma nova norma da Organização Internacional do Trabalho passou a tratar do assunto.
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Fala, minha gente linda, minha gente apaixonada, estamos voltando com o Encontro Central e a última parte do programa nesta sexta-feira. Eu vou trazer mais versões, abrindo esta última parte, Amo em Silêncio com Roupa Nova e The Tremelões com a outra versão, Silence Gold.

Nós ouvimos Chitãozinho Chororó, Evidências. Que linda canção interpretada por essa dupla. E agora uma viagem no tempo para quem gosta de saudade, para quem gosta de ouvir uma bela canção. Demis Russos, Shadows.

Nós ouvimos The Police, Ever Bread You Take. Agora é hora de ouvir uma música maravilhosa. Gente, essa canção é uma música francesa, um grande sucesso lá nos anos 70 e embalou também nos anos 80. Charles Aznavour, que foi embora faz pouco tempo, mas deixou essa canção bonita. Chama-se She, Ela.

É final do nosso encontro central desta sexta-feira. Foi bom, maravilhoso estar juntinho com você. Quero desejar um final de semana maravilhoso, abençoado, cheio de bênçãos em sua vida, com muita alegria, com muita diversão, com tudo que você tem direito. Na segunda-feira, com a graça de Deus, vamos estar juntinhos mais uma vez. Um abraço, fica com Deus e até segunda-feira.

0: 11:56.
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4: De volta! E pra falar aqui, EP de Kai Black, destaque da Urban Music, alcança 1 bilhão de streamings. O rapper Kai Black acabou de alcançar um dos maiores feitos da sua carreira iniciada em 2020. O EP Contradições, graças à popularidade de faixas como Melhor Só, Segredo e Preferida, ultrapassou a marca de 1 bilhão de streamings do Spotify. Lançado em 2023, o projeto, que reúne apenas 7 faixas, se tornou o primeiro EP de trap brasileiro a atingir esse número na plataforma. Feito que até então havia sido alcançado apenas por álbuns do gênero no país. O desempenho do trabalho evidencia a força e a longevidade do projeto, que segue gerando resultados expressivos mesmo anos após a sua estreia. Desde o lançamento, todas as faixas do EP entraram no top 100 das músicas mais ouvidas do Brasil, demonstrando o impacto imediato de Contradições junto ao público. Entre as faixas do EP, 3 já ultrapassam 200 milhões de streams nas plataformas digitais, consolidando músicas como grandes sucessos da carreira do cantor. Além disso, mesmo sem o lançamento de videoclipes oficiais, Contradições soma mais de 271 milhões de visualizações no YouTube, ampliando ainda mais o alcance do projeto. Fique ligado, segunda-feira eu volto com mais notícias do mundo da música. Um bom final de semana para você e sua família e até lá. Tchau!
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5: Olá Brasil, está no ar o Central de Notícias e vamos aos destaques desta hora.
6: Mãe do menino alvo de tentativa de sequestro e ex-companheiro são encontrados mortos na Zona Leste de São Paulo. Os dois corpos encontrados no bairro Colônia, na Zona Leste de São Paulo, dia após uma tentativa de sequestro de uma criança em Guaianazes, foram identificadas como sendo da mãe do menino e de seu ex-companheiro. Segundo a investigação, o ex-companheiro, identificado apenas como Hamilton, foi o responsável por planejar a ação para retirar o garoto da guarda da mãe, identificada apenas como Carolin, após suspeitar que ele sofria maus tratos. E a Anvisa e Polícia Federal apreendem mais de 25 mil cigarros eletrônicos que são proibidos no país. De acordo com a Agência Nacional de Vigilância Sanitária, um dos objetivos da operação é proteger a saúde pública.
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0: Filhos e filhas, a novena é perpétua, é contínua. Mas hoje nós vamos para o nono dia. E eu convido você a mandar as suas intenções, 41-3221-6060. Rezemos. Por suas santas chagas, suas chagas gloriosas, o Cristo Senhor me proteja e me guarde. Senhor Jesus, foste levado na cruz, para que por vossas santas chagas sejam curadas as de nossas almas. Eu vos louvo e agradeço pelo vosso ato redentor. Carregaste em vosso próprio corpo os meus pecados e de toda a humanidade. Nas vossas santas chagas coloco as minhas intenções, minhas preocupações, ansiedades e angústias, minhas enfermidades físicas e psíquicas, meus sofrimentos, dores, alegrias e necessidades. Em vossas santas chagas, Senhor, coloco minha família. Envolvei, Senhor, a mim e meus familiares, protegendo-nos do mal. Senhor, ao mostrar vossas santas chagas gloriosas a Tomé, e o mandando tocar em vosso lado aberto, curaste da incredulidade. Eu vos peço, Senhor, permita-me refugiar em vossas santas chagas, e por mérito desses sinais de vosso amor, curai a minha falta de fé. Ó Jesus, pelos méritos de vossa paixão, morte e ressurreição, dai-me a graça de viver os frutos da nossa redenção. Filhos e filhas, de novena em novena, graças e bênçãos são derramadas. Você acredita nisso? Inclusive, quero estimular, mande o seu testemunho, que eu quero soltar aqui, para todo o Brasil, o seu testemunho, a sua graça recebida. Mas agora, acompanhe este.
1: Eu tenho uma doença degenerativa nos ossos, já fiz quatro cirurgias nos tornozelos, e duas nos olhos, uma no coração. Com as orações de Jesus das Santas Chagas, eu estou aqui para dar meu testemunho, que eu alcancei a graça, estou bem. Hoje, ali no momento de oração, eu recebi que uma pessoa que tinha doença degenerativa estava sendo curada. Agradeço muito a Jesus da Santa Chaga, a minha família que ficou em Minas, meus filhos, meus netos, meu esposo. Jesus da Santa Chagas, graça alcançada, graça testemunhada. Toca o sino, sacristão.
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0: 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E vamos à bênção da casa. Que a vossa divina bênção os acompanhe. Que o Espírito Santo ilumine os seus pensamentos e que seu poder haja por eles em toda parte. Tudo que se encontra nesta casa, os que nela entram, os que dela saem, que Jesus, nas suas santas chagas, nos abençoe e vos preserve do mal, para que nenhuma desgraça se aproxime de vós. O Senhor vos abençoe e vos guarde, que Ele faça seu rosto brilhar sobre vós, que Ele se compadeça de vós e vos dê a paz. Em nome do Pai, do Filho e do Espírito Santo. Amém.
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0: O atleta também não recebe a coroa se não lutar conforme as regras. São Paulo Apóstolo. Caminhando com Maria. Momento de fé mariana, com o irmão marista Lauro Pazetto.
3: Em meio ao cansaço, às alegrias e esperanças de cada dia, elevemos o coração à Santa Virgem Maria. E a Mãe de Jesus estava lá. Aprouve a Deus que tudo fosse feito pela mediação de Maria. Assim, quando se trata de Deus vir ao mundo em pessoa, Ele vem por meio de Maria. Deus se fez homem por meio da Virgem Maria e Deus habitou entre nós. Em Caná, a solicitude materna e a fé são o suporte da manifestação do poder e da divindade de Jesus. Fazei tudo o que Ele vos disser. A água transformou-se em vinho bom. Jesus manifestou a sua glória e os seus discípulos creram nele. No Calvário, a Mãe de Jesus estava lá, de pé.
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3: Ao Senhor, pela fé, pela esperança e pelo amor. Só o amor nos mantém de pé nos sofrimentos. Em Pentecostes, é Maria quem preside a oração dos apóstolos. É Maria quem atrai o Espírito Santo sobre a comunidade. Os discípulos estavam reunidos em oração com Maria, a mãe de Jesus, quando veio sobre eles o Espírito Santo. Era o nascimento da igreja e a mãe de Jesus estava lá. Maria, assim, é feliz, porque acima de tudo, ouviu a palavra de Deus e a pôs em prática. Por isso, ela é o grande sinal de rosto materno e misericordioso que Deus colocou no céu e de Cristo com quem nos convida a entrar em comunhão. Também nós rezemos. Ave Maria, cheia de graça, o Senhor é convosco. Bendita sois vós entre as mulheres e bendito o fruto do vosso ventre, Jesus. Santa Maria, Mãe de Deus, rogai por nós, pecadores, agora e na hora da nossa morte. Bendito seja Deus, nos seus anjos e nos seus santos. Bendito seja Deus, que nos deu Maria por mãe. Vamos viver na alegria de Deus, do jeito da Santa Virgem Maria.

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4: Assim como o homem não pode se separar de Deus, também a política não pode se separar da moral. São Tomás More.
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4: Reflita antes de agir e tenha fé na tua intenção. Quem quer viver sabiamente deve viver refletidamente. Santa Maria Eufrásia.

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4: 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Diagnóstico por imagem, ultrassonografia geral, ecocardiograma, medicina intensiva, neurologia, otorrinolaringologia, pneumologia, psiquiatria, radiologia com especialização em angiotomografia e ecografia, além de urologia. O segundo edital é destinado ao cargo de técnico de enfermagem. Já o terceiro contempla vagas para advogado, analista clínico, auxiliar em saúde bucal, cuidador em saúde, educador físico na área da saúde, fonoaudiólogo, técnico de laboratório e técnico em saúde bucal. São ofertadas 50 vagas para técnico de enfermagem e uma vaga para cada um dos demais cargos. As remunerações variam de R$ 2.151,57 a R$ 23.357,26. Os processos seletivos garantem a reserva de vagas para pessoas com deficiência e para pessoas pretas, pardas e indígenas, nos termos da legislação vigente, aplicada aos cargos que preencham os requisitos mínimos de vagas para a cota. A inscrição é gratuita e deve ser feita exclusivamente pela internet até às 5 horas da tarde, do dia 3 de julho de 2026. Os profissionais aprovados vão atuar em unidades do SUS Curitibano, gerenciadas pela FEAS. Os contratos terão duração de até 12 meses, com possibilidade de prorrogação por igual período. Os processos seletivos visam a substituição temporária de trabalhadores afastados por motivos previdenciários, como licenças maternidade e licenças médicas. A seleção será realizada em duas etapas. A primeira, de caráter eliminatório e classificatório, consistirá na análise da experiência profissional, dos títulos e das informações do formulário curricular com base na documentação apresentada no ato da inscrição. A segunda etapa será o exame médico admissional, de caráter eliminatório, destinado à avaliação da aptidão dos candidatos para o exercício das funções. Golpes financeiros mais comuns envolvem PIX, é o que revela levantamento. Os detalhes com Fabiola Altran.
5: É o que aponta um levantamento do Observatório Lupa. A pesquisa se baseou em 115 conteúdos fraudulentos virais que circularam no Brasil entre maio de 2024 e abril de 2026. Um em cada três golpes exigia pagamento exclusivamente via PIX. Além disso, 71% das armadilhas financeiras prometiam algum tipo de vantagem e 74% delas exploravam a credibilidade de empresas ou pessoas conhecidas para parecer que a fraude era legítima. Segundo o levantamento, muitos golpes usam estratégias repetitivas e previsíveis, como promoções falsas, benefícios sociais e brindes que aparentemente são gratuitos. No geral, se aproveitando de datas sazonais e temas que estão em alta no noticiário. O estudo destaca que os criminosos nem criam golpes novos para fazer vítimas. Eles se utilizam de estruturas que já funcionaram, adaptam as narrativas ao contexto do momento e se aproveitam da confiança das pessoas em marcas famosas, instituições e figuras públicas.
4: Porto de Paranaguá lidera embarques de carne de frango. Fernanda Nardo.
6: Entre janeiro e maio, quase uma em cada duas toneladas exportadas pelo país passou pelo porto de Paranaguá. Os dados são da Comex State, sistema do governo estadual que reúne informações sobre o comércio exterior brasileiro. Foram embarcadas pouco mais de 1 milhão de toneladas do produto no período, o que equivale a 47,3% de todas as exportações nacionais do setor. O volume representa crescimento de 13,1% em relação aos 5 primeiros meses do ano passado e estabelece um novo recorde para o terminal. Em valores de mercado, as cargas movimentadas somaram cerca de US$1,880 bilhões. A China liderou a lista de compradores, seguida por África do Sul, Emirados Árabes Unidos, Japão e Arábia Saudita. Ao todo, mais de 120 países receberam a proteína embarcada pelo porto.
4: Os passageiros que utilizam o transporte coletivo em Curitiba voltaram a contar desde o último sábado, dia 20, com a estação Tubo Detran, na Avenida Vitor Ferreira do Amaral, no Tarumã. O equipamento estava desativado temporariamente por causa das obras do novo Inter 2 e retoma o atendimento nos dois sentidos da via. Com a reabertura, voltaram a operar no local os ônibus das linhas Inter 2, no sentido horário e anti-horário, além da linha de reforço Bairro Alto Capão da Imbuia. Antes da interrupção, a estação registrava cerca de 1.500 embarques por dia, principalmente de moradores e trabalhadores da região. Já a linha Bairro Alto Santa Felicidade seguirá sem utilizar a estação, mantendo a integração com o Inter 2 na estação Colégio Militar. Uma das novidades para os usuários é a ampliação das possibilidades de integração. Quem utiliza o cartão transporte da URBS poderá fazer a troca entre as plataformas da estação Detran nos dois sentidos, em até 10 minutos, sem pagar uma nova passagem. Também é possível integrar dentro de uma hora com as linhas convencionais Detran Vicente Machado, Tarumã, Alto Tarumã e Sagrado Coração. A estação ficou fechada durante as intervenções do novo Inter 2, projeto de mobilidade que prevê a modernização de 38 quilômetros de vias para a futura operação de ônibus elétricos. A retomada do funcionamento, no entanto, acabou sendo adiada por problemas na instalação elétrica e também por atos de vandalismo e furtos de equipamentos registrados no local. Número de brasileiros com contas em atraso bate novo recorde. A inadimplência é destaque com Valquíria Rios.
7: Segundo o levantamento da Confederação Nacional de Dirigentes Lojistas, a CNDL, e do SPC Brasil, 75 milhões e 60 mil consumidores estavam inadimplentes em maio deste ano. O total representa quase 45% da população adulta do país. A distribuição é equilibrada, com leve predominância feminina. Na comparação com o mesmo período do ano passado, o número de devedores aumentou em todas as regiões brasileiras. Para a especialista em finanças da CNDL, Mirula Borges, o cenário mostra que o problema vai além da simples renegociação de dívidas.
8: A gente tem uma renda que está com um valor mais comprometido com dívidas, as taxas de juros estão altas, devem continuar assim por muito tempo, os preços ficaram num patamar elevado, deixando o orçamento das famílias mais comprimido, as despesas essenciais ficaram mais caras. Isso dá uma fragilidade financeira maior para as famílias, o que acaba fazendo com que ele volte para uma situação de inadimplência.
7: Os débitos de água e energia elétrica cresceram quase 25% em relação ao último ano. Já os bancos concentram mais de 66% de todas as dívidas em atraso no país. O cenário exige cautela, como destaca Mirula Borges.
8: Antes de assumir uma nova parcela, avaliar se ela realmente cabe no orçamento caso a sua renda diminua por um tempo. Evitar as compras por impulso, evitar utilizar crédito para as contas do dia a dia, procurar renegociar as dívidas, priorizar dívidas mais caras, o mais cedo possível, mas com uma situação que seja realizável. Não adianta partir de uma negociação que não vai poder ser cumprida.
7: A faixa etária com maior concentração de inadimplentes é a de 30 a 39 anos. Na comparação anual, o Sul apresentou a alta mais expressiva no número de pessoas com atraso nas dívidas.
4: Move Brasil, BNDES, inicia crédito para motoristas de aplicativo e taxistas. As informações com Daniela Longuin.
9: Motoristas de aplicativos e taxistas com cadastro aprovado já podem procurar as concessionárias de automóveis para solicitar financiamento de veículos por meio do programa Move Brasil. O BNDES deu início às operações para liberar a linha de crédito de até 30 bilhões de reais, voltada à aquisição de carros novos por esses profissionais, a juros mais baixos. As taxas de juros definidas pelo Conselho Monetário Nacional são de até 0,99% ao mês para homens e até 0,91% ao mês para mulheres. O prazo de financiamento é de até 72 meses, com carência de até 6 meses. Podem participar desta edição do Move Brasil motoristas em atividade há pelo menos 12 meses que tenham realizado ao menos 100 corridas no período, na mesma plataforma, além de taxistas registrados e em atividade. A partir do encaminhamento do pedido da concessionária de automóveis, a instituição financeira credenciada ao Move Brasil fará análise do perfil de crédito de cada motorista ou taxista e, se for aprovado, concluirá a contratação com as condições do programa. Mais informações na página gov.br/movebrasil.
4: Foram abertas as inscrições para a Prova Nacional Docente para Professores. As informações com Fabiola Altran.
5: Professores já podem se inscrever para a Prova Nacional Docente 2026. O prazo segue até 3 de julho. A inscrição deve ser feita pelo sistema PND no portal do Instituto Nacional de Estudos e Pesquisas Educacionais Anísio Teixeira. Podem participar estudantes que estão no último ano ou período de cursos de licenciaturas e os inscritos no ENAD, o Exame Nacional de Desempenho de Estudantes. A PND é utilizada para a contratação de professores na educação básica em todo o Brasil. Além disso, interessados em concurso ou processo seletivo promovido pela União, estados e municípios que adotem o resultado de avaliação como etapa de processo de admissão. A taxa de inscrição custa R$ 85,00 para não isentos. As provas serão aplicadas em 20 de setembro em todos os estados e no Distrito Federal. A avaliação tem duração de 5 horas e meia e é composta por uma parte de formação geral docente, que é comum aos cursos de licenciatura de todas as áreas, e uma outra específica, dependendo da área.
4: Programa Nacional Celular Seguro entra em nova fase. Os detalhes com Sara Kines.
10: O presidente Lula assinou nesta terça-feira, em São Paulo, o decreto da nova fase do Programa Nacional Celular Seguro, com foco na cadeia econômica que sustenta o roubo desses aparelhos. O decreto intensifica a política pública de combate a roubos e furtos de celulares. Por meio de uma base de dados que vai reunir informações de todo o país, será possível consultar se um aparelho que está sendo vendido é roubado. O secretário nacional de Segurança Pública, Francisco Lucas Veloso, comentou que cerca de 1 milhão de celulares são roubados por ano no Brasil, considerando apenas os registros de boletins de ocorrência.
11: Antes, você fazia uma ocorrência, ou nem fazia porque não acreditava mais no sistema, e a gente estava enfrentando o ladrão, aquele que roubava. Só que a gente percebeu que existe um mercado muito maior, que muita gente lucra milhões com o comércio ilegal de celular roubado, com a fraude digital, com outros crimes. Então, essa mudança vem para que a União, o governo federal, o governo do Brasil, passe a atuar na cadeia econômica.
10: A plataforma já tem mais de 3 milhões e 300 mil aparelhos registrados a partir de dados das polícias civis, operadoras de telefonia e da Anatel. Entre as novidades do programa está o modo recuperação, em que o número de identificação do aparelho, conhecido como e-mail, continuará ativo. Assim, quando uma nova linha telefônica for cadastrada no celular, o banco conseguirá identificar e alertar as polícias.
4: Banco Digimais é alvo de operação da Polícia Federal. As informações com Norberto Notari.
12: O Banco Digimais do Bispo Edir Macedo foi alvo de uma operação na manhã desta terça por parte da Polícia Federal. O objetivo é desarticular um esquema fraudulento voltado à prática de crimes contra o sistema financeiro nacional. Foram 9 mandados de busca e apreensão expedidos pela Justiça Federal em São Paulo contra 10 empresas e 8 pessoas físicas. O empresário e líder da Igreja Universal do Reino de Deus é um dos investigados na operação por ser proprietário da instituição financeira. financeira. Entretanto, como Macedo reside no exterior, não foi solicitado mandado de busca e apreensão contra ele neste momento. De acordo com as investigações, o esquema envolvia a manipulação de balanços do banco e supervalorização de ativos. Além disso, a Polícia Federal apura a geração artificial de receitas para ocultar a verdadeira situação da instituição. A Justiça autorizou o afastamento dos sigilos bancário e fiscal dos investigados, entre eles do Bispo, além do sequestro e bloqueio de bens e valores que passam de 670 milhões de reais. A Agência de Classificação de Risco, Fitch, rebaixou o rating nacional do Digimais e apontou a possibilidade real de quebra do banco de Edir Macedo.
4: No dia 15 de julho, a Receita Federal paga lote especial da restituição do imposto de renda. As informações com Milena Abreu.
13: A Receita Federal vai pagar no dia 15 de julho um lote especial de restituição automática do imposto de renda para contribuintes que não precisaram entregar a declaração no ano passado, mas que tiveram o imposto retido na fonte em 2024. A iniciativa piloto, chamada de cashback, deve beneficiar cerca de 4 milhões de pessoas com a devolução de valores de até R$ 1.000. De acordo com o órgão, o dinheiro será depositado de forma exclusiva na conta bancária vinculada à chave Pix do CPF do trabalhador. Ao todo, os depósitos devem somar R$ 500 milhões. Nessa modalidade inédita, a própria Receita Federal elabora uma declaração simplificada utilizando os dados de retenção que já constam em seus sistemas oficiais. A consulta para saber quem foi contemplado neste lote especial estará disponível a partir do dia 8 de julho por meio do aplicativo ou site do Meu Imposto de Renda. E vale reforçar um alerta importante do fisco para que os cidadãos evitem cair em golpes. Esse processo é totalmente gratuito e automático, e a Receita não entrará em contato por telefone, e-mail ou mensagens para solicitar dados ou pagamentos para liberar dinheiro. Vale destacar também que esse pagamento extraordinário não altera o calendário dos lotes regulares de restituição de 2026 para quem enviou a declaração por conta própria. O segundo lote regular está confirmado para o dia 30 de junho e a consulta será liberada esta semana.
4: A população adulta paranaense teve avanço quando se trata dos dados de escolaridade. As informações com a repórter Priscila Moore.
14: Dados do IBGE mostram um avanço significativo no nível de escolaridade da população adulta paranaense entre 2024 e 2025. Segundo o levantamento, o número de pessoas com 25 anos ou mais que concluíram o ensino superior teve alta de 12,8%. Com isso, a parcela da população adulta com diploma universitário subiu de 20,6% para 22,9%, índice acima da média nacional, que ficou em 21,4%. Além disso, a pesquisa também mostra avanço no ensino médio. O número de adultos com essa etapa concluída chegou a 2 milhões e 400 mil. Já a parcela da população com pelo menos a educação básica obrigatória subiu cerca de 54% para aproximadamente 58%. Outro destaque é a redução da baixa escolaridade. O número de pessoas sem instrução caiu de 373 para 355 mil no período considerado, assim como o grupo com o ensino fundamental incompleto, que foi reduzido de 2,2 para 2,1 milhões.
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0: 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Governo libera 20 bilhões para Minha Casa Minha Vida. Repórter Gabriel Brum.
1: O governo federal liberou mais 20 bilhões de reais para o programa Minha Casa Minha Vida. A portaria com crédito suplementar foi publicada nesta segunda-feira no Diário Oficial da União. O Ministério do Planejamento abriu crédito suplementar para várias áreas do governo, mas quase tudo ficou concentrado no Minha Casa Minha Vida. Além dos 20 bilhões de reais para o programa habitacional, outros 500 milhões de reais foram autorizados a partir do cancelamento de outros gastos. O dinheiro atende a diferentes áreas como agropecuária, economia e segurança. Por exemplo, 205 milhões de reais vão para o Fundo Penitenciário Nacional. Mais da metade desse valor se refere à transferência para estados investirem nos sistemas prisionais. Importante lembrar que reforçar a segurança nos presídios é um dos eixos do programa nacional lançado pelo governo federal para combater o crime organizado. Em Brasília, Gabriel Brum.
2: O Ministério Público do Paraná, por meio do Núcleo Regional de Foz do Iguaçu, do Grupo de Atuação Especial de Combate ao Crime Organizado, o GAECO, deflagrou na manhã da última terça-feira a Operação Pura Sorte, que apura a possível prática dos crimes de organização criminosa, lavagem de dinheiro e contravenção penal relacionada à exploração de jogos de azar na modalidade conhecida como Jogo do Bicho. Foram cumpridos 35 mandados de busca e apreensão nos municípios de Foz do Iguaçu e Santa Terezinha de Itaipu, no oeste do estado. A operação contou com o apoio do Comando da Aviação, Comave, e outras unidades da Polícia Militar do Paraná. Quem dá mais detalhes desse caso é o promotor de justiça André Luiz Querino Coelho.
3: O GAECO, Núcleo de Foz do Iguaçu, com apoio da Polícia Militar do Estado do Paraná, em especial o seu comando de aviação, deflagrou hoje pela manhã a Operação Pura Sorte, com o objetivo de desbaratar uma organização criminosa que tem como atividade o jogo do bicho e além da lavagem de dinheiro. Foram cumpridos 35 mandados de busca e apreensão nas cidades de Foz do Iguaçu e Santa Terezinha de Itaipu. Nesse contexto, foram apreendidos diversos aparelhos de celular, bem como documentos relacionados a apontamentos de jogos e também as máquinas e equipamentos eletrônicos em que se materializava a atividade ilícita. Também foram apreendidos valores com os alvos que foram objeto de diligência.
2: As investigações prosseguem sob sigilo para a apuração completa dos fatos e eventual responsabilização dos envolvidos. Armas e uma quantidade de haxixe foram apreendidas no último final de semana pela Polícia Civil do Paraná. Os materiais estavam em um ônibus que veio de Foz do Iguaçu para Curitiba e a ação foi realizada durante a chegada à Rodo Ferroviária, na capital do estado. Ao todo, foram retidos 8 revólveres e 3 quilos de droga. Os armamentos estavam na cintura de uma mulher e a droga estava em uma bagagem que pertencia a um outro passageiro. Os dois foram presos. Durante a fiscalização, cães farejadores auxiliaram as autoridades e indicaram a presença de substâncias ilícitas no veículo. Conforme explicado pela delegada da Polícia Civil, Ana Cristina Ferreira, a utilização destes animais é uma ferramenta a mais para combater o tráfico de drogas e armas. Tanto a mulher quanto o homem foram presos em flagrante e encaminhados junto com os materiais apreendidos à unidade policial para os procedimentos cabíveis. Pesquisa Datafolha aponta otimismo do brasileiro em relação à economia no país. As informações com Milena Abreu.
4: A expectativa do brasileiro em relação ao futuro da economia apresentou uma melhora significativa nos últimos meses, registrando uma queda expressiva no pessimismo. De acordo com a mais nova pesquisa Datafolha, a fatia de cidadãos que acreditam na piora do cenário econômico despencou de 35% para 26%. Além disso, o levantamento revela que o otimismo com os próximos meses avançou para 36%, impulsionado principalmente pelas faixas da população de menor renda e com menor nível de instrução. Medidas anunciadas pelo governo federal, como o lançamento da nova fase do programa de renegociação de dívidas Desenrola e o avanço da proposta que prevê o fim da jornada de trabalho na escala 6x1, ajudaram a reverter a onda de notícias negativas do início do ano. O alívio das tensões geopolíticas no Oriente Médio, que resultou na estabilização dos preços do petróleo e dos combustíveis, e o clima festivo trazido pela Copa do Mundo, também contribuíram para melhorar o humor dos consumidores. Apesar da visão mais positiva em relação ao futuro, o Datafolha alerta que a percepção sobre o momento presente ainda exige cautela, com 45% dos entrevistados avaliando que a economia do país piorou nos últimos meses.
0: Cubanos lideram pedidos de refúgio no Brasil em 2025. Repórter Gabriel Brum.
1: A maioria dos pedidos de refúgio ao Brasil foi feita por cubanos em 2025, superando os venezuelanos. Foram quase 42 mil solicitações entre as 75.600 que o país recebeu no ano passado, segundo o relatório Refúgio em Números da OBMigra, Observatório das Migrações Internacionais, divulgado nesta segunda-feira. Já o número de pedidos de venezuelanos, que lideraram o ranking por vários anos, caiu cerca de 20%, foram 21.200. Na sequência, mas bem distantes, estão pessoas provenientes da Colômbia e Angola. A maioria dos pedidos são de homens em idade produtiva, de acordo com o relatório. No entanto, Colômbia e Venezuela se diferenciam, segundo o diretor de pesquisa do IBGE e membro do Comitê de Especialistas em População e Estatísticas Sociais da ONU, Gustavo Junger.
5: Quando você fala de solicitantes e pessoas solicitantes, refugiadas latino-americanas, você tem uma presença, especialmente no caso das pessoas colombianas e venezuelanas, uma presença importante de crianças e adolescentes e um maior equilíbrio entre homens e mulheres solicitantes, ainda que os homens prevaleçam, né, também para esse grupo.
1: No ano passado, 9 mil pessoas foram oficialmente reconhecidas como refugiadas, quase todas por grave e generalizada violação dos direitos humanos. A grande maioria era de venezuelanos. Em termos globais, a ACNUR, a Agência das Nações Unidas para Refugiados, estima que atualmente existam cerca de 117.800.000 pessoas fora de casa em todo o mundo. O dado é o primeiro com redução em 10 anos, mas uma olhada rápida pode enganar, segundo a oficial de proteção da ACNUR no Brasil, Silvia Sander. Os refugiados têm retornado aos países de origem não porque os problemas se resolveram, mas porque estão sendo forçados, como acontece com afegãos, sírios e sudaneses.
6: Então significa que desse universo, né, se a gente olhar com menos atenção para essa estatística, né, que poderia ser celebrada, a gente percebe que cerca de 4,4 milhões de pessoas refugiadas estão sendo pressionadas a voltar para esses contextos que seguem sendo inseguros, portanto a gente está falando de retornos prematuros.
1: De acordo com a ONU, as Américas são a principal região do mundo em deslocamento forçado. 22 milhões e 800 mil pessoas estão fora de casa no continente.
2: Motoristas de aplicativo terão que esperar mais um pouco. O STF adiou o julgamento para decidir se esses trabalhadores têm ou não vínculo empregatício com as plataformas. As informações com o repórter Pedro Lacerda.
7: O Supremo Tribunal Federal adiou o julgamento que pode definir de uma vez por todas se motoristas e entregadores de aplicativos têm ou não vínculo empregatício com as plataformas digitais. O caso seria analisado nesta quarta-feira, mas foi retirado da pauta pelo presidente da corte, ministro Edson Fachin. Ainda não há uma nova data para a audiência. A decisão foi tomada após um pedido do Ministério Público do Trabalho e da Defensoria Pública da União. Os dois órgãos argumentaram que a Organização Internacional do Trabalho aprovou recentemente uma convenção que estabelece diretrizes para o trabalho em plataformas digitais e que o conteúdo dessa norma pode influenciar a análise do Supremo. Por isso, Fachin determinou que as partes envolvidas no processo se manifestem sobre os possíveis impactos da nova regra internacional antes da retomada do julgamento. O tema chegou ao STF por meio de recursos apresentados pela Uber e pela Rappi. As empresas contestam decisões da Justiça do Trabalho que reconheceram vínculo de emprego com motoristas e entregadores. A discussão é acompanhada de perto por trabalhadores, empresas e especialistas, porque a decisão do Supremo servirá de referência para casos semelhantes em todo o país.
0: Doenças raras. Cartilha reúne orientações sobre direitos dos pacientes. Repórter Tatiana Alves.
8: A Ordem dos Advogados do Brasil, no Rio de Janeiro, lançou uma nova cartilha voltada para pessoas que convivem com doenças raras. De acordo com a OAB, mais de 13 milhões de brasileiros vivem com alguma condição desse tipo. O material é direcionado não só a quem tem essas doenças, mas também a familiares, cuidadores, advogados, profissionais de saúde e gestores públicos. A cartilha reúne orientações sobre direitos assegurados pela legislação brasileira em áreas essenciais para a qualidade de vida e a inclusão dessas pessoas. Na saúde, por exemplo, o guia traz informações sobre o atendimento pelo SUS, Sistema Único de Saúde. Também explica como funciona o acesso a exames genéticos, diagnósticos complexos e a distribuição gratuita. Saúde, por exemplo, o guia traz informações sobre o atendimento pelo SUS, Sistema Único de Saúde. Também explica como funciona o acesso a exames genéticos.

0: salários extras e devem implementar o plano educacional individualizado. Na área previdenciária, a cartilha orienta sobre o acesso ao BPC, benefício de prestação continuada, e outros direitos do INSS, como a aposentadoria por incapacidade permanente e o auxílio por incapacidade temporária. Além das leis federais, como a Lei Brasileira de Inclusão, o material também reúne normas estaduais e municipais do Rio de Janeiro, que ainda são pouco conhecidas pela população. A cartilha orienta como denunciar violações e buscar apoio. Entre os canais disponíveis estão Defensoria Pública, Ministério Público e Ouvidorias do SUS. No Rio de Janeiro, Tatiana Alves.
1: Após polêmica e desgaste do governo, Jacques Wagner deixa a liderança do governo no Senado. Daniela Longuinho.
2: Após se reunir com o presidente Lula nesta quarta-feira, o senador Jacques Wagner, do PT da Bahia, informou que deixará a liderança do governo no Senado Federal. Em uma postagem pelas redes sociais, Jacques Wagner escreveu que a decisão se deu em comum acordo após uma conversa entre amigos. Na última quinta-feira, o parlamentar e o empresário Augusto Lima foram alvos da nona fase da Operação Compliance Zero da Polícia Federal. Jacques Wagner foi apontado como possível beneficiário de pagamentos, favorecimentos e aquisições patrimoniais vinculadas a Augusto Lima ou ao Banco Master por intermédio de familiares e pessoas de confiança. O senador declarou publicamente que sua relação com o banqueiro Daniel Vorcaro é praticamente zero e que nunca recebeu dinheiro do Banco Master. Na postagem desta quarta-feira, Jacques Wagner disse ainda que neste momento a prioridade é provar que é inocente e se dedicar às eleições.
3: Saiba como usar o e-título para votar e acessar serviços eleitorais. Repórter Oussama El Ghauri.
4: Um aplicativo da Justiça Eleitoral, criado em 2017, pode facilitar a vida do eleitor no pleito deste ano. É o e-título. A via digital do título com foto, por exemplo, pode ser utilizada como documento de identificação para votar, segundo o TSE, o Tribunal Superior Eleitoral. O aplicativo permite também o acesso a vários serviços, como consulta ao local de votação, ao histórico de justificativas eleitorais, apresentação de justificativa de ausência nos dias de eleição e emissão de declaração de trabalhos eleitorais. O e-título dispõe ainda de ferramentas inclusivas para pessoas com deficiência visual, baixa visibilidade ou daltônicas. De acordo com o TSE, o aplicativo pode ser baixado para smartphones e tablets com sistema iOS ou Android, e o acesso agora tem validação facial. Quem está com o título suspenso pode até acessar o e-título, mas como não regularizou a situação até 6 de maio, não pode votar. Já para quem está com o título cancelado, não será possível acessar o aplicativo nem votar. Nas eleições 2026, os eleitores vão escolher o presidente da República, governadores, senadores, deputados federais, estaduais e distritais, no caso do Distrito Federal. O primeiro turno será no dia 4 de outubro e o segundo turno, onde houver, será no dia 25 do mesmo mês. Em Brasília, Oussama El Ghauri.
1: A Polícia Civil do Paraná prendeu 6 pessoas investigadas pelo compartilhamento e armazenamento de material de abuso sexual de crianças e adolescentes. A operação, que está na sua terceira fase, aconteceu na manhã da última quarta-feira, dia 23, e visou reforçar ações integradas de proteção à infância e repressão de crimes praticados no ambiente digital. As investigações tiveram início na Delegacia de Palmas e é conduzida pelo Núcleo de Investigações... A investigação teve início na Delegacia de Palmas e é conduzida pelo Núcleo de Investigações Qualificadas da Divisão Policial do Interior. O atual estágio das investigações teve origem na análise dos dados extraídos de um smartphone apreendido com um homem preso na primeira fase da operação, que aconteceu em fevereiro do ano de 2025. Os trabalhos periciais foram realizados pela Polícia Científica do Paraná. As evidências obtidas revelaram a troca de material de abuso por meio da plataforma Telegram. A empresa prontamente forneceu os dados necessários à identificação de 8 indivíduos com domicílios no Paraná, Rio Grande do

0: Sul, Rio de Janeiro, São Paulo, Goiás, Ceará, Pernambuco e Distrito Federal. A investigação contou com o apoio técnico do Laboratório de Operações Cibernéticas, o Ciberlab, vinculado à Diretoria de Operações Integradas e de Inteligência, à Secretaria Nacional de Segurança Pública, SENASP, e ao Ministério da Justiça e Segurança Pública. A Polícia Civil do Paraná também teve colaboração internacional da Homeland Security Investigation dos Estados Unidos. Ao todo, foram cumpridos 8 mandados de busca e 6 de prisão preventiva com o apoio das polícias civis locais. No Paraná, o cumprimento aconteceu em Foz do Iguaçu, no oeste do estado. 2 pessoas não foram localizadas e são consideradas foragidas. Nos endereços dos investigados, os policiais apreenderam diversos dispositivos eletrônicos que serão periciados a fim de subsidiar a continuidade da investigação. Esta é a terceira fase da operação, que é decorrente de uma investigação instaurada após a apreensão em Palmas de um dispositivo eletrônico que continha fotos e vídeos de abuso sexual de crianças e adolescentes comercializados em aplicativo de mensagens. Na primeira fase, 10 pessoas foram presas e foram cumpridos 54 mandados de busca em 49 municípios de 19 estados e no Distrito Federal. Diversos aparelhos eletrônicos foram apreendidos e periciados. Na segunda fase, deflagrada em outubro de 2025, 14 pessoas foram presas em flagrante por armazenamento e compartilhamento de conteúdo de abuso infanto-juvenil. E 44 ordens de buscas foram cumpridas em 18 estados, mais o Distrito Federal.
1: Continue ligado que já tem mais destaques aqui na programação.

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0: 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Lula anuncia pacote de investimentos para fortalecer a indústria do país. Repórter Tatiana Alves.
1: O presidente Luiz Inácio Lula da Silva anunciou nesta segunda-feira um novo pacote de investimentos para fortalecer a indústria brasileira durante a cerimônia de comemoração dos 74 anos do BNDES, o Banco Nacional de Desenvolvimento Econômico e Social, no Rio de Janeiro. Segundo o presidente, serão disponibilizados ainda este ano 140 bilhões de reais para o setor produtivo dentro do programa Nova Indústria Brasil. Desse total, cerca de 102 bilhões e meio de reais serão liberados pelo BNDES e outros 37 bilhões e meio pela FINEP, a financiadora de estudos e projetos. Com esse anúncio, o volume de recursos previstos pela Nova Indústria Brasil entre 2023 e 2026 supera os 750 bilhões de reais. Os investimentos contemplam segmentos considerados estratégicos para o desenvolvimento do país, entre eles fertilizantes, máquinas agrícolas, produção audiovisual, terapias avançadas, mobilidade sustentável e inteligência artificial. Durante o evento, Lula afirmou que o mais importante é a capacidade de gerar resultados e promover o crescimento econômico, independentemente da atividade ser pública ou privada.
2: O Brasil não pode comportar mais aquele discurso atrasado entre a competência privada e a competência pública. O que é público e que funciona tem que continuar público e funcionando. O que é privado e funciona tem que continuar sendo privado e funcionando. O que importa é que os dois produzam.
1: Outra medida anunciada foi uma parceria para financiar a aquisição de 85 mil bicicletas elétricas destinadas a entregadores de plataformas digitais. O aporte previsto é de 340 milhões de reais. As bicicletas poderão ser alugadas por trabalhadores do setor com custo até 25% menor do que o praticado atualmente. O projeto também prevê condições especiais para a compra dos veículos. A iniciativa será conduzida pela Tembici, empresa referência em micromobilidade na América Latina. De acordo com o cronograma, 42.500 bicicletas elétricas serão incorporadas à frota até o fim de 2027. Outras 42.500 unidades serão adquiridas até 2031 para reposição dos veículos. Também foi divulgada uma parceria entre Petrobras e BNDES voltada ao desenvolvimento de pesquisas e projetos de inovação relacionados a minerais críticos e estratégicos, considerados fundamentais para a transição energética e para as cadeias produtivas dos setores de óleo e gás. No Rio de Janeiro, Tatiana Alves.
3: Trabalhadores que nasceram nos meses de julho e agosto podem receber o PIS/PASEP. Os detalhes com Diego Brião.
4: Os trabalhadores e trabalhadoras que nasceram nos meses de julho e agosto estão habilitados para receber o pagamento do abono salarial PIS/PASEP 2026. Tem direito ao benefício aqueles que receberam no ano base de 2024 remuneração média de até R$ 2.766. Também compõe a lista de requisitos a necessidade de o trabalhador estar cadastrado no PIS/PASEP, Programa de Integração Social ou Programa de Formação do Patrimônio do Servidor Público, há pelo menos 5 anos. É necessário ainda ter trabalhado com carteira assinada para empregadores contribuintes por pelo menos 30 dias no ano base, além de ter os dados informados corretamente pelo empregador na Relação Anual de Informações Sociais ou no E-Social. O valor pago é proporcional ao tempo de serviço. Ele equivale ao salário mínimo vigente dividido por 12 e multiplicado pela quantidade de meses trabalhados. Vale lembrar, o salário mínimo deste ano é de R$ 1.621. A consulta em relação ao benefício pode ser feita pelo aplicativo Carteira de Trabalho Digital, pelo portal gov.br, pela Central Alô Trabalho no telefone 158 ou diretamente nas instituições financeiras responsáveis pelo pagamento.
5: Brasil recebe quase 500 mil turistas internacionais em maio. Repórter Pedro Lacerda.
6: O turismo brasileiro segue em alta e acaba de quebrar mais um recorde. Em maio deste ano, o país recebeu quase 500 mil turistas internacionais, o melhor resultado para o mês em toda a série histórica. O número representa um crescimento de 5,4% em relação ao mesmo período do ano passado. Os dados de monitoramento são da Embratur, em parceria com o Ministério do Turismo e a Polícia Federal. No acumulado de janeiro a maio, mais de 4 milhões e 800 mil visitantes desembarcaram em solo brasileiro. O transporte aéreo foi o grande responsável por esse avanço, com pouco mais de 3 milhões de passageiros internacionais, uma alta de quase 15%. Entre os estados, São Paulo e Rio de Janeiro lideram a recepção de turistas estrangeiros, ambos com cerca de 1 milhão e 200 mil chegadas cada. Os destaques de crescimento ficaram com o Rio Grande do Norte, que registrou aumento de 151%, e Pernambuco, com uma expansão de mais de 103%. A Argentina é o país que mais envia turistas para o Brasil, são quase 2 milhões. Em seguida, Estados Unidos, Paraguai, França e Alemanha completam a lista dos países com o maior número de visitantes. China e Colômbia também merecem atenção. O número de turistas chineses cresceu 43%, enquanto os colombianos aumentaram 32%. Para o presidente da Embratur, Bruno Reis, o resultado reforça o posicionamento do Brasil como um dos destinos turísticos mais competitivos do mundo e demonstra a efetividade das estratégias de promoção internacional do país em mercados prioritários.
7: Imagina o tamanho que é posicionar o Brasil nesse sentido. E aí, sabe como chama o nosso plano de marketing que a gente lançou no ano passado para comunicar a todos os estados e municípios? Plano Brasis. Porque justamente é o que faz sentido, né, regionalizar esse nosso, que eu brinco que é o nosso borogodó, né? Como é que a gente fala do nosso borogodó e do nosso soft power de uma maneira muito potente para poder, de fato, ter um diferencial competitivo de Brasil, né? Então, e é uma coisa muito única, é muito nosso.
6: A avaliação do dirigente da Embratur foi feita durante o Aberge Trends, um dos maiores eventos de comunicação corporativa do país. Bruno Reis falou sobre o Plano Brasis, que é o novo plano internacional de marketing turístico do Brasil para o biênio 2025-2027. Ele foi criado pela Embratur em parceria com o Ministério do Turismo e o Sebrae para substituir o antigo Plano Aquarela, que estava em vigor há 20 anos. O objetivo é posicionar o Brasil como um destino turístico reconhecido mundialmente pela sua diversidade e por suas experiências autênticas e sustentáveis. O plano não trata o país como um bloco único, mas um conjunto de Brasis com características regionais próprias. Por isso, ele conta com planos de ação específicos para cada uma das 27 unidades da federação, respeitando as vocações de cada estado. Em Brasília, Pedro Lacerda.
5: Estudo vai avaliar impacto do turismo na fauna de cavernas. Repórter Tatiana Alves.
8: O Brasil tem mais de 30 mil cavernas registradas e esse número pode ultrapassar 300 mil. Mas ao mesmo tempo em que cresce o interesse turístico por esses ambientes, aumenta também o desafio de explorar sem comprometer ecossistemas tão frágeis. Pesquisadores brasileiros estão testando novas formas de medir os impactos da visitação sobre a fauna das cavernas. O trabalho começou no Parque Nacional da Furna Feia, no Rio Grande do Norte, e integra o Plano Nacional de Conservação do Patrimônio Espeleológico. A ideia é identificar quais áreas podem receber turistas e quais precisam de proteção mais rigorosa, garantindo o uso sustentável dessas formações. Um dos diferenciais do estudo é a simulação de visitas antes da abertura oficial ao público, estratégia ainda pouco usada no país. A pesquisa vai avançar também em Minas Gerais, estado com maior número de cavernas no Brasil. Lá, será possível comparar áreas já visitadas com outras ainda preservadas. O professor do Centro de Estudos de Biologia Subterrânea da Universidade Federal de Lavras, Rodrigo Lopes Ferreira, defende que algumas cavernas sejam sacrificadas para a exploração turística em detrimento da preservação da maioria delas.
9: Algumas cavernas precisam ser abertas ao turismo para que a população possa conhecer e, a partir do conhecimento, passar a admirar e, a partir da admiração, passar a querer preservar. Então, essa sensibilização ela é essencial. O turismo é uma atividade crucial, né, que inclusive movimenta a economia em diversos municípios, mas isso tudo precisa ser bem planejado para que esses estragos, né, potenciais que o turismo acaba trazendo ao ecossistema subterrâneo, eles sejam minimizados ao máximo, né, para que essa atividade possa, então, acontecer com o menor prejuízo possível para as cavernas.
8: A ideia do estudo é ver na prática os efeitos da presença humana. Entre os impactos que serão avaliados está o estresse da fauna nas cavernas, especialmente de invertebrados que vivem exclusivamente nesses locais. Outro problema é a entrada de matéria orgânica de fora, que pode estimular fungos e biofilmes ligados à iluminação artificial, prejudicando os espeleotemas, formações que levam décadas ou até séculos para surgir. Para monitorar essas mudanças, os pesquisadores combinam análises biológicas com medição ambiental. Eles observam indicadores como gás carbônico, temperatura e umidade. Também analisam a diversidade de espécies e o impacto do pisoteamento, principalmente sobre pequenos invertebrados com pouca mobilidade. No Rio de Janeiro, Tatiana Alves.
5: Fé e ceticismo, a busca do Brasil pelo Hexa após 24 anos de jejum. Repórter João Barbosa.
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11: Já se vão 24 anos desde o último título do Brasil em Copas do Mundo, igualando o jejum entre os mundiais de 70 e 94.
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11: Ainda assim, contra tudo e contra todos, há os torcedores que continuam acreditando no exorcismo dos fantasmas que assombram a conquista do Hexa.
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11: A atual fase da seleção não inspira otimismo. O ciclo do Brasil até a Copa foi conturbado, com 4 trocas de treinador, polêmicas na presidência da CBF, eliminação precoce na Copa América de 2024 e o pior desempenho de sua história nas eliminatórias sul-americanas. No Mundial, um futebol que levanta críticas e reacende a pergunta: o que leva o torcedor a acreditar na conquista do título? Alguns torcedores buscam referências em outros momentos de baixa da Canarinha, que terminaram com um final feliz em Mundiais. Um exemplo é a seleção de 94, que obteve a classificação na última rodada das eliminatórias e chegou desacreditada aos mesmos Estados Unidos que hoje sediam a Copa. O jornalista esportivo Rafael Marques relembra sua reação com a conquista do Tetra.
12: Um dos momentos mais marcantes como torcedor de Copa do Mundo que eu vivi, que foi o título de 94. Eu tinha 16 anos, na época a gente via todos os jogos da Copa do Mundo, e aí as pessoas vinham assistir jogos com a gente, e na final, quando o Roberto Baggio bateu o pênalti que ele isolou, eu dei 3 voltas no quarteirão, gritando, agarrado na bandeira nacional, e quando eu voltei, bebi de uma só vez uma garrafa inteira de cerveja e deitei no chão da rua, onde eu morava, tinha uma igreja, né? E eu fiquei na porta da igreja cantando o hino nacional em cima da bandeira.
11: Mas nem tudo é festa. Outras seleções brasileiras chegaram favoritas ao Mundial, mas acabaram frustrando os torcedores, como em 1982, na Espanha.

0: O escritor e pesquisador de futebol Marcelo Abinader descreve o choque que a eliminação precoce causou em milhões de brasileiros.
1: Brasil-Itália, Copa de 1982. A rua era uma festa, todo mundo cantando, gritando, buzinando, soltando fogo. E toda vez que acabava um jogo, a gente ia pra rua, ia pra beber cerveja, pra comemorar a vitória. Essa era uma rotina que a gente já tava acreditando que fosse acontecer até a final. Quando a Itália faz 3-2 no Brasil e o juiz acaba, a rua parecia estar completamente silêncio. Você não ouvia um pássaro na rua. Eu, meu pai e meu irmão ficamos parados, hipnotizados, olhando pra televisão pelo menos um minuto, sem falar nenhuma palavra.
0: Seja feliz ou triste, todas as memórias compartilham a mesma paixão, que às vezes se escora no sobrenatural. Quando a bola rola, somos capazes de assistir o jogo com as mesmas pessoas, usando as mesmas roupas, posicionados exatamente no lugar em que saiu aquele gol salvador. Conectados aos amuletos da sorte, que podem abalar até mesmo os mais céticos.
1: Estava vendo o jogo na minha televisão e em cima da televisão tinha um bonequinho de futebol. Aí a moça que estava fazendo a faxina lá em casa falou assim: aquele bonequinho ali é para dar sorte? Aí eu falei para ela: claro que não. Você acha que um bonequinho em cima da minha televisão vai alterar o resultado do jogo que está acontecendo lá no Maracanã? É lógico que não. Mas faz favor, não tira o bonequinho dali não, que nós estamos ganhando.
0: Para Rafael Marques, essa crença é algo estimulado e não parte da iniciativa da maioria dos torcedores, principalmente os que estão acompanhando os jogos da seleção, já que os resultados falam por si. Para o jornalista, o peso da camisa é fator chave.
2: Não há nada além disso. O craque da seleção brasileira, que é o Vinícius Júnior, é um sujeito que divide opiniões. Ele tem muitas contestações internas dentro da seleção brasileira, não no ambiente dos jogadores, no ambiente da torcida brasileira. Então, por si só, isso já mostra o quanto é referência técnica. Eu nem vou citar o Neymar, porque é um jogador que a gente não sabe se vai jogar, se vai entrar em campo na Copa do Mundo. A verdade é essa. Então, talvez o que ainda possa estar motivando as pessoas a acharem possível o extracampeonato é o peso da camisa.
0: A esperança e o ceticismo entrarão em campo novamente contra a Escócia, às 7 horas da noite desta quarta-feira, na última rodada da fase de grupos. Um jogo que decidirá os rumos de um Brasil que, seja pela fé, superstição ou frieza dos dados, segue acreditando que após 24 anos, colocará a sexta estrela no peito. Sob supervisão de Fábio Cardoso, da Rádio Nacional no Rio de Janeiro, João Barbosa.

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0: 4 e 1.
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3: Todos os telespectadores aqui da TV Evangelizar, meu nome é Ronaldo Casagrande, vice-presidente do Instituto Casagrande, e estou aqui hoje para mais uma prosa educativa, este podcast que é desenvolvido pelo Instituto Casagrande em parceria com a TV Evangelizar. Hoje, neste nosso bate-papo, vamos ter uma conversa muito interessante. Estou aqui hoje com Fábio Fagundes, que é um especialista nesta área de desenvolvimento de liderança no jovem. E você vai entender um pouco o que, que é isso e por que, que eu trouxe o Fábio aqui, porque o Fábio tem uma grande experiência internacional nesse tema. Fábio, obrigado por aceitar o nosso convite, seja bem-vindo.
4: Obrigado, Ronaldo, uma alegria estar com a nossa audiência do Instituto Casagrande. É um privilégio poder interagir com você aqui, contar um pouco tanto do meu envolvimento com o desenvolvimento de lideranças, que é algo obrigado, que é algo sempre muito interessante. Eu defendi meu doutorado já há alguns anos, e pensando na educação, quando a gente pensa em formar liderança, em formar o desenvolvimento das gerações, é sempre muito interessante.
3: E o Fábio, além de tudo, não acabei não apresentando, é educador, né? Trabalha ainda muito hoje com formação. Mas eu quero que o Fábio, nesse primeiro momento da nossa conversa, Fábio, você foi vice-presidente mundial da JCI. É isso, né?
4: Isso mesmo.
3: Fale um pouco o que é a JCI, até porque muitas vezes é um organismo que às vezes não é conhecido por muita gente, né? Então, fala um pouco o que é essa JCI.
4: Maravilha, obrigado, Ronaldo. A JCI é a Junior Chamber International, Câmara Júnior Internacional. Ela é uma organização que ela tem mais de 100 anos, esse ano está completando 110 anos. Então, é uma organização centenária, foi criada nos Estados Unidos. E quando ela foi fundada em 1915, desde da sua criação, o objetivo dela é formação de lideranças. Então é pegar as pessoas, desenvolver as pessoas.
3: O jovem,
4: né? De 18 a 40 anos, e fazer esse jovem de 18 a 40 anos se desenvolver enquanto líder. Então, trabalhar características de comunicação, de oratória, de técnica de debate, e desenvolver essa pessoa para que ela possa assumir funções e assim melhorar a sociedade. A filosofia da JCI é que pessoas melhores criam um mundo melhor. Então, eu conheci a JCI em 2010. Então, dentro desse período de 15 anos, eu me desenvolvi bastante, pude desenvolver a minha liderança e também por meio dos cargos foi uma das linhas que eu me desenvolvi dentro da JCI.
3: Você falou que você entrou em Curitiba, na verdade, a JCI.
4: Isso.
3: Chegou a ser presidente da sede em Curitiba, presidente nacional.
4: Isso mesmo.
3: E vice-presidente mundial.
4: Mundial. Né?
3: Em quantos países está a JCI, Fábio?
4: A JCI ela está presente em mais de 115 países e territórios. Esse número varia de ano a ano, mas em torno de 115 países e territórios. São 150 mil membros.
3: 150 mil jovens. Isso. Que hoje fazem parte. Isso. Ela vem crescendo, mantendo? Como que está essa...
4: Ela vem mudando a sua estrutura de geográfica, no seguinte sentido. A JCI nunca foi tão internacional quanto ela é. Então, a variação de numeração de membros ela é relativamente estável há alguns anos, mas ela é mais internacional do que era no passado.
3: Pulverizou então, mais.
4: Isso. No passado, nós tínhamos, por exemplo, a JCI na década de 70 em 60 países. Hoje são 115. Então, a organização se tornou mais internacional ainda. E ela vai além de questões de países. Ou seja, o país pode estar em guerra e isso não envolve a filosofia da JCI. Por exemplo, nós temos JCI Ucrânia, nós temos JCI Rússia. E o fato desses dois países estarem em guerra, ele não invalida a existência das duas organizações nacionais dentro da JCI. Pelo contrário, nós entendemos que a organização, ela independe das decisões governamentais. E a JCI é um espaço de desenvolvimento onde uma das nossas bases é a paz. Então, por isso, nós somos independentes de questões governamentais.
3: Agora, para uma questão bem prática, Fábio, vamos por quem está nos ouvindo, às vezes pai, mãe, tem um filho jovem aí, não sei, a partir de que ano que é?
4: É dos 18 até os 40 anos.
3: Tá, tenho lá um filho que tá com 19 anos em casa, às vezes, sim, né? Tá naquele nem trabalha, nem estuda. Como que faz para entrar? É um processo seletivo? Paga, não paga? Onde que tem? Como é que é os encontros? Explica um pouco mais sobre isso.
4: No Brasil são 1.000 membros, são 46 unidades, principalmente Sul e Sudeste. Então, falando de São Paulo e Rio, para baixo nós temos JCI. Onde mais tem JCI no Brasil? Paraná, Santa Catarina e Rio Grande do Sul. Então, no Paraná, Santa Catarina e Rio Grande do Sul, basta procurar JCI, vai encontrar diversas JCI, se não na sua cidade, numa cidade próxima. A JCI ela se estrutura por meio de uma reunião semanal, então toda semana tem uma reunião onde tem treinamento, desenvolvimento pessoal, formação de lideranças, capacitações, projetos que são desenvolvidos e também muito networking, ou seja, o pessoal vai ali a partir disso fazer negócios, vai se desenvolver, vai ter possibilidades de crescer na sua profissão ou mesmo fazendo negócio diretamente. Então essa é a primeira parte, digamos assim, a lógica prática semanal da organização. Além disso, existem os eventos, as competições que existem dentro da organização, então a JCI tem desde encontros regionais, nacionais, continentais e mundiais, e dentro dessas competições também existem a possibilidade de, dentro desses congressos, existe a possibilidade das competições, de oratória e de debate.
3: Essas competições é só para quem faz parte da JCI?
4: Em partes, as competições de oratória e de debate são para membros, mas também existe um projeto da JCI chamado Oratória nas Escolas, que trabalha com jovens de oitavo e nono ano, né? Com esses jovens de oitavo e nono ano é feita uma competição dentro de escolas onde tem JCI na cidade da...
3: Como explica um pouco melhor o que seria essa competição, por exemplo, com um aluno de oitavo e nono ano na escola?
4: É trabalhado um tema, uma sentença, e esses jovens eles montam uma redação e vão fazer uma fala de 3 a 5 minutos.
3: Espontânea?
4: Espontânea, com apoio do professor de português, da escola, ou seja, é algo que se torna institucionalizado com a escola. Uma vez que a escola comprou a ideia, isso é levado para se executar como projeto, os professores são envolvidos, os jovens têm essa possibilidade de criar esse texto, trabalhar isso, e vão desenvolvendo a sua oratória num púlpito, na frente de um público, e isso se faz uma competição. Você chega ao campeão daquela escola, e o campeão dessa escola disputa com outros campeões.
3: Mas todos apresentam sobre o mesmo tema?
4: Uma regional.
3: É sobre o mesmo tema?
4: Todos sobre o mesmo tema.
3: Então tu vai falar, por exemplo, já que falou da guerra Rússia-Ucrânia, digamos que esse é o tema. Isso. Ele tem um momento para explanar sobre isso.
4: Isso, existe um tema anual, esse ano eu não me lembro exatamente a sentença, mas é sobre o descarte de óleo, sobre a questão do descarte de óleo, do óleo de cozinha, então tem uma sentença envolvendo
3: ele
4: isso.
3: Ele tem que pesquisar?
4: Ele tem que pesquisar, ele pode usar a ferramenta que ele quiser, quer usar ChatGPT para pesquisar, tá tudo certo, Google, a ferramenta que quiser. E a partir disso ele vai estruturar um texto. Fez esse texto, ele vai trabalhar na comunicação desse texto. Entonação, pausa retórica, como que ele vai fazer uma pontuação.
3: Ah, daí tem os critérios de avaliação.
4: Exatamente.
3: E quem que avalia?
4: E aí são convidados pessoas de fora da JCI, especialistas em comunicação, fonoaudiologia, políticos, apoiadores do projeto, que vão fazer parte de uma...
3: Então você avalia desde a questão de postura corporal, toda a comunicação?
4: Toda a comunicação.
3: Acho que legal.
4: E a partir do momento que se chega nos campeões de cada unidade JCI, se tem a competição aí regional, estadual, né? Ou seja, aqui no Paraná existe uma competição que vai para a Assembleia Legislativa do Estado do Paraná. Então todos os campeões vão para a Assembleia, disputam na Assembleia, e os campeões de cada estado, de cada estado onde tem JCI, se juntam, cada região onde tem JCI se junta, e faz uma competição aí nacional, na Convenção Nacional da JCI, todo ano. Então todo ano sai um campeão e vice-campeão nacional de oratória, do projeto Oratória nas Escolas. Diferente também do fato da JCI ter sua competição. A JCI tem a sua competição para os membros interna, de oratória e de debate. A diferença é que quem ganha o nacional, aí continua competindo no nível América e no nível mundial.
3: Mas é a mesma lógica.
4: Na mesma lógica. Um pouco mais de tempo, né? O discurso, ao invés de 3 a 5 minutos, é de 5 a 7. E a outra competição é de debate, que aí são 3 contra 3. onde se tem também uma afirmação, uma equipe defende a favor, outra equipe defende contra, e aí ele tem que criar uma lógica argumentativa, né? Você vai ter uma fala mais racional, uma fala mais emotiva, vai criar o teu storytelling de como você vai fazer a tua fala, e daí cada equipe monta a sua estratégia de fala.
3: Muito legal.
4: É muito legal.
3: Agora, Fábio, vocês da JCI, você tá na JCI ainda, né?
4: Sim.
3: Você estava falando do bastidor que não pode mais exercer função de gestão na JCI pela idade.
4: Não votar e ser votado. Até os 40 anos você assume cargo, essa parte da filosofia da organização. Após os 40 anos você continua envolvido, pode ser numa função mais de bastidor, né? Por exemplo, esse ano eu sou presidente do Conselho de Passados Presidentes da JCI no Brasil, então eu apoio e articulo todas as pessoas que foram presidentes nacionais no Brasil para apoiar a organização, né? Então, todos os cargos são anuais. A JCI no Brasil está há 70 anos, então nós temos de presidentes vivos 35, 36 presidentes vivos. Então, esse ano eu estou responsável por esses 35, 36 presidentes. Então, não assumo mais cargos eletivos de função, vamos dizer assim, regular dentro da organização, mas esses cargos, como por exemplo, presidente do Conselho de Passados Presidentes, eu tenho, inclusive.
3: E não tem, Fábio, formatura, por exemplo? Quem entra na JCI, vai ficar 2 anos, termina, com
4: A gente costuma dizer que quando chega o final do ano que faz 40 é o momento que a pessoa se formou, de certa forma, porque a JCI te prepara nesse período. Né?
3: Então tu pode entrar com 18 em tese até o 40.
4: Pode. Eu entrei com 27 e continuo envolvido com a organização.
3: E vocês, como que vocês mensuram efetivamente, Fábio, o resultado? Porque assim, ó, pelo que a gente conversou, pelo que eu conheço do projeto, ele é muito legal. Uhum. Aliás, é uma coisa que eu acho que falta muito hoje, não estou falando que a culpa é da escola, até porque, né, é muito complexo desenvolver tudo, mas essa questão do desenvolvimento de liderança, a gente sabe que hoje, com a questão da inteligência artificial, é uma das habilidades hoje mais requeridas, que são habilidades presentes num líder, como capacidade de argumentação, análise crítica, né? Então, para você ser um líder, tem que ter várias habilidades. E essas habilidades, em tempos de inteligência artificial, passam a ter um valor maior, não é, Fábio?
4: Sim. As chamadas soft skills, né? É muito interessante que as pessoas são muito demandadas em muitas características. E tem muita coisa que o processo de formação, ele não dá diretamente. Ele dá de uma forma, às vezes, subliminar, ou às vezes num convite para que essa pessoa vá aprender mais no detalhe. Não é propriamente uma crítica ao modelo educacional, mas é uma reflexão que se dá para fazer sobre a estrutura educacional, até que ponto determinadas características se tem essa experiência dentro dos processos de formação. Eu vejo que aí que está a grande oportunidade, e que eu vejo programas que vão buscando trabalhar mais soft skills, e vejo o Instituto Casa Grande fazendo muito disso, de buscar características específicas, entendendo que a educação ela é mais ampla nesse formar, dar experiências e sair simplesmente de uma lógica passada mais conteudista que nós tínhamos no passado, né? Para gerar essa lógica de experiência. E a liderança cai muito nisso, porque liderar é extremamente complexo, lidar com pessoas é extremamente difícil, não existe uma receita única, cada pessoa tem sua característica, as gerações têm características diferentes. Então, pensando em tudo isso, como que uma pessoa vai gerenciar um grupo de pessoas, seja no ambiente educacional ou não, né? Como que a pessoa lida com isso? E esse desafio, ele é muito grande. No meu caso, dentro da JCI, eu tive a oportunidade, por meio dos cargos, de ter essa experiência de ter grandes grupos de pessoas que estavam sob minha responsabilidade, seja aqui no Brasil, com 1.000 membros sob minha responsabilidade, ou como vice-presidente mundial, onde tinha 6 países sob minha responsabilidade e participava de um board mundial, onde tem toda uma questão de debater, articular, tomar decisões de uma organização em nível mundial. E como que a gente transporta isso para a relação de pessoas, né, para o desenvolvimento? É extremamente complexo. Então, não é um aprendizado de uma única formação, é um aprendizado de uma vida, no final das contas, né? Então, entender de pessoas é continuamente dar atenção que a gente precisa continuar aprendendo, né? Essa é uma reflexão que eu faço.
3: Ok, gente, estamos finalizando aqui o primeiro bloco, aqui conversando hoje principalmente sobre a questão do desenvolvimento da liderança em jovens. Estamos aqui com Fábio Fagundes, já já voltamos.

0: Olá, estamos de volta aqui, novamente no Instituto Casagrande, nesse segundo bloco da prosa educativa, hoje falando sobre a liderança, o desenvolvimento da liderança nos jovens. Estou aqui com Fábio Fagundes, batendo um papo hiper interessante neste tema. Fábio, a escola, a gente estava falando da escola agora há pouco, a escola, se nós formos separar a questão cognitiva e socioemocional, que seria ou chamada de hard skills, soft skills, uhum. né? A escola sempre priorizou muito a questão, historicamente no mundo, a questão do conhecimento cognitivo, a matemática, a ciências, física, química, biologia, história, geografia, né?
1: Uhum.
0: Muito focado nessa aqui. E não fez um trabalho, até talvez um pouco por ser uma ciência um pouco mais nova, talvez você conhecesse sobre essa questão do que você chamou de soft skills, que é uma questão socioemocional, né? Trabalhar a resiliência, trabalhar a questão de relacionamento, trabalhar a questão de empatia, trabalhar a questão de consciência crítica, de, enfim, todas esses outros aspectos que normalmente a escola não desenvolve. Né? Ou se desenvolve ou não desenvolve de uma forma muito sistematizada. Né? Hoje, se um aluno vai mal em matemática, você consegue classificar quem está melhor, quem está pior. Já nessa questão dessas soft skills aí, de trabalhar liderança, resiliência, toda essa parte, muitas vezes o professor trabalha, outros não trabalham, mas não tem uma avaliação em cima disso, um programa mais sistematizado para desenvolver essas habilidades. Hoje está começando mais nas escolas com programas socioemocionais. Com programa socioemocional. Eu vejo que o JCI, E de certa forma, ele vai cobrir essa lacuna que a escola acaba não fazendo, né?
1: Sim, porque vai trazer muito essa lógica de gerar experiências, né? Então, a partir dessas experiências, cursos imersivos, academias de liderança, né? A pessoa vai tendo essa possibilidade de se desenvolver. Eu tive a oportunidade de fazer desde academias locais a internacionais. Para mim, a mais marcante foi ter feito uma academia de 10 dias no Japão para me preparar para ser presidente nacional. E uma das coisas que mais se trabalhou dentro dessa academia era como lidar com pessoas de outros países. Como fazer trabalhos, tomar decisões em grupos internacionais.
0: Que pensam totalmente diferente.
1: Exatamente. Então, por exemplo, eu tinha no meu grupo uma pessoa da Europa, uma pessoa da África e uma pessoa da Ásia, além de japoneses. Porque nessa academia, propriamente, ela é feita no Japão, com um grupo maior de japoneses. Então, para cada estrangeiro, tem também um japonês. Então, a filosofia é essa. Como trabalhar com pessoas tão diferentes e saber entrar nessas características. Aí vem a importância de conseguir ouvir, entender a característica do outro, saber articular, saber conversar. E nesse ponto eu valorizo muito a existência de academias de liderança, de formações que trabalhem isso, que deem essa oportunidade da pessoa experienciar a liderança, entrar nessas características. Eu vejo que é uma grande tendência para o mercado educacional, inclusive, isso também.
0: E, Fábio, mudando um pouco aqui de rumo, isso, talvez esse teu trabalho de focar em liderança fez com que você fosse também se focar numa outra linha, que é estudar Eneagrama.
1: Isso.
0: Me fale o que é Eneagrama. Come com feijão, com arroz, que muita gente deve pensar, o que é isso?
1: Eneagrama é o chamado Eneagrama das personalidades. Eneagrama, a palavra em si significa imagem de 9 pontos. É uma imagem circular com 9 pontos, onde cada ponto significa um padrão comportamental. Esse símbolo de padrões comportamentais, ele tem toda uma explicação bastante antiga, bebe em diversas fontes e traz uma linha explicativa de como as pessoas se comportam.
0: É o traço de personalidade, basicamente, das pessoas.
1: Traço de personalidade, vem da filosofia também, de toda a base da psicologia relacionada à teoria da personalidade, formação da personalidade, barriga da mãe, 5, 6 anos de idade, e aí tem diversas teorias dentro da psicologia que debatem esse ponto em específico, que é a formação da personalidade. Dentro do Eneagrama existem 9 grandes padrões comportamentais. A ideia não é rotular, mas é...
0: Não tem certo e errado.
1: Não tem certo e errado. Tem um entendimento em cima daquele padrão. E a partir do momento que nós entendemos esse padrão, isso pode nos ajudar a como lidar com uma equipe de trabalho, a como lidar com um parceiro de relacionamento pessoal e assim por diante. Ou seja, o ganho que se tem a partir do momento que entendemos de padrões comportamentais nos ajuda muito. Por exemplo, eu sou casado com uma mulher perfeccionista. O fato de eu saber que minha esposa é perfeccionista, isso me ajuda muito, porque eu tenho escolha. No modelo mental dela, se, por exemplo, eu faço a janta, se eu deixar a louça e não combinar, tem alguma coisa que está errada no modelo comportamental e na lógica dela. Mas eu tenho escolha. Eu posso cozinhar e lavar a louça. Eu posso cozinhar e combinar com ela que ela lavará a louça. Eu posso combinar, por exemplo, de nós não cozinharmos e sairmos para jantar. Mas eu tenho escolha, uma vez que eu entendo o padrão comportamental dela. Agora, se eu simplesmente eu deixo de querer entender o padrão comportamental e querer fazer com que a minha linha de raciocínio seja verdadeira, tirando desse modelo, levando para qualquer lugar, aí vem as dificuldades das pessoas de entendimento umas com as outras, né?
0: Vamos pegar um exemplo, talvez vai ficar mais claro. Então, segundo essa teoria, você tem 9, pode chamar de traços de personalidade?
1: 9 padrões comportamentais.
0: Padrões comportamentais. Isso. Por exemplo, um padrão pode ser extroversão, introversão.
1: Também. Pô, você vai ter pessoas mais introvertidas e mais extrovertidas.
0: Certo, só para deixar claro. Então, tá. Um deles seria a questão da extroversão e introversão. Na verdade, a pessoa não é extrovertida ou introvertida. Ela está numa escala.
1: Tá mais para
0: extroversão. E isso é basicamente isso. Aí você tem 9 isso. Traços desse, cada um numa escala, é isso?
1: Dentro do Enneagrama se divide em 3 grandes características. São pessoas que são mais teóricas, mais ativas ou mais emocionais. Essas são as 3 principais características do Enneagrama.
0: Então, qual? Pessoas emocional que são... eu entendo pelo próprio nome. É. Qual a diferença do teórico e o ativo?
1: O teórico, ele é muito baseado no mundo das ideias. Ele precisa racionalizar, pensar, ele precisa analisar. O ativo, ele vai para a prática. Ele age e depois ele para pensar no que ele fez. Ele vai muito com o físico, ele vai muito para a resolução. Sem pensar e sem sentir tanto. Ele está mais agindo do que pensando ou sentindo. Então, se nós pegamos uma pessoa que é mais emocional, ela vai sentir, ela vai ser mais a flor da pele, vai ser o que nós chamamos de... A pessoa é mais touch, né? Tem aquela coisa do toque, valoriza mais o toque.
0: Mas isso tem a ver, por exemplo, primeiro, uma parte disso nasce com a pessoa. Hoje sim. Tem comprovação disso.
1: Sim.
0: Tá. Outra parte se desenvolve... Qual que são as fases de desenvolvimento desses traços?
1: Na teoria do Enneagrama, a formação da personalidade ela acontece até os 5, 6 anos de idade.
0: Mas quanto por cento existe mais ou menos dentro da teoria do Enneagrama que vem?
1: Não. Essa é uma discussão muito profunda de até que ponto e até que momento. Mas, no geral, a teoria da personalidade coloca da barriga da mãe traços genéticos, enfim, características, enfim, até os 5, 6 anos de idade, com aquela criança passando por um conjunto de traumas, fase fálica, fase anal, fase oral, e aí a gente tem diversas teorias que buscam explicar essa formação de personalidade. Maravilha. Chegou nos 5, 6 anos de idade, existe uma característica básica daquela criança, com base às respostas que ela deu para os traumas que a vida lhe colocou.
0: Quando se chama trauma, não é necessariamente algo negativo.
1: Não negativo. É só
0: trauma, às vezes,
1: o experiencial.
0: O experiencial. Isso, sala de aula, com casa, com a sociedade,
1: pega,
0: ele vive.
1: Pega dois irmãos, tiveram as mesmas experiências, um vai para uma característica de como ele significou as experiências da vida, o outro vai para uma outra característica e tá tudo bem. Faz parte da vida.
0: Até porque eu acredito que muito também disso vem, né?
1: Isso, vem.
0: Porque pega uma criança, eu tenho 2 filhos, né? Você vê, assim, ó, logo que nasceu, tu já começa a perceber a diferença.
1: Isso. Tem uma coisa que você não sabe nem explicar, veio da criança, e aquilo tem a forma com que ela vai levando as reações dela. E chega um determinado momento que ela se sente confortável com uma forma de reagir e cria um certo padrão comportamental. Não quer dizer que não exista evolução ao longo da vida. Existe, e Dom Richard Rizzo, em uma obra muito interessante chamada A Sabedoria do Enneagrama, que é um livro que eu super recomendo para quem quiser dar uma olhada, ele defende o seguinte, que vão existir níveis de sanidade. Então, uma pessoa com mais sanidade vai entender o seu comportamento e não vai explodir com outro, por exemplo. Uma pessoa com menos compreensão do seu comportamento vai achar que o seu comportamento é verdadeiro, que o mundo tem que se adaptar. Então, a grande sabedoria do Enneagrama está em entender que as pessoas também têm níveis de sanidade dentro do seu padrão comportamental. Ah, mas a pessoa altera o seu padrão comportamental ao longo da vida? Nesta lógica do padrão, na personalidade, ela não se altera. O que acontece é você estar mais consciente sobre o seu padrão comportamental ou menos consciente sobre o seu padrão comportamental.
0: Mas aí você consegue forçar certos comportamentos.
1: Aí que está o grande desafio das pessoas de conseguirem evoluir ao longo do tempo, enxergar o seu comportamento, entender o que lhe gera desconforto ou não e como você lida. Por exemplo, num grupo de pessoas. Por exemplo, eu sempre estudei muito Enneagrama pensando em lideranças e coletividades. Ou seja, eu estava num board lá da JCI como presidente nacional. Eu busquei entender o padrão comportamental de toda a minha equipe para que isso facilitasse a minha comunicação, a forma com que eu iria buscar um determinado resultado e dessa forma a gente trabalhar de uma forma mais harmônica. Então, entendendo o padrão das pessoas, a gente tem como buscar melhores resultados. Essa é uma linha de raciocínio bem interessante dentro do próprio Enneagrama, que é entender o Enneagrama como uma ferramenta de gestão. Esse é um ponto muito legal. Então, usar o Enneagrama para fazer com que um grupo, uma coletividade, possa gerar melhores resultados juntos. Isso é muito interessante.
0: Vocês chegam a trabalhar alguma coisa disso, chegar a trabalhar com o Enneagrama dentro do JCI ou não?
1: Sim, processo de formar, de ter grupos que tivessem esse entendimento sobre padrões comportamentais, porque você vai levar essa necessidade de conseguir liderar para outros ambientes. E se você não entende de pessoas, é muito difícil. E novamente, né, não é um conceito só. Entender de pessoas é um exercício de uma vida, mas para mim o Enneagrama foi a ferramenta que mais trouxe explicações e que mais trouxe um ferramental muito prático de conseguir entender como determinados grupos de pessoas agem. Vou dar um exemplo, uma pessoa muito guiada pelo medo, que tenha o medo como a sua característica principal. Num grupo de trabalho vai ser aquela pessoa que vai te mandar aquele e-mail gigantesco com um monte de pergunta. O que você não pode fazer com uma pessoa dessa? É pegar e responder, por exemplo, ok, fica tranquilo. Se uma pessoa te mandou um e-mail enorme, com um monte de dúvidas, aquela pessoa tem uma ansiedade enorme, uma carga de ansiedade muito grande, e você pede para a pessoa ficar tranquila, você não resolveu, você não tirou a dúvida dela, ela continua com medo, ela continua ansiosa. Mas se você pega, responde aquele e-mail com outra cor e responde pergunta a pergunta, se for um cliente, você ganhou esse cliente eternamente. Ele vai entender que você sabe lidar com o padrão comportamental e você trouxe o quê? Que era mais importante para essa pessoa? Segurança. Uma pessoa que tem medo, segurança é muito importante.
0: Aliás, isso é a base, né? Eu estava falando de sócio emocional, ou se nós vamos pegar Gardner aí, que é a questão que trabalha com a inteligência emocional. Essa é a base, o autoconhecimento, conhecer você e conhecer o outro.
1: Sim.
0: Sempre foi importante, mas eu acho que hoje, voltando a falar, né? Hoje, em termos de inteligência artificial, eu acho que muito mais essa habilidade para ser valorizada, né, Fábio?
1: Numa época que se fala tanto de uma mudança geracional, de características da geração Z chegando ao mercado de trabalho, por exemplo, entender das pessoas, dar atenção a esses pequenos detalhes, ele é muito interessante, né? Cuidar das pessoas dentro do processo. Então, assim, num grupo de trabalho, ter esse olhar diferente de... eu não vou tratar todo mundo igual. As pessoas vão precisar e tem demandas diferentes. Entender isso e olhar por uma lógica mais de equidade dentro desse cenário, ele é muito interessante.
0: Então, hoje, né? Você pegar o Enneagrama em síntese, são nove padrões comportamentais. Cada padrão desse tem uma escala. Essa combinação dessas escalas, esses nove padrões, vai fazer com que cada pessoa seja diferente uma da outra.
1: Exatamente. Exatamente. Ou seja, você pode ter duas pessoas com a mesma característica, mas uma está num nível de sanidade bem legal, a outra está bem insana. A pessoa com sanidade bem legal, ela entende o que está acontecendo, ela sabe os gatilhos que fazem ela explodir, ela ficar com uma situação de desconforto. A pessoa que está insana, ela acha que tudo aquilo que a maneira com que ela está agindo com o mundo é a verdade absoluta. E ela se bloqueia. Então, isso é muito interessante para entendermos que existe um lado de desenvolvimento pessoal, natural, e que bom, né? Que bom que a pessoa pode evoluir ao longo do caminho. Mas isso traz uma complexidade maior ainda de como as pessoas são diferentes, né? Porque não são nove diferenças.
0: Exatamente. Porque daí cada uma sai uma combinação diferente, né?
1: O que é interessante de entender disso? É entender tudo isso como mais uma ferramenta de gestão que pode se olhar de uma forma ampla e trazer mais um detalhe interessante para, por exemplo, para um gestor escolar. falando aqui, pensando no público, né, nos alunos, nos estudantes, numa gestão escolar, numa gestão de empresa, num grupo, numa coletividade, isso traz um ferramental que é incrível.
0: Fábio, teria um papo muito mais para conversarmos aqui a respeito deste tema, mas infelizmente estamos chegando ao final aqui do nosso tempo aqui na TV Evangelizar. Quero agradecer imensamente a você por ter colaborado aí nesse tema, agradecer a todos vocês aqui para estarem conosco mais uma vez aqui na Prosa Educativa. Deixa a palavra para você, quiser deixar os seus contatos, enfim, fique à vontade aí, Fábio.
1: Muito obrigado, foi uma alegria poder conversar com você, Ronaldo, uma referência da educação, seu instituto, o seu irmão Renato, é um privilégio poder ter essa interação. Fica o convite para quem quiser saber mais, acompanhar mais sobre Enneagrama, sobre a JCI, dá uma olhada lá nas minhas redes sociais, Fábio Melo Fagundes, vai encontrar tanto no LinkedIn quanto no Instagram. Eu fico à disposição para quem quiser entender mais e buscar mais sobre essas questões. Sobre a JCI, pode buscar mais informações no site da JCI Brasil, jci.org.br. Lembrando que a JCI está mais presente no Sul e no Sudeste, e fica o convite para quem quiser participar da organização também.
0: Tanta joia. Obrigado, Fábio. Obrigado a todos vocês. Até a próxima semana. Valeu.

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0: Olá, toda a comunidade aqui do Instituto Casa Grande. Olá, a comunidade, os telespectadores da TV Evangelizar. Vamos para mais uma prosa educativa. Este podcast é desenvolvido pelo Instituto Casa Grande em parceria com a TV Evangelizar. Sempre trazendo temas aí de extrema relevância. Meu nome é Ronaldo Casa Grande, vice-presidente do Instituto Casa Grande, e hoje nós vamos bater um papo muito legal. Eu até antes de apresentar a convidada, vou pedir para dar um zoom aqui na nossa, para dar uma dica, um spoiler do que nós vamos tratar no dia de hoje. Olha aqui, ó, quanto material que nós temos em cima da mesa, e é um pouco sobre isso que nós vamos falar hoje, porque nós vamos conversar sobre leitura, né? Um tema que parece que está ficando um pouco demodê, fora de moda, não se fala tanto hoje nas épocas de redes sociais, e nós sabemos da importância que tem isso no desenvolvimento de uma criança, no desenvolvimento de um jovem, e sobre isso que nós vamos conversar hoje. E eu tenho aqui como convidada a querida amiga Liliamar Ossa, que é doutora em educação, especialista também nesse assunto sobre leitura, não é isso, Liliamar? Primeiro, obrigado aí por aceitar o nosso convite.
1: Nossa, primeiro, meu boa tarde a você, Ronaldo, a todos os nossos telespectadores, agora ampliando, né, esta rede. E aqui estou eu, né, para a gente conversar um pouquinho deste processo, que é tão importante no desenvolvimento pessoal, no desenvolvimento profissional de qualquer pessoa. E, principalmente, se a gente pensar nas nossas crianças, né? E, como você bem disse, em épocas de redes sociais, dessas redes, em que a leitura se tornou tão fluida, tão espaçada. E o que a gente precisa resgatar e o que nós podemos fazer, né, nesse processo.
0: E eu fiz questão, Liliamar, até de te apresentar e apresentar o nosso tema de hoje, e fiz propositalmente, falei, a leitura virou demodê, porque de certa forma eu acho que isso está um pouco no imaginário e na prática, na verdade, né? Hoje você vê, na verdade, as pessoas cada vez lendo menos, né?
1: Essa é uma
0: até
1: realidade.
0: Porque você tem hoje muitos atrativos. E essa geração que hoje é muito acelerada não condiz muito mais com o formato, pelo menos dos livros clássicos que a gente vê. E eu queria que você falasse um pouco disso, né? A leitura, ela acaba sendo atrativa para a criança, para o jovem, que particularmente eu vejo que ela não encanta mais como encantou, talvez, na minha geração, na tua geração, que você tinha um canal de televisão apenas, que ficava, né, que competia basicamente com a leitura. Você não tinha celular, você não tinha nada, e hoje o livro, ele compete com tudo isso. Como que você vê todo esse cenário, Liliamar?
1: Ele é um cenário que precisa ser estudado, e é um cenário que a gente precisa intervir, porque não tenho problema nenhum com a rede social, não tenho problema nenhum com a televisão. Mas o livro, ele tem que acompanhar todo esse processo. E assim,
0: aliás, se for comparar, desculpa, Liliana, a rede social hoje, a gente sabe, a gente fez vários eventos aqui, na verdade ela prejudica, né? Hoje, basicamente, ela prejudica muito o desenvolvimento infantil, tela, esses vídeos acelerados, essas coisas viciantes, né?
1: Exatamente.
0: E a leitura não, a leitura ela desenvolve.
1: Ela desenvolve. O tempo de tela, ele é um

0: tempo que ele vai acontecer, porque nós não podemos fugir disso, mas ele tem que ser um tempo mediado e ele tem que ser pouco tempo. E eu tenho que fazer um pouquinho do que eu acabei de fazer com você. Eu cheguei, falei para você, eu trouxe material e coloquei aqui e deixei a sua curiosidade. Porque uma coisa que não acabou é a curiosidade da criança. Só que essa curiosidade foi direcionada para onde? Para as telas. Então, ela passa o dedinho e sobe o vídeo do TikTok, passa para cá do YouTube, mas ela precisa aprender uma coisa que é cultural, que é mexer, que é folhear um livro. E aí vem a questão do trabalho forte da escola com estratégias diferentes para encantar com a leitura. E aí o trabalho desse professor de ler uma história por dia para a criança, de reservar um período da sua aula só para leitura. E aquela leitura, sim, hoje vamos escolher quem? De resgatar os autores, isso é uma coisa muito importante, porque tem autores, e eu dou aula no ensino superior, como você sabe, e eu vejo que eles não, eles desconhecem, porque deixou de se falar. E aí buscar estratégias que são atrativas para a criança. E a criança não perdeu essa curiosidade e essa questão de querer saber mais. Só que hoje ela encontra lá na tela, no rapidinho no dedo, tá? E agora a gente tem que associar a esse movimento de pegar esse livro, de trazer essa história e às vezes deixar essa criança com a história pela metade. E eu tenho muito do pessoal nessa situação, de ler histórias pela metade para minha filha e outro dia a gente lê. E ela passar o dia inteiro
1: Esperando.
0: esperando. Você vai ler? Você vai ler?
1: Tu sabe, Lilia Mar, que você contando isso, eu me lembro quando eu tava no, na minha época era ginásio, né? E a professora fazia isso. Eu lembro que tinha uma leitura, um dia da semana, que ela pegava isso que você falou. Você começou a falar dessa questão do professor ler para criança, e eu lembro disso da minha infância. E ela lia um pedaço da história, e a outra era outra
0: E
1: semana.
0: ficava.
1: E ficava aquele suspense, e daí a gente falava: o que vai acontecer, será que com...
0: Eu lembro até hoje da minha professora de língua portuguesa, tanto do curso de magistério, quanto a professora de língua portuguesa da universidade, que o curso de pedagogia tinha um ano de língua portuguesa, ela contando uma história. E é claro, todas adolescentes, o que que acontece com o adolescente? 11 horas da manhã, a gente queria ir embora. Eu lembro que nós ficamos até meio-dia na universidade, se ninguém levantar, porque nós estávamos ouvindo uma história. Esse ouvir a história é o encantamento que o pai pode fazer, que a mãe pode fazer, que o avô pode fazer, que o professor faz no seu cotidiano. Então, é isso que a gente
1: E
0: tem
1: esse
0: que
1: encantamento
0: trazer.
1: da leitura, Lilian Mar, nós vamos falar um pouco do papel dos pais nesse, né? Porque não podemos jogar isso só para escola, até porque eu acho que o pai tem um momento rico antes de dormir, à noite, né?
0: Nossa,
1: Tem momentos ricos para
0: riquíssimo.
1: fazer isso. E essa dica que você falou me lembrou a minha infância, e até para eu trabalhar com meus filhos, porque hoje eu pego, faço leitura de vez em quando com eles, mas eu pego um livro e encerro. Né?
0: Não
1: E
0: precisa.
1: essa ideia de você gerar essa curiosidade, como que isso vai caminhar? Porque eu acabo pegando um livro muito pequeno e leio todo ele. Talvez essa ideia de se pegar um livro maior e
0: E
1: lendo por
0: dividir,
1: pedaços,
0: pode ser,
1: né?
0: ou pode ser um
1: Que é o
0: livro
1: papel um pouco
0: pequeno.
1: do que a novela faz com o adulto, que ela deixa aquele suspense de um dia para o outro.
0: Por que que você recorre? E aí, olha só, eu gostava muito de passar na banca de revista para ver aquelas revistas de fofoca das novelas, porque eu lia toda a primeira parte, e a minha mãe era uma noveleira, e eu tenho agora uma filha, né, que trabalha com essas questões, estuda sobre novela, e eu já sabia o que tinha acontecido. Então eu já dizia: ah, no capítulo de hoje vai acontecer tal coisa. Hoje eu vou para a internet, né? Então eu tenho lá. Mas eu não preciso ter um tamanho de livro, eu preciso saber o ponto certo que eu deixo. para deixar o suspense. Então eu posso marcar o tempo, olha, vai ser, nós vamos ter 20, 25 minutos, meia hora de leitura hoje em casa. Eu posso associar, porque às vezes o pai diz assim, ai, mas eu chego cansado, a gente trabalha o dia todo, eu não tenho mais paciência. Tá, pega um livro que de repente leva a uma receita, leva a um livro, a uma curiosidade, e no dia seguinte você vai pesquisar sobre aquela curiosidade, ou como que era. As crianças gostam de saber como as coisas eram antigamente. Mas você é que tem que provocar isso. Não é a criança que vai chegar e perguntar assim, mas o que, que era a carta? Eu recebi muita carta, você também. Peraí, então deixa eu te mostrar como é que era uma carta. E você vai pesquisar isso com a criança, mas é só amanhã que nós vamos fazer isso. Então, essas sutilezas do processo é que nós temos que retomar. Que é o que eu falo, que a criança é curiosa. E ela quer isso. Só que quem vai provocar sou eu, o adulto. Então, a rede, ficar no celular, ficar no tablet, ela fica sozinha. A leitura é compartilhada. A leitura é social. E eu preciso disso. Eu preciso, no trânsito, ler com as crianças. Levar, indicar placas, indicar símbolos, ler imagens. Por que não ler as imagens? Isso é uma coisa extremamente importante. Ler essa... O que aquela imagem te lembra? O que aquela imagem tá querendo, diz? Não é o tá querendo, o que ela diz naquele momento? A publicidade é sábia para usar isso. E nós temos que usar isso para fazer leitura também. Também usar as imagens.
1: Agora, Lilia Mar, você fala bastante sobre processo de leitura.
0: Uhum.
1: O que é exatamente esse processo de leitura que você prega tanto?
0: Assim, isso é uma coisa importante, que eu, né, trabalho muito com os professores, mas todo mundo precisa saber. Ler é muito mais que codificar e decodificar. Quando você começa a ler, você usa uma via de processamento para o teu cérebro. Então, você usa a via fonológica, que é aquele momento, e você já deve ter passado isso com as crianças, que eles estão lendo silabado. E que tem pai que fica, mãe fica apavorada. Nossa, ele lê boneco. Mas isso é um processo do nosso cérebro. Porque eu preciso formar o que a gente chama de caixa de palavras. Todos nós, né, nosso cérebro vai formar uma caixa de palavras em que elas ficam armazenadas. E o primeiro momento meu, eu tenho que fazer esse processo fonológico, ler essas partes, para depois eu entender ela na sua integridade. O segundo processo é o processo que a gente chama da via semântica, boneco. Eu já tenho isso lá guardado, eu já sei os componentes da linguagem, então eu leio. E é isso que a gente tem que trabalhar, né? Deixar que a criança leia lá os pedacinhos e você vai ler a palavra toda, para que ela faça esse armazenamento dessas palavras e possa, então, quando pegar um livro, né? Eu já estou aqui com um dos meus livros preferidos, que é o Boneco Biscoito, da professora Sandra Bosa, uma colega nossa, né?
1: Sim.
0: Colaboradora nossa também, e minha mestre querida da alfabetização, que foi um trabalho, Ronaldo, que eu fiz em uma das escolas da rede municipal aqui de Curitiba, que rendeu para as crianças leituras e leituras. E nós só trabalhamos com este livro, e é claro que a autora nos deu assim, o presente de ir até a escola conversar com as crianças, mas as professoras conseguiram trabalhar receita, conseguiram trabalhar cartaz, porque tem que procurar o boneco biscoito. E as crianças se envolveram de uma maneira que nós, inclusive, fizemos o boneco biscoito, feito de feltro. E eu lembro até hoje que eu estava apavorada, que eu falei, meu Deus, esses pais vão me deixar doida. Porque pensa você mandar um modelo e um pedaço de feltro. Na segunda-feira, veio um boneco mais lindo que o outro. E as crianças não queriam largar o livro mais, porque pertencia ao universo delas. E veja, foi a partir de um cartaz, a partir de um trabalho simples, envolvemos a família, envolvemos o autor do livro, e até hoje, inclusive, recentemente conversei com uma das professoras que estava envolvida nesse trabalho, ela falou, não esqueço daquele trabalho. Então, precisa ser significativo. Precisa seguir uma linha e trazer essa literatura, trazer coisas para ler na nossa sala.
1: Liliamar, vamos rapidinho para o intervalo, está muito boa a nossa conversa, então vamos aí para um intervalo rapidinho e nós voltamos aqui falando sobre leitura. Fique com a gente, já já voltamos.

0: Olá, olá! Estamos de volta aqui na nossa prosa educativa. Hoje estou aqui com a Lilia Marossa, doutora em educação, e estamos falando aí sobre a importância na leitura no desenvolvimento infantil. Lilia Mar, vamos falar um pouco do papel aí da família nesse processo. E eu até queria entender um pouco. Você falou bem assim, é um hábito que você pode ter com seus filhos à noite. Eu quero que você fale um pouco mais sobre isso. É fazer leitura com eles. E eu queria discutir um pouco mais desse processo da família. É um processo diário? É nós, o pai, que tem que ler para a criança? Mas onde que fica a leitura dela também nesse processo? Queria que você usasse o meu caso. Eu tenho um filho de 11 e uma filha de 6. Ela está começando a fazer a leitura. Ele já lê. E uma coisa que eu acho interessante é assim, ela ainda tem muita curiosidade, porque o livro da educação dessa faixa etária, ele acaba sendo muito ilustrado. Então, ele desperta mais o interesse. De 11 anos, já menos. Então, eu vejo que existe uma redução do interesse na leitura à medida que vai ficando mais velho. Uhum. E eu queria que você falasse um pouco disso e do papel da família, Lilia Mar.
1: Veja, o papel da família é fundamental. E eu sempre tive uma prática de presentear com livros. Então, desde a minha filha até as crianças que conviveram comigo e que hoje já são adolescentes, já são adultos, eles ganhavam de... ou ganhavam o livro, ou ganhavam o vale-livro. Então, isso é uma coisa muito importante. Parte-se do princípio que o adolescente, eu tenho que exercitar mais a questão da leitura com
0: ele. Por parte dele.
1: Por parte dele. E aí eu preciso ter mais coisas escritas. O que a gente precisa, principalmente com os nossos adolescentes, é fazer uma mediação desse processo. É ter coisas escritas, mas também ter imagens. E as editoras parece que estão começando a perceber que não adianta colocar um Machado de Assis como nós lemos, que era uma leitura pesada, era uma leitura que minha mãe mandava ler 3 vezes a mesma página para ver se eu entendi.
0: Tem ideia, porque a criança tem dificuldade para entender.
1: Muita dificuldade. Mas hoje tem Machado de Assis em quadrinhos. E isso vai despertar a curiosidade. Agora, para ler um autor desse, eu preciso fazer uma recorrência histórica com esse adolescente. Você está lendo em que época? Vamos voltar isso na história? Então, deixa eu te mostrar. E olha aí, aí entra uma imagem da internet. Como é que era esse universo, né, essa cidade, quando esse autor escreveu sobre isso? Nós esquecemos de fazer essa ponte com o sujeito. E aí, esse sujeito leitor vai pegar e vai dizer, ah, esse livro não é legal. Agora, um menino de 11 anos, agora só tenho que achar aqui, vai adorar ler Contos de Morte e Morrida. Olha o título desse livro, que legal. Porque ele está interessado... Até aqui, ó. Contos de Morte e Morrida.
0: Quero dar uma olhada nesse livro aqui.
1: Dá uma olhada. É um livro divertido. É um livro que encanta as crianças de 10, 11, 12 anos... Porque eles vão trabalhar com sobrenatural, eles vão trabalhar com aventura. Mas a criança, por exemplo, de 6 anos, vai adorar trabalhar com o homem que amava caixas. Porque ele faz as coisas com as caixas. E caixas é coisa para construir. E eu gosto de construir aos 6 anos. E isso eu posso fazer essa mediação na família. Agora, leitura é, na minha opinião, é igual antibiótico. Você tem que tomar todo dia porque até você ter o hábito.
0: O hábito, né? Isso que eu ia falar. Porque a leitura, ela é hábito. Eu vejo pessoas que começaram a ler desde criança e ela sente, parece, a falta. É quase como se fosse uma droga aquilo lá. Ela precisa...
1: É um vício.
0: E se você desenvolver isso na criança...
1: Você tem o adulto,
0: leitor.
1: Você tem o adulto. E eu posso falar isso com a maior tranquilidade, não como pesquisadora, mas como mãe. Eu desenvolvi essa necessidade da leitura. Eu li o livro A Bruxa Salomé, no mínimo, acho que umas 50 vezes. Porque na faixa dos 4 anos, eles gostam de contos cumulativos. E esse livro ela vai acumulando as situações. E era um prazer ler, só que era toda noite. Nós sentávamos ou nós íamos para a cama, íamos dormir e líamos esse livro. Em compensação, fui um dia ler A Verdadeira História dos Três Porquinhos para uma turma de 5 anos. Ronaldo, levei um balde de água fria. Porque aos 5 anos eu gosto da história, a história dos Três Porquinhos. E a verdadeira história contada pelo lobo. Eles não gostam disso. A gente tem que pensar o que mais eu posso deixar a questão atrativa para a minha criança, para o meu adolescente. E até mesmo para adulto que não está sabendo, conseguindo ler. Como eu estou no ensino superior, eu já estou começando a trazer lá parágrafos e deixar o parágrafo para eles ficarem curiosos. Que texto é esse? Tenho alguns autores que eu falo tanto o nome deles, que eu falo tanto, que no final do semestre os meus alunos estavam falando lá do autor, do Libânio, do Lucchese, como se eles fossem íntimos. Nunca viram. Eu tive que pegar a foto dos dois, mostrar, explicar, dizer, tá aqui, ó, onde eles vivem, como eles estão. Porque essa, sabe essa relação íntima com o autor? Essa relação íntima com aquela história. E é isso que a gente tem que plantar nas nossas casas, nas nossas escolas, nos grupos de amigos, inclusive até na nossa própria rede, né, evangelizar, aquele momento de plantar um autor, uma história, que vai passar de tempos em tempos, mas essa história faz parte da minha infância. Esse é o meu livro querido. Tanto que eu trouxe aqui, passei em casa, peguei os livros que eu tenho um afeto, porque a história me encanta. E assim é com qualquer leitor. Ah, eu tenho que me encantar. Nós tivemos uma situação, uma colega em comum nossa, Ronaldo, que eu e ela fomos a uma livraria com uma professora, porque nós queríamos aprender inglês, as duas. E a professora nos levou à livraria. E lá na livraria, as duas querendo achar os livros em português, né? E a professora não. Na sessão de inglês. Aquilo foi tão significativo, porque, primeiro, a gente tinha dificuldade de ler. Aí ele usava a rota fonológica, ficava lá, tentando saber o som que formava aquela palavra. Mas eu descobri cada livro interessante da literatura inglesa que eu nem fazia parte, nem ideia. E, às vezes, eu posso usar os nossos aplicativos hoje para pesquisar livros. E esses livros são legais? O que, te chamou a atenção? Ou fazer um passeio numa livraria, por que não?
0: Agora, Liliamar, nisso envolve também, principalmente num primeiro momento, até criar esse hábito, como a gente falou, um esforço do pai, né? Porque é muito mais fácil ele deixar... Porque num primeiro momento é um tempo que vai tomar do pai, isso, seja para procurar o livro, buscar, isso é outra coisa que eu quero falar contigo, né? Onde que busca, muitas vezes, porque o livro acaba sendo caro e tudo mais... Mas ele tem que tirar esse tempo dele e vai comprar briga com a criança. No primeiro momento, talvez ela vai querer ficar vendo TV.
1: Vai. Ah, esse livro é chato.
0: É chato.
1: Ah, esse livro é chato. Esse eu não quero. Mas por que é chato? Por que você não quer? Né? Você conhece? Meu pai tinha uma instrução razoável. Mas, vamos dizer, básica, né? Para os nossos moldes. E uma vez eu falei para ele assim, isso é chato. E era um livro. Ele olhou para mim e falou assim, você já leu? Eu falei, não. Eu falei, então é que sabe que é chato. Senta aqui, vamos conversar. E ele começou a me... Meu pai contava muito causo. E eu depois, adulta, fui descobrir que nenhum causo daquele existiu.
0: Verdadeiro.
1: Tá? Ele inventava. Mas eu adorava sentar nos pés, aos pés dele ou ao lado para escutar aqueles causos. E até hoje, você quer prender minha atenção, diga que você vai me contar um caos. Nossa, eu paro na hora. Tem livros de lendas, lendas africanas, lendas brasileiras, que são fantásticos para prender a atenção da criança. Mas como você disse, eu vou ter que tirar um tempo de 15, 20, até chegar meia hora por dia. E eu vou ter que ser exigente nesse momento. Porque a criança vai querer fugir, o adolescente vai querer fugir. Aquele dia você vai dizer, ai, eu tô tão cansado, com uma dor de cabeça. Não, mas eu vou fazer. Porque é só assim que nós vamos nos transformar em leitores. E ler muito. Tá? E ler
0: e a importância,
1: tudo.
0: Né, a importância não é ler por ler, porque a leitura, na verdade, desenvolve vocabulário, que sim, é uma coisa que eles têm cada vez menos hoje, vocabulário.
1: Exatamente.
0: E o quanto que é importante hoje, que a própria inteligência artificial se vê que as pessoas que têm vocabulário conseguem extrair mais. E hoje tem diminuído, na verdade, a questão disso muito pela falta da leitura, né?
1: Muito. E veja, uma coisa que eu aprendi...
0: E não substitui um vídeo, um filme, nada?
1: Nada. Tanto que, assim, os livros que são... filmes que são produzidos a partir de livros, eu sempre indico, leia o livro primeiro para depois o filme. Porque quando você lê, você cria cenários, você cria imagens, você desenvolve a tua imaginação. E desenvolver...
2: 5 e 1...
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1: Gaguejando, mas é silabando o processo. Que ela diga, não sei ler. Então, leia, mas me conte o que você está vendo aqui nessa imagem. Que história é essa que eles estão perdendo? Ler desenvolve a questão do vocabulário. Ler desenvolve a questão da imaginação. Ler
0: que vai ajudar para criatividade,
1: conhecimento
0: também, né?
1: Do mundo, que daí vai para criatividade e conhecimento de mundo, que é isso que nós precisamos fazer, essas relações com o universo que nós estamos. E aí não vai ser só lendo coisas ou ouvindo coisas, né? Lendo em tela ou ouvindo os vídeos, eu pegando, eu entendendo como é que esse autor escreveu, eu me dando ao contato com esse autor, esse olhar para ele, quem foi ele, onde ele está, já morreu, não morreu? Porque para as crianças todo mundo já morreu. Porque é antigo, escreveu o livro, morreu. Sim. O dia que algumas crianças lá da escola souberam que eu escrevia livro didático... Elas ficaram me olhando e dizem, mas você não morreu. Eu falei, não, eu tô aqui. Porque, veja, é o imaginário da criança. Tá? Então, é isso que a gente tem que resgatar. Tá? Esse contato, esse querer saber mais. E vai ser pela mediação do adulto, que a criança sozinha não vai fazer.
0: Lilia Mar, estamos chegando ao final aqui do nosso programa. Primeiro, te agradecer muito. Serviu para mim também como pai. E me fez, às vezes, de repensar. Eu falei, puxa vida, eu tô pecando muitas vezes em não fazer, sabe? De criar essa rotina. E talvez, se eu não criar agora... A criança que não lê na verdade, a pessoa que não lê de criança, é muito difícil criar esse hábito de adulto. Mais difícil, né?
1: É mais difícil.
0: Não posta, mas é mais difícil. Quando você cria na criança, tudo é mais fácil. E o pai pode conseguir muito desse material hoje nas bibliotecas das próprias escolas, né, Lilia Mar? Tem material muito rico, então não precisa ficar comprando. Porque se pensava, cada livro que eu comprar vai ficar muito caro o meu orçamento no mês. Mas a escola tem, né?
1: Não, a escola tem. Veja, nós temos verbas federais que são destinadas à compra de livros. E as prefeituras compram. E isso, né, estou nesse meio, posso dizer com...
0: Seja escola pública, privada, com certeza você vai encontrar.
1: A escola particular tem uma biblioteca gigante. Maravilhosa. A escola pública tem uma biblioteca. Nós aqui em Curitiba temos as bibliotecas, os Faróis do Saber, que são o quê? Bibliotecas públicas, que todo mundo acha que é a biblioteca da escola. Não, é para a comunidade. Então, use isso. E tem muita coisa também na internet que eu posso separar, usar a tela, porque eu não vou comprar aquele livro, mas eu posso já usar o que está ali, trabalhando o gosto com a criança, deixando com que ela pergunte, fazendo comentários, contando caos. Depois ela vai descobrir, que nem a Lilia Mar, que os caos não eram verdadeiros. mas aquilo era... Veja o quanto marcou a minha infância. E a gente precisa marcar positivamente a infância.
0: Lilia Mar, muito obrigado mais uma vez pela tua presença. Obrigado a todos vocês, a comunidade nossa aqui do Instituto Casagrande, a comunidade aqui da TV Evangelizar. Muito obrigado e até a próxima semana. Valeu.
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1: Sinfonia Divina Comédia, composição de Franz Liszt, inspirada no poema de Dante Alighieri. A execução é da Orquestra Filarmônica de Berlim, sob a direção de Daniel Barenboim. Ouviremos inicialmente Inferno, que corresponde à primeira parte da Divina Comédia.

Estamos ouvindo a Sinfonia Divina Comédia de Franz Liszt, composta a partir do poema de Dante Alighieri. A seguir, a terceira parte, Paraíso ou Magnificat.

0: Acabamos de ouvir duas partes da Sinfonia Divina Comédia, composição de Franz Liszt, Inferno e Paraíso. A mesma foi executada pela Orquestra Filarmônica de Berlim, sob a regência de Daniel Barenboim.
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2: Sinfonia número 41 em Dó Maior, Kehl 551, Júpiter, de Wolfgang Amadeus Mozart. Movimentos: Allegro Vivace, Andante Cantabile, Minueto, Allegretto e Trio, e Finale, Molto Allegro. Orquestra Filarmônica de Berlim, conduzida por Herbert von Karajan.

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Alô, alô, meu povo amigo, abraço, bom dia, 6 da manhã, mais 1 minuto, 6 e 1. Chegou o final de semana, é sábado 27 de junho de 2026. Bom dia para você que já levantou cedito no mas, a você que está aí espreguiçando, pensando se levanta ou não levanta. Levante-te, é. Venha ver os curiscos que tá dando no céu. Já deu uns montes na vinda de Francisco Beltrão para cá. Clareava lá pelos lados do horizonte, assim. Tem previsão de chuva para hoje. Buenos dias, gauchada, indiana, macanada, né? É, sim. Chegando com mais um programa Alvorada Musical neste sabadão, então. Tudo de bom para você, mais um pouco bom mate amargo bem cevado. Para quem vai para a lida daqui a pouquinho, bom trabalho. Para quem está no descanso, bom final de semana. Se recolha aí então, porque vai chover. Recolha a lenha antes que venha água também para churrasqueira, fogo no borraio, no fogão a lenha e assim por diante. 469-9916-5518, WhatsApp, canal de comunicação, Cristal FM 92,9. Porra, caveia e o sentimento de trovador.

0: Você ouviu aí na voz do trio Parada Dura e o som de cristal, são 6:10 agora. Diga lá, dona Diana, bom dia.
1: Bom dia, Chiquinho, que é a dona Diana do bairro Correio, eu sou ouvinte de todos os sábados, que Deus abençoe imensamente.
0: Amém.
1: Teu sábado, te cubra de bênçãos, te dê um monte de saúde para ti, para você sempre ser o radialista querido, que nem você é para sempre, para nós, atendendo nossos pedidos.
0: Obrigado.
1: Te toca uma música para mim aí, com André e Andrade, Passa do Seninho, para ser meu esposo Gelson, meu primo João Três Pinheiro, todos os meus filhos, todos vocês da rádio, todos que estiver escutando. E muito obrigado se for atendida. Tenha um bom dia, um bom sábado. Vamos ler um versículo aí e tomar um belo chimarrão.
0: Mas com certeza, né? Eu tô mateando já faz uma hora e pouco, mais ou menos. Que o nosso sábado seja abençoado, que a paz, a saúde, o amor e a alegria estejam presentes no nosso final de semana. Amém. Bom dia, bom dia. É isso aí, dona Diana. Esperando chuva hoje, né, dona Diana? É pra vir. É, lá pelos lados de Chico Beltrão, tava dando umas relampeadas por aqui também. Agora não vê mais se tá relampeando, agora tô fechado aqui. Tô trancado, tchê. É isso mesmo. 6:11, André Andrade, Pássaro Sem Ninho, meu povo.

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1: Estamos de volta, 6:17. Alô, alô, meu amigo Beto Zanella, pelos lados de Francisco Beltrão, mateando, proseando e outros que tais também. Daqui a pouquinho aquele cafezão reforçado, né, Beto? E pra Lida, pra Lida. Bom dia pra Rose também, tudo de bom? Bom final de semana para vocês. O Beto Zanella, que gosta muito do pão diário, vamos ouvir.
2: Olá, que bom que você está aí para acompanhar a nossa mensagem de esperança e encorajamento Pão Diário. Hoje vou ler o texto de Sheridan Voice com o título Vida Peregrina, baseada no livro de Hebreus, capítulo 11, entre os versículos 13 e 16. Mais de 200 milhões de pessoas de diversas religiões realizam uma peregrinação anual. Ao longo dos tempos, muitos viram o peregrino como alguém que viaja a um local sagrado para ser abençoado. O objetivo é chegar ao templo, catedral ou mesquita, onde se recebe uma bênção. Porém, os cristãos celtas da Grã-Bretanha viam a peregrinação de um jeito diferente. Eles partiam sem direção às florestas ou deixavam seus barcos à deriva para serem levados pelos oceanos. Para eles, a peregrinação significava confiar em Deus em território desconhecido. Qualquer bênção viria não no destino, mas ao longo de sua jornada. O texto de Hebreus 11 foi importante para esse grupo. Como a vida em Cristo consiste em abandonar os costumes do mundo e caminhar como estrangeiros até a cidade de Deus, a peregrinação representava a jornada da vida deles. Ao confiar em Deus para prover ao longo de seu caminho difícil e inexplorado, os peregrinos desenvolveram o tipo de fé que tiveram os heróis do passado. Temos que aprender que, mesmo sem realizarmos longas jornadas a pé, a vida dos que se entregaram a Jesus é uma peregrinação em direção à pátria celestial, passando por florestas escuras, becos, sem saída e provações. À medida que avançamos, não percamos a bênção de experimentar a provisão de Deus ao longo do caminho. Querido amigo, você está pronto para receber as dádivas de Deus em sua jornada? Pense nisso. Eu sou Clarice Fogaça e essa foi a nossa mensagem do dia.
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1: Eu, que beleza, 6:20, mais uma vez, Beto Zanella, bom final de semana pra ti, pra Rose aí, toda a família, todos teus amigos também. Como é que é o negócio aqui? Ah, então tá bom, Sidão, Vila Roma, como é que está? Bom dia! A música do Gino e Geno, apaixonado por você, tá aí no pontinho já, Sidão. E olha o mate amargo do Sidão aqui, ó. Pensa no capricho do mate, viu? Chunchado com os temperinhos ali, um mate amargo bem espumoso, aí que eu me refiro. Como diz o Assis, é assim que o homem joga, né, Sidão? Grande Sidão aí do Vila Roma, tudo de bom, já tá no ponto a música. Vamos que vamos até as 7:30 da manhã.
4: Bom dia, Chiquinho. Tudo bom?
1: Bom também.
4: Chiquinho, eu sou Gilberto aqui de Renascença. Eu quero a música.
1: Gilberto.
4: Zé Henrique Gabriel.
1: Certo.
4: Tem tudo a ver. Ofereço para o meu cunhado Oswaldo, o Paulo Sutiel, e para mim e minha esposa escutar. E um bom sábado, um bom domingo. Uma boa semana que vem. Tudo é bom e Deus abençoe.
1: Tá bom. Obrigado, seu Gilberto, dona Terezinha Lourdes. Bom final de semana para vocês também. Atendendo então os pedidos, Gino e Gino, apaixonado por você. Depois tem Zé Henrique e o Gabriel.

0: Bem, você ouviu aí na voz de Zé Henrique, também do Gabriel, tem tudo a ver. 6:29, atenção, atenção, população de Marmeleiro. A Prefeitura, por meio da Secretaria de Saúde, informa que devido ao jogo da Seleção Brasileira na próxima segunda-feira, que vai ser no dia 29 de junho, haverá alteração no expediente do Serviço Público de Saúde. 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Prefeitura de Marmeleiro, cuidar da nossa gente é o nosso compromisso. 6:30. 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
1: Eu te digo que são 6 da manhã, 35 minutos e meio. Parece um ventinho de chuva chegando aí. Barbaridade. É pra chover hoje, amanhã, segunda, terça, quarta, quinta e assim por diante. 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Adi Schmidt, meu amigo. Estamos aí, Chico. Bom dia, bom dia. Fogo no fogão a lenha, uns tição lá, ó, rapaz. É, tá bonito o fogo ali do Adi Schmidt. Mate amargo bem cevado, uma térmica de luxo do lado. E assim vai seguindo o dia. Ó, Adi, tá na hora de tirar a cinza da gaveta ali, rapaz. Tá passando, ó, a metade do fogão já, ó. O bom do fogo é o calorzinho que te aquece. O ruim do fogão é que tem que lixar o bichinho todo dia. Lá de vez em quando tirar a cinza e não tem escapatória, cai sempre uma cinza no chão. Esses dias brustulei o chaminé lá do fogão lá de casa. Carquei ele muito fogo, que lá vermelhou, descascou, virou o Crois. Aí foi tirar o chaminé para dar uma ajeitada no bichinho lá. Encheu de picumã a casa, homem do céu. Mas é assim, é, diz que o conforto custa caro. Custa caro, a lenha não tá barata também, né, Ali? E me sujou o piso, o fogão encheu de picumã e lá vai seu Chiquinho pela direita, pela ponta esquerda, passa pano aqui, varre lá e tira picumã daqui, picumã de lá. E é assim mais ou menos. Mas no final das contas deu tudo certo, deu tudo certo. Vamos em frente que atrás vem gente, Serrano, cantor Serranos.

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6:49. Podemos esquecer do meio. Você ligadinho na programação Cristal 92,9, o programa Alvorada Musical, neste sábado em que aguardamos chuva. E esperando chegar segunda-feira para vermos aí a seleção brasileira que joga às 14 horas contra o Japão. E daí, da feijoada ou da sushi será? Vamos ver, vamos ver. Ontem o Uruguai já deu adeus à Copa do Mundo também. 6:50, Arraiá de ofertas com promoção fecha mês da Mazini Móveis e Eletros. 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Bom dia.

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0: Povo amigo, 6:59, mais umas quirelas. 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Bom dia, Kiko! Aquele abraço. Kiko que tá desde cedinho. É, Kiko chega cedo. Quando é 6 horas da manhã, já tá ajeitando as coisas por lá. Kiko, Juninho, toda a equipe aí. Um abraço, bom dia, bom final de semana. Wilson Artvic, Popular Artvica, bom dia. Deus já escreveu um novo capítulo para hoje. Confie, entregue e descanse no cuidado dele. Com certeza, né? Alemão de Francisco Beltrão com o gás todo aí, né? Bom dia, Ti. Bom dia, Alemão. Vem chuva aí pelos lados de Chico Beltrão? Vem, né? Vem. A previsão diz que sim. Já o João vai dar um recado dizendo que na Água Branca já deu uns pingos. 14 só pra mim. 14 pinhão o Clacir colocou na chapa do fogão a lenha ali. E tá aceso esse fogão a lenha, Clacir? Acho que tu só tá disfarçando, só largou o pinhão em cima da chapa ali. Não vi fogo nesse borraio aí hoje. Abraço, Clacir, Adete. 14 pinhão, depois um meio pão caseiro da Dete, meia perna de salame, meia peça de queijo, meia murcia, um pote de nata, polenta brostolada, eita, nós, batata doce assada, ei, Jesus Cristo. Um banquete aí, né, Clacir e Adete, bom dia. Bom dia, Ralas, bom dia. Seu Valdir mateando e proseando com a dona Salete e ouvindo a Cristal, né? Bom final de semana pra vocês aí pelos lados de Renascença. Hoje de folga, seu Valdir. Tudo de bom. O Antônio Carlos Locatelli mandando o seu aperto de mão, sinal de positivo e um aceno. Bom dia, bom final de semana, Antônio Carlos Locatelli. João Borges da Água Branca.
1: Buenos dias, tchê. Como é que tamo?
0: Peleando?
1: Se é possível, virou a dama do Chiru. Oi, oi, que medo. Ai, ai, que dor. E amanheceu chovendo.
0: Amanheceu chovendo.
1: Começou a dar uns pingos aí na Água Branca.
0: E o Galizé? Ah, já deu uns pingos na Água Branca. Começou pela Água Branca. Aqui não tirei a mão pra fora ainda pra ver se tá chovendo, se não tá garoando, o que tá acontecendo. Então depois nós vamos campear o Chiru. Vamos com o Walter Moraes. Dia de chuva, amanheceu chovendo, mas que barbaridade.

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3: Era bom torcer, sim, seu Valdecir Moraes, 7:14. Você ligadinho na melhor programação, Cristal 92,9. Fala, Frigueto!
4: Bom dia, Jorge, bom dia.
3: Bom dia.
4: Mas daí sim, desse jeito aí, é pra esborotar os bichos, quem tá escutando o programa. Já que ele tá com toda essa fartura aí, manda, roda a música aí com Teixeirinha. Canta, meu povo, canta. Aí é que é preciso.
3: É verdade, é verdade. E daqui a pouquinho o Clacir diz que vai pôr num fogo, fez uma cobertura, vai fazer um costelão de chão pra ele e pra dentro. Ah, mas nós vamos bater lá pelas 11h da manhã, né? Mas com certeza. Marcos Botega, bom dia. Bom dia, dona Marli, Ruano. Bom dia, Paula, Vitória e o Tonho também acompanhando o programa. Canta, meu povo, canta, saudoso Teixeirinha.

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2: 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Michel e toda a moçada aí, aquele abraço. O Nelson, popular alemão, bom dia, olha aí, no mate amargo bem cevado. Você tá chunchado de maçanilha, é coisa bonita um mate assim. Eu tomei mate desde as 5h e pouco da manhã, mas daqui a pouquinho eu chego em casa a fazer mais um mate bem cevado. Olha ali, rapaz, essa aí que é a geleia de bergamota, meu amigo seu Valdir Alas. Comer com pão e café. Capaz que não vai ficar bom, né? Seu Valdir e Dona Saleta, tá ditando ali. Já vão ficar sabendo se é ou se não é. Essa mesmo, olha aí. Geleia de bergamota. Que coisa linda que ficou, né? E deve ter ficado, além de bonita, boa também. Com certeza, né? Com certeza. Gente, vamos deixando as últimas aqui do programa, anunciando que já já, daqui a pouquinho, daqui nadinha, tem Bom Dia Marbeleiro, as informações para você. Depois tem Momento de Esperança, tem o Show da Manhã, tem Padre Reginaldo, tem o Ayrton com os dedinhos de prosa, aí 11h40, 11h35, tem o programa da Administração Municipal de Marbeleiro. Falando em administração, bom dia, prefeito Jander Loss. Como é que dá, Vossa Excelência? Prefeitou muito na semana? Mas que beleza, grande prefeito Jander. E a entrega de uns caminhão, de outros veículos aí. Então tá bom, né? Tá andando a coisa. Tchau e benção, gente boa. Eu volto de tarde. Bom final de semana.

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4: 7h33.
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7: Um ótimo final de semana. É sábado, 27 de junho de 2026, no ar. Bom dia, Marmeleiro.
8: Olá, muito bom dia para você, uma ótima manhã de sábado. Fundo para calamidades e apoio ao Rio Bonito do Iguaçu são destaque em Congresso de Defesa Civil. Conversão de multas ambientais destinou quase 9 milhões de reais para projetos sustentáveis no estado.
9: Olá, bom dia. Está no ar mais uma edição do Bom Dia Marmeleiro, deste sábado, 27 de junho. Brasileiros relatam tensão após terremotos na Venezuela. Olá, bom dia. Está no ar mais uma edição do Bom Dia Marmeleiro, deste sábado, 27 de junho. Brasileiros relatam

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1: No Bom Dia Barbeleiro, informações com a repórter Valquíria Rios.
2: A escolha de um curso de medicina exige atenção redobrada de estudantes e famílias. A decisão não deve se basear apenas na aprovação no vestibular ou na localização da instituição, já que a formação médica envolve alto investimento, anos de dedicação e impacto direto na segurança dos pacientes. O alerta é do cirurgião oncológico Florentino Cardoso, presidente da Associação Médica Brasileira de 2011 a 2017 e conselheiro titular do Conselho Federal de Medicina de 2019 a 2024.
3: Como é que você começa um curso em que ele pode fechar a qualquer momento? Porque a decisão fica no limbo do que a justiça pensa, acha e decide. Quando se forma maus médicos, nós vamos colocar para atender a população, pessoas sem a qualificação adequada, que coloca em risco a saúde das pessoas. Além disso, todas as vezes que nós temos maus médicos atendendo as pessoas, o custo aumenta.
2: Alguns cuidados ajudam a tornar a escolha mais segura. O médico Florentino Cardoso destaca os principais critérios que devem ser observados.
3: Primeiro, precisa ver se a faculdade de medicina está regularmente autorizada pelo MEC. Segundo, é conhecer bem a estrutura física, se tem salas de aulas adequadas, laboratórios adequados, se os professores são dedicados e competentes, também saber desde quando aquela faculdade funciona, que nível está formando, e outro quer saber qual a entidade mantenedora daquele curso de medicina.
2: Dados da Associação Médica Brasileira mostram que o Brasil chegou em 2025 a quase 500 cursos de medicina, após uma expansão acelerada de vagas na última década. O cenário requer ainda mais cautela na escolha da instituição de ensino, especialmente diante de promessas fáceis e pouco realistas. Agência Rádio Web, produção e reportagem, Valquíria Rios.
4: Brasileiros relatam tensão após terremotos na Venezuela. A informação com Felipe Medeiros.
5: Os tremores provocaram o desabamento de prédios, casas e outras estruturas. Marcos Ferreira, geofísico e pesquisador do Serviço Geológico do Brasil, explica que os terremotos foram provocados pelo movimento das placas tectônicas no norte da Venezuela.
6: Os terremotos nada mais são do que uma grande liberação de energia, e com isso eles geram o que a gente chama de ondas mecânicas. Essas ondas, elas fazem vibração. Então, no momento em que você tem uma ruptura ou a liberação dessa energia, você faz com que essa energia se propague em todas as direções. E aí, por isso, essa onda vai se propagando e vai perdendo energia conforme ela se propaga, e ela vai atingindo essas diferentes regiões. Por isso que, por exemplo, em Caracas, que está mais ou menos 160 quilômetros do epicentro do evento, você teve um efeito muito grande, ou seja, a intensidade ali foi muito maior.
5: Os números de mortos e desaparecidos são incertos. Estima-se que 250 edifícios foram totalmente derrubados ou sofreram danos. O brasileiro Antônio Carlos mora na Venezuela há 30 anos. Com amigos e familiares vivendo próximo ao epicentro, ele conta o que presenciou.
7: Defesa civil, tiveram que sacar essas pessoas de aí, porque é risco também, se pode derrubar edifício. E meio, alguns estão imaginando outros, a casa, se ele caiu da casa, está vivendo onde um vizinho. É difícil.
5: Nas horas seguintes ao terremoto mais forte, a Venezuela registrou dezenas de réplicas, que são terremotos de menor intensidade. Esses novos abalos fizeram com que milhares de pessoas deixassem suas casas por medo de novos desmoronamentos, como relata a brasileira Sandra Matias em uma publicação no Instagram.
8: Praticamente não dormimos, foi uma noite muito longa, porque houve muitas réplicas. Não dava para dormir, gente, e fica uma sensação horrível, horrível, horrível. Você tem a sensação que tá, você sente aquela mesma sensação de que tá tudo tremendo, tudo. Então a mente não descansa.
5: Os abalos tiveram como epicentro o norte da Venezuela, mas foram sentidos em diversas cidades, além de estados do Brasil, como Roraima, Amapá, Pará e o Amazonas, onde vive Bela Queiroz.
9: Os moradores estavam todos na parte de baixo do prédio, apavorados,
0: porque nunca haviam sentido presenciar

0: esse tipo de coisa, né? Tava todo mundo muito assustado, as pessoas de pijama, algumas outras pessoas vestindo a camisa do Brasil, já que era na hora do jogo do Brasil. Todo mundo ali tentando se acalmar e vendo as notícias, né? Procurando saber das notícias.
1: Nas redes sociais circulam imagens de pessoas em meio aos escombros e prédios destruídos. A coordenadora da organização Médicos Sem Fronteiras, Halima Hussein, informou que kits com materiais necessários para o atendimento emergencial serão enviados à Venezuela.
2: Pelas ruas, verificamos que ainda há muitas pessoas permanecendo do lado de fora, nas praças, porque não conseguiram voltar para casa na noite passada. Não têm acesso às suas residências ou porque suas casas foram afetadas e elas precisaram ser evacuadas. Por isso, continuam nas ruas, com suas mochilas, sem ter para onde ir.
1: A presidente da Venezuela, Delcy Rodríguez, destacou que a prioridade é salvar vidas.
3: Rescatar vidas. E luego, bueno, abordaremos lo que tiene que ver con la recuperación de infraestrutura.
1: O número de vítimas ainda pode aumentar nos próximos dias. Um site criado para ajudar a localizar desaparecidos já registra mais de 24 mil nomes informados por familiares. Agência Rádio Web, produção e reportagem, Felipe Medeiros.
4: Conversão de multas ambientais destinou 8,7 milhões de reais para projetos sustentáveis no Paraná. Vitor Luiz.
5: O Instituto Água e Terra, IET, divulgou nesta sexta-feira o balanço do primeiro ciclo do programa de conversão de multas ambientais. Entre 2021 e 2025, o órgão aplicou 8,7 milhões de reais por meio da iniciativa na execução de diferentes projetos ambientais, em ações de atendimento à fauna silvestre, no cultivo de mudas nativas e na construção de parques urbanos em diferentes regiões do Paraná. A expectativa é que a próxima etapa do programa, iniciada neste ano, movimente cerca de 40 milhões de reais em investimentos em novas propostas para o meio ambiente. O programa permite que os cidadãos que receberem penalidades em razão de crimes ambientais possam destinar o valor para um dos projetos sustentáveis dos coordenados pelo Instituto, beneficiando assim a atuação do órgão no Estado. Em troca, eles recebem um desconto no pagamento da infração, que pode ser de até 60% do valor, a depender das condições do processo. A agente profissional e coordenadora suplente da Câmara Técnica do Programa de Conversão de Multas do IAT, Marina de Freitas, explica sobre as ações.
6: De 2021 e 2025, os recursos do Programa de Conversão de Multas viabilizaram projetos de grande relevância. Agora, em seu segundo ciclo, o programa financiará as novas propostas selecionadas, incluindo projetos reapresentados, que já se encontram em fase de arrecadação. Por estar mais consolidado e contar com saldo disponível, esta fase garantirá maior celeridade na execução das ações.
5: Dentre as ações em andamento com recursos do programa, destaca-se a ampliação da capacidade produtiva dos viveiros de mudas do IAT. Outra proposta vinculada à iniciativa trata do atendimento à fauna silvestre vitimada no estado. Desde 2024, foram feitos repasses no total de R$ 809 mil reais para o Centro de Atendimento à Fauna Silvestre do Centro Universitário Filadélfia, em Londrina, no norte do estado, que possui parceria com o órgão ambiental. Seguindo os critérios da instrução normativa, a conversão de multas para os projetos do programa pode ser solicitada por qualquer pessoa física ou jurídica que tenha sido autuada em um valor único ou superior a mil reais. A conversão é válida somente para o pagamento da multa, não eximindo o infrator da necessidade de reparação de danos ambientais estabelecidas pelo auto, como no caso do reflorestamento exigido em situações de desmatamento ilegal. Repórter Vitor Luiz.
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4: Secretaria da Educação promove seminário de formação para o Enem 2026. Gabriel Ramos.
14: A Secretaria de Estado da Educação reuniu nesta quinta-feira, em Curitiba, técnicos e profissionais da rede estadual no Seminário de Formação Enem Paraná 2026. O encontro acontece no Museu Oscar Niemeyer e reúne cerca de 300 participantes, entre coordenadores e tutores pedagógicos, embaixadores do Enem e do Redação Paraná, além dos chefes dos 32 núcleos regionais de educação. A programação tem 2 dias de duração e inclui palestras, painéis, oficinas e atividades de planejamento. O objetivo é preparar os profissionais responsáveis por mobilizar e orientar os estudantes da rede estadual para o Enem de 2026. O seminário também aborda as mudanças no exame, além de continuar sendo uma das principais portas de entrada para o ensino superior e de permitir a certificação do ensino médio. O Enem passa a integrar o Sistema de Avaliação da Educação Básica, o SAEB. Com a mudança, aumenta a importância da participação dos estudantes. Em 2025, 73% dos alunos da rede estadual do Paraná fizeram a inscrição no Enem, mas apenas 54% compareceram às provas. Para ampliar essa participação, o INEP adotou novas medidas. A inscrição dos concluintes do ensino médio da rede pública passou a ser automática. Os estudantes precisam apenas confirmar a participação e atualizar algumas informações na página do participante. O diretor de educação da Secretaria da Educação, Ander Fábio de Oliveira, destaca que a rede estadual já está se preparando para as mudanças no Enem.
15: Hoje nós teremos a participação aqui da representante do INEP, que vai trazer também as principais mudanças que ocorrerão com relação à prova, ao organização e os desafios também. E nós, enquanto rede estadual, né, nós também já temos algumas estratégias desenhadas para potencializarmos aí e apoiarmos nossos estudantes, os nossos professores, né, tanto com relação a um planejamento dentro do currículo, dentro da formação continuada dos professores e dentro do processo de acompanhamento pedagógico da rede.
14: Outra novidade é que, a partir de 2026, a previsão é que todas as escolas estaduais de ensino médio do país sejam locais de aplicação da prova. Com isso, cerca de 80% dos alunos da rede pública deverão fazer o exame na própria escola onde estudam, reduzindo deslocamentos. Para quem precisar fazer a prova em outro município, serão estudadas alternativas de apoio ao transporte. Nesta sexta-feira, a programação continua com oficinas na Unibrasil. Os participantes vão discutir temas como currículo, estratégias de preparação para o Enem, mobilização pedagógica, recursos educacionais digitais e ações para melhorar a aprendizagem e os resultados dos estudantes. Repórter Gabriel Ramos.
11: Sequência do Bom Dia Marmeleiro, repórter Milena Abreu.
16: O mercado de trabalho formal no Brasil cresceu 3,6% em um ano e atingiu a marca histórica de 62 milhões e 200 mil vínculos ativos em fevereiro de 2026. Segundo os dados da nova Relação Anual de Informações Sociais, a RAIS, divulgados pelo Ministério do Trabalho e Emprego, esse avanço representa um acréscimo de mais de 2 milhões e 100 mil postos de trabalho em 12 meses. O grande motor dessa alta foi o setor público, que expandiu num ritmo bem mais acelerado do que a criação de vagas com carteira assinada no setor privado. Os vínculos no funcionalismo público saltaram mais de 8% na comparação anual, somando quase 14 milhões de agentes públicos, incluindo pessoas concursadas, contratados temporários e trabalhadores em cargos de comissão. Enquanto isso, o emprego com carteira assinada avançou pouco mais de 2% no mesmo período, totalizando 48 milhões de trabalhadores seletistas. O levantamento também aponta avanços sociais importantes, com destaque para a inclusão de mulheres, jovens e trabalhadores pretos e pardos. A participação feminina no mercado formal, por exemplo, chegou a 28 milhões e 600 mil vagas, o que levou a presença das mulheres para 46% do estoque total de empregos no país. Da Rádio 2, Milena Abreu.
17: Bombeiros do Paraná embarcam para missão de busca e resgate na Venezuela após terremoto. Reportagem Gustavo Vaz.
18: O Corpo de Bombeiros Militar do Paraná enviou nesta quinta-feira 10 bombeiros militares, 2 cães de busca e cerca de 4 toneladas de equipamentos para integrar a missão brasileira de busca e resgate em estruturas colapsadas na Venezuela, país atingido por um terremoto severo na quarta-feira. A equipe faz parte do BRAS-01, Força-Tarefa Nacional Especializada em Busca e Resgate Urbano. Os bombeiros embarcaram em 2 grupos partindo de Curitiba e Guarapuava, com destino a São Paulo, onde se unem aos demais integrantes da missão. O voo para a Venezuela deve decolar nesta sexta-feira em uma aeronave da Força Aérea Brasileira. Ao todo, a missão reúne 36 bombeiros militares, além de cães de busca e equipamentos especializados para atuação em estruturas colapsadas. O governador Carlos Massa Ratinho Júnior ressaltou a experiência dos bombeiros paranaenses em desastres e contou mais sobre a missão.
19: Fomos acionados a pedido do governo venezuelano uma colaboração dos bombeiros do Paraná. Foram, obviamente, eles entraram em contato com vários estados, mas os bombeiros do Paraná têm um histórico, né, de resgate em situações complexas, e nós já de imediato autorizei a ida desses bombeiros. São 10 profissionais de bombeiros de alto treinamento, né, nesse tipo de desastre, de tragédia, que vão com 2 cães farejadores, mais equipamentos, estão se deslocando para São Paulo e Minas Gerais, e de lá vão ser encaminhados para a Venezuela para ajudar no resgate de, se Deus quiser, sobreviventes.
18: O Paraná integra, ao lado de São Paulo e Minas Gerais, o BRAS-01, equipe brasileira especializada em busca e resgate urbano em processo de classificação internacional segundo os padrões do Grupo Consultivo Internacional de Busca e Resgate, uma rede vinculada à ONU que estabelece protocolos para atuação em desastres de grande magnitude. Além disso, os bombeiros paranaenses mantêm uma estrutura permanente de pronta resposta por meio da Força-Tarefa de Resposta a Desastres, composta por 120 profissionais distribuídos pelos 5 comandos regionais. O subcomandante-geral do Corpo de Bombeiros Militar e comandante da Força-Tarefa Paranaense, o coronel Jonas Emanuel Bing Pinto, explicou que a equipe pode ser mobilizada em poucas horas para qualquer região do estado ou do país.
20: No Paraná, nós temos a nossa Força-Tarefa de Resposta a Desastre, essa Força-Tarefa composta por 120 bombeiros militares, que além das suas funções, nas suas unidades de origem, ficam de sobreaviso em caso de acionamento. Dessa Força-Tarefa, exatamente agora, nós estamos acionando 10 bombeiros para essa missão na Venezuela.
18: Nos últimos anos, a Força-Tarefa Paranaense atuou em ocorrências como a tragédia de Brumadinho, em Minas Gerais, nas enchentes do Rio Grande do Sul, em operações de combate a incêndios florestais na Amazônia e no Mato Grosso do Sul, além de diversas outras missões de apoio em diferentes regiões do país. Repórter Gustavo Vaz.
8: Informações esportivas. Neste domingo tem jogo de volta pelas quartas de final da Copa Sudoeste de Futebol Chave Prata. Marmeleiro recebe Mangueirinha. O jogo marcado para o módulo esportivo. Na primeira, Marmeleiro venceu por 3-2. Entrada franca, 3:15, amanhã domingo. Nos Jogos Abertos do Paraná, fase regional, em Palmas, o time de bocha de Marmeleiro perdeu ontem na estreia para Pato Branco por 2-1. Venceu na individual 12-1, perdeu na dupla 12-4 e no trio 12-8. Hoje, o time de bocha de Marmeleiro tem duas partidas, às 10 horas contra Coronel Domingos Soares e às 3:30 da tarde contra Enéas Marques. O voleibol de Marmeleiro venceu por 2-0 Francisco Beltrão. O jogo de estreia foi ontem, no masculino. No primeiro set, Marmeleiro venceu por 25-16, no segundo set, 26-24. Às 2 horas da tarde, o vôlei masculino volta a jogar hoje, sábado, contra Pato Branco e amanhã, às 10 horas da manhã, contra Palmas, nos Jogos Abertos do Paraná, fase regional, em Palmas. Pelo Campeonato Brasileiro de Futebol da Série D, quarta divisão, confronto paranaense entre Cianorte e São Joséense amanhã. No primeiro jogo, Cianorte venceu por 1-0, valendo vaga para a próxima fase da quarta divisão do Campeonato Brasileiro. Na outra partida envolvendo o paranaense, o Cascavel joga contra o Marcílio Dias em Itajaí. Na primeira partida foi 2-2. Pela Série B do Campeonato Brasileiro, a segunda divisão, o Londrina, jogando ontem na 15ª rodada, empatou fora de casa com o Cuiabá em 2-2. O outro paranaense, o Operário, na Série B, joga hoje às 11 horas em casa contra o América Mineiro. Na Copa do Mundo, tivemos ontem Egito e Irã empatando em 1-1 e a Bélgica que goleou a Nova Zelândia por 5-1. Bélgica 5, Egito 5, ambos classificados direto para a próxima fase. No grupo H, Cabo Verde e Arábia Saudita 0-0, a Espanha venceu o Uruguai por 1-0. Nesse grupo, Espanha 7 pontos e Cabo Verde 3, classificados direto para a próxima fase. Pelo grupo I, Senegal goleou o Iraque por 5-0, a França goleou a Noruega por 4-1. França 9 pontos e Noruega 6, estão classificados direto. Pelo grupo J, teremos hoje às 11 da noite Jordânia e Argentina, Argélia e Áustria. Pelo grupo K, 8:30 da noite, hoje Congo e Uzbequistão, Colômbia e Portugal. Pelo grupo I, 18 horas, Croácia e Gana, Panamá e Inglaterra. Amanhã já começa a segunda fase, jogos mata-mata eliminatórios. Amanhã às 4 da tarde, África do Sul e Canadá. Segunda-feira às 14 horas, 2 da tarde, Brasil e Japão. 5:30 da tarde, Alemanha e Paraguai. 10 da noite, Holanda e Marrocos. Na terça-feira, 2 da tarde, Costa do Marfim e Noruega. Às 6 da tarde, França e Suécia. E teremos às 10 da noite o México, que ainda aguarda adversário para o seu jogo. A Argentina vai enfrentar Cabo Verde, jogo eliminatório na próxima sexta-feira na Copa do Mundo de Futebol, que acontece a maior de todos os tempos em 3 países.
4: Fundo para calamidades e apoio a Rio Bonito do Iguaçu são destaque em Congresso de Defesa Civil. Victor Luiz.
0: A criação do Fundo Estadual para Calamidades Públicas, FECAP, em 2023, e o trabalho de resposta do Estado em Rio Bonito do Iguaçu, atingindo por um tornado em 2025 que devastou 90% do município, foram as ações do Paraná destacadas no Congresso Internacional de Proteção e Defesa Civil, que reuniu mais de 1.000 técnicos especialistas para discutir soluções, atualizar conhecimentos e compartilhar experiências em desastres naturais. Um dos principais focos foram medidas de prevenção e mitigação para o El Niño. O evento, realizado em Porto Alegre, começou terça-feira e terminou nesta quinta. O coordenador estadual da Defesa Civil do Paraná, Coronel Fernando Schunig, disse que o encontro permitiu alinhamento com as ações adotadas em diversos países diante das mudanças previstas com a formação do El Niño.
21: Finalizada a reunião do Conselho Nacional de Gestores de Proteção e Defesa Civil, muitas pautas foram discutidas. Cabe destacar as alterações previstas na PEC 44, que está já no Senado Federal, uma importante proposta de emenda constitucional que vem a disponibilizar recursos para a Defesa Civil Nacional. Também as alterações e o cenário previsto com relação ao evento, né, que vamos passar em todo o Brasil, El Niño, os efeitos que estão causando e já começaram a ocorrer em todo o Brasil, e quais são as ações que vamos desenvolver a nível de Brasil e integração dos estados. Também a participação das defesas civis no processo agora de reestruturação e restabelecimento da normalidade na Venezuela devido ao terremoto ocorrido.
0: Em paralelo ao Congresso, houve uma reunião do Conselho Nacional de Gestores da Defesa Civil, presidida pelo Coordenador Estadual da Defesa Civil do Paraná. Durante o evento, houve visitas técnicas para conhecer as estruturas do sistema de proteção contra cheias, formado por diques, casas de bombas e 14 comportas que auxiliam a conter o avanço das águas do rio Guaíba e períodos de transbordamentos. Repórter Vitor Luiz.
11: Chegamos ao final de mais uma edição do Bom Dia Marmeleiro. Um forte abraço a todos. Continuem conosco. Vem aí a próxima atração. Bom dia.
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Bom dia, amigo, amiga, ouvinte da Rádio Cristal. Mais um dia para juntos termos esperança. Começa agora um momento de esperança em que nós vamos abrir a palavra de Deus. Hoje vou conversar com você sobre uma história impressionante. Hoje nós vamos ver a história de alguém que abriu a porta do coração e deixou que Jesus entrasse em sua vida. Esse homem está descrito em Lucas capítulo 19, do 1 ao 10, e diz assim. Vou ler a história inteira e depois a gente vai comentar. Jesus entrou em Jericó e atravessando a cidade, havia ali um homem rico chamado Zaqueu, chefe dos publicanos. Ele queria ver quem era Jesus, mas sendo de pequena estatura, não conseguia por causa da multidão. Assim, correu adiante e subiu numa figueira brava para vê-lo, pois Jesus ia passar ali. Quando Jesus chegou àquele lugar, olhou para cima e lhe disse, Zaqueu, desça depressa, quero ficar em sua casa hoje. Então ele desceu rapidamente e o recebeu com alegria. Todo o povo viu isso e começou a se queixar. Ele se hospedou na casa de um pecador. Mas Zaqueu levantou-se e disse ao Senhor, olha, Senhor, estou dando a metade dos meus bens aos pobres, e se de alguém extorquir alguma coisa, devolverei 4 vezes mais. Jesus lhe disse, hoje houve salvação nessa casa, porque este homem também é filho de Abraão, pois o Filho do Homem veio buscar e salvar os perdidos. Que história espetacular, que história impressionante. Conta de um homem chamado Zaqueu, que era próspero, ele era muito rico. Mas, apesar de sua riqueza, sua prosperidade, ele não tinha algo muito importante, algo que nós conversamos todos os dias aqui, esperança. Ele vivia uma vida fútil, sem sentido, vazia. Muitas noites, ele talvez passasse em claro na sua luxuosa mansão. Almejava por algo superior, algo que realmente trouxesse significado e esperança para sua vida. E quantas pessoas hoje vivem nessa mesma situação, sem esperança? Talvez nesse momento você que ouve essa mensagem se sinta assim, vazio, sem aquela gana de acordar de manhã, porque pensa que a vida para você acabou. Eu quero lhe dizer algo muito importante. Há um lugar para você na mesa em que Cristo está preparando. Zaqueu tinha algumas coisas aparentemente que podiam trazer felicidade. E felicidade, né? Que a gente pensa, o que, que pode nos trazer felicidade? E a maioria dos seres humanos em vida deseja e busca muito essas coisas. Primeiro, ele tinha dinheiro. Muitas pessoas até vendem o seu caráter, os princípios por dinheiro. É verdade que nós precisamos dele. Não estou falando que não precisamos. Mas nunca nós podemos deixar que ele se torne ídolo em nossa vida. O dinheiro não é ruim, mas a Bíblia diz que o amor ao dinheiro, aí sim se torna um problema. Nós precisamos amar as pessoas, amar o que realmente importa. O dinheiro é algo que nós vivemos, sobrevivemos com ele, mas nós não podemos ter amor ao dinheiro. Ele tinha poder, e quem que não quer ter poder, né, nessa vida? Se você vai a algum lugar e fala assim, não, olha, você pode entrar aqui, pode sair, ir até ali, porque tem poder para isso. Ele também tinha uma família, ele também tinha saúde. Prova disso é que ele correu e subiu em uma árvore, parecendo até um jovenzinho, né? Subiu numa árvore alta, apesar de sua baixa estatura, que conta na Bíblia, e por isso que ele subiu, né? Ele estava ali em plena saúde. Mas, apesar de ter todas essas coisas, ele ainda não era feliz. Ele desejava algo mais. E hoje, eu quero fazer um apelo para você. Nada está perdido para quem coloca sua esperança em Cristo. Jesus foi até Jericó para alcançar apenas uma vida. E através daquela vida, alcançar milhares de outras. Jesus não quer apenas uma parte da sua vida. Não é apenas que você precisa ir à missa, aos cultos, frequentar a igreja. Cristo quer
tudo de você, porque Ele sabe que em suas mãos você será completo. Em suas mãos você será um diamante em que será esculpido, lapidado, desenhado a imagem do Filho de Deus. Cristo é capaz de mudar a sua vida. Ele foi capaz de mudar a vida de Zaqueu. E Ele pode mudar a sua vida também. Basta você dizer: Senhor, olha para mim. Olha o que eu tenho feito na minha vida. Eu tentei alcançar a felicidade de qualquer maneira e não consegui. Só me machuquei. Peça a Deus que te ajude, assim como Ele ajudou a Zaqueu. E naquele dia foi algo extraordinário. Jesus teve um encontro maravilhoso com Zaqueu. Zaqueu então vai até a sua casa, prepara um banquete e juntos, né? Jesus, Zaqueu, a sua família, talvez os discípulos também, a casa estava cheia em festa, porque alguém tinha, enfim, encontrado a esperança. Que você abra o seu coração hoje e encontre a esperança. Vamos orar? Senhor, nós buscamos a felicidade a cada dia, em muitas coisas. Muitas vezes a gente só acaba se magoando as pessoas que nós amamos. Mas por favor, Senhor, entra na nossa vida. Nós estamos abrindo nosso coração agora. Nos ajude a procurar diariamente, todas as manhãs, a Ti, Senhor. E deixar que o Senhor dirija nossas vidas. Eu entendo que não posso levar a minha vida sem a direção do Espírito Santo. Então, a partir de hoje, coloco a minha vida em Suas mãos. Dirija esse dia, que ele possa ser um dia abençoado. Não apenas para mim, mas para todos que estiverem ao meu redor também. Em nome de Jesus, amém. Que essa seja a sua oração a cada dia, deixando que Cristo entre na sua vida e faça a diferença. E amanhã nos encontraremos novamente para termos mais um momento de esperança. Até amanhã.

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E aí, como é que você tá? Tudo certo? Bom dia, bem-vinda, bem-vindo. Sábado 27, hoje de junho. Nosso café da manhã com você a partir de agora, aqui pela Rádio Cristal. Agradecendo sempre a Deus por mais um dia, por mais uma oportunidade que estamos tendo de abrir os olhos, de poder ver, de poder falar, de sentir, de ouvir. E entre todas as lições que a vida nos proporciona, a mais importante é reconhecer cada dia que há escolhas que a gente deve fazer. Existem mudanças que precisam ocorrer na vida da gente, medos que a gente precisa enfrentar, solidão que a gente precisa também aceitar, né? Há lágrimas que necessitam ser choradas, novos começos que devem nascer dentro de cada um de nós. Mesmo quando sentimos que não conseguimos suportar algo, o tempo, aos poucos, ele vai revelando que somos muito mais fortes e muito mais corajosos do que a gente imaginava lá atrás. Então, bora viver, aproveitar. Diz que o tempo é o senhor de tudo, né? Aos poucos, o tempo vai moldando, vai reconstruindo e você vai ficando forte. Acredite. Bom dia.

0: Então tá aí, né, a resposta de Deus pra você. Levanta desse chão, força, coragem, foco, fé. Tudo vai dar certo. Tudo vai passar, né? Passa, claro que passa. Agora 8h20, então estamos assim, né, com o nosso café da manhã servido para você. 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
0: 8 da manhã com 22, o Gelson, né? O Gelson, nosso ouvinte de todos os sábados lá em Renascença, hein, Gelson? Como é que você tá?
5: Ô, Reginaldo, tá com as músicas de banda aqui pro bairro Cristo Rei, o Gelson, tá, Reginaldo?
0: Tá bom.
5: Corpo e almas.
0: Tá bom, o Gelson, ele achou que eu era o Reginaldo, né? O Reginaldo só vem hoje e não vem, né? O Reginaldo só faz agora musical na segunda-feira. Tá bom, Gelson, muito obrigado. Lá em Renascença, só dá Cristal também. Obrigado aí pela companhia de todo mundo. Aquele abraço.

0: Essa das antigas, mas também bem recente aí com Rio Negro e Solimões, participação de Emílio e Eduardo. Bom dia, Verônica, tudo bem aí? Um abraço pra ti, bom dia pra toda a família também, bom sábado, aquele sábado especial, né? Obrigado aí, obrigado pela companhia, pelas palavras ditas. Hoje vai ter chuva, previsão, para amanhã também, para depois. Só frio lá na outra sexta-feira, com chuva a semana inteira. Vai ser daquele jeito, né? Tudo molhado.
1: Não era chiclete, não, era visgo. Não tinha chiclete naquele tempo,
0: que não. Estão prosendo aí no fim da música? Não entendi a prosa deles com chiclete, mas vamos chamar a Jane de Paula. O Guia dos Astros está no ar.
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3: Olá, amores! Chegando por aqui o sabadão. É, o último sábado do mês de junho de 2026. Hoje, 27 de junho, né? Estamos por aqui com as nossas previsões astrológicas. Bom dia, bom dia, bom dia! 27 de junho. Caramba, o tempo já... tá passando muito rápido, né? O mês de junho tá acabando. Hoje é dia nacional do vôlei. É dia também nacional do progresso. Dia de Nossa Senhora do Perpétuo Socorro. Dia nacional do técnico em nutrição e dietética. Hoje também é dia nacional do quadrilheiro junino. Olha só, gente! Hoje é dia internacional das micro, pequenas e médias empresas também. É dia de comemorar, né? É quem tá fazendo aniversário hoje. Parabéns pelo aniversário, felicidade, saúde, amor, sucesso e muitos anos de vida. Olha só, e a gente chega trazendo previsões para você de Áries, Touro, Gêmeos e Câncer. É.
4: Áries, de 21 de março a 20 de abril.
3: Áries, bom dia! Olha só, a atenção dos astros pede equilíbrio entre diversão e finanças, mudanças profundas e a entrada de o astro rei aí, sinalizando um novo ritmo aí na sua vida, tá bom? Organize o orçamento antes de assumir uma despesa alta. A cor é azul, número 2.
4: Touro, de 21 de abril a 20 de maio.
3: Touro, excelente momento para crescimento, aprendizado e revisitar conversas difíceis. O momento favorece a renovação na comunicação. A cor é marrom, número 7.
4: Gêmeos, de 21 de maio a 20 de junho.
3: Gêmeos, dia para desacelerar e ouvir a intuição, aliviando aí as preocupações. Um ganho extra aliviará pressões nos próximos dias também, tá bom, meus amores? Número 37, cor para hoje, preto.
4: Câncer, de 21 de junho a 22 de julho.
3: Canceriano, foco em amor construído sobre construção de memórias, proteção e também afeto sincero. Jogue a autoestima pra cima, invista na sua imagem e brilhe muito. A cor é rosa, o número hoje é 28. Voltamos rapidinho com previsões pra Leão, Virgem, Libra e Escorpião.
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0: Obrigado, Jane de Paula. Beleza? Dia do vôlei hoje, né? Ela disse aí que é dia do vôlei. Falando em vôlei, o voleibol de Marmeleiro, o professor César e a galera do voleibol aí venceram ontem nos Jogos Abertos o time de Francisco Beltrão por 2-0. Não foi aquela facilidade. Primeiro set até que, né, deu uma diferença boa, 25 a 16 para Marmeleiro. Agora o segundo set foi apertadíssimo, 26 a 24. É, sabe que o voleibol precisa dois pontos de diferença para sair um vencedor, então não terminou com 25, como é o tradicional de um set, terminou em 26 a 24. E o voleibol voltou para casa porque dormir lá no frio de Palmas, no colchão, dentro de uma sala de aula, não estava muito pensativo, né, para a galera aí do voleibol, porque lá é muito frio. Então já voltaram para casa, daqui a pouco retornam a Palmas para enfrentar às 14 horas o time de Pato Branco. Aí volta para casa e amanhã às 10 horas enfrenta Palmas lá em Palmas, o voleibol masculino. Já a Bocha de Marmeleiro também voltou para casa, perdeu ontem. A Bocha perdeu para Pato Branco por 2-1 e joga hoje às 10 horas contra Coronel Domingos Soares e às 15h30 contra Enéas Marques, a Bocha de Marmeleiro. E tem mais o futsal feminino também que está lá. O futsal não jogou ontem. Vai jogar hoje, Futsal estreia contra Coronel Vivida às 18... Não, peraí. Contra Chopinzinho às 15h30, o futsal feminino. Boa sorte para a galera, então, nos Jogos Abertos do Paraná, fase regional em Palmas. 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Tudo bem, Jussara? Bom dia. Já pulou da cama cedo, então bora trabalhar, né? Bora se jogar no mundo. Tem música no chimarrão, Idianes?
5: Vamos! Vamos agora! Vamos!
0: Isso aí, a musiquinha para animar amanhã de sábado, né, Dianis? Obrigado pela companhia, bom trabalho aí, bom dia. 8 da manhã com 31, bora lá que tem Vitor e Léo para despertar nesta manhã de sábado. Você que tá aí na meia sonolenta, meio sonolento, mas é romântica também, né?

0: 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Seu José da La Costa acordou cedinho aí, dona Alícia, tomando aquele chimarrão. Bom dia!
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0: Hoje é o dia 178 do ano, 178º dia. Que hora para chegar a chuva, pessoal do Foreca? Vamos ver lá, era para ter chovido de madrugada um pouquinho, talvez até choveu, eu não escutei. E agora a previsão para a próxima chuva, 10 horas, 10 da manhã, né? Um pouco antes, 9, 10 horas aí é para ter já algumas pancadinhas de chuva. Depois acentua a partir das 3. Das 3 em diante, chuva. Vai chover em torno aí de uns 10 milímetros no total para hoje, segundo o Foreca. Amanhã de madrugada teremos chuva, depois retorna aí pelas 10 e vai chover a tarde inteira, o dia inteiro. A previsão para amanhã de 30 milímetros de chuva. E amanhã tem futebol com chuva e tudo, pela Copa Sudoeste Prata. E daí na segunda-feira mais uns 20 milímetros, terça-feira previsão aqui de mais 17, quarta-feira previsão de 30, quinta-feira previsão de 35, sexta frio para dedéu, sábado que vem um pouquinho de garoa. Eita, será que vai ficar desse jeito mesmo? Não é verdade isso, produção? O que está dizendo aqui o Foreca e também o Climatempo, que é para chuva durante toda a semana.
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3: Já estamos de volta por aqui, Leonino. Bom dia! As relações sociais trazem emoções intensas, exigindo aí atenção aos seus limites. Empatia e brilhantismo não faltarão no dia de hoje. Diminua a autocobrança também, viu, meus amores? A cor hoje é vermelho, número de sorte 6.
4: Virgem, de 23 de agosto a 22 de setembro.
3: Virgem, dia de desafios, exigindo equilíbrio entre vida profissional e pessoal também. O dia pedirá maturidade extra para sustentar decisões importantes. Para hoje, sua cor é esmeralda, 25 é número de sorte.
4: Libra, de 23 de setembro a 22 de outubro.
3: Libra, amores e amizades sinceras trarão apoio e direção. É, e os astros poderão alterar investimentos e valores também, tá? Pense nisso, número 4, a cor para você é vinho.
4: Escorpião, de 23 de outubro a 22 de novembro.
3: Escorpião, foco em nutrição emocional e fortalecimento de vínculos afetivos, tá? No amor, uma formalização aumentará o compromisso. Roxo pra você a cor de hoje, número 16. Já já a gente volta com as últimas previsões pra hoje. Sagitário, Capricórnio, Aquário e Peixes. Volta já.
0: Já já.
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0: 20 para as 9. Alveni Brandão, tudo bem aí, Alveni? Tem chimarrão, tem sabadão, tem limpeza, tem serviço, tem de tudo um pouco, né? Quentinho dentro de casa é muito bom. Paz e felicidade para ti também. Que seja um final de semana abençoado. Ó, hoje eu não prometo que vou encontrá-la, né? A música pedida aqui, mas vou fazer o possível, né? Assim que der. Tá bom, Alveni? Obrigado.
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1: Beleza, o nosso cafezinho da manhã aqui com você. Obrigado pela companhia, bom dia.

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3: Isso aí, muita positividade, né? Precisamos ser de forma positiva, né? Cada dia. O chimarrão da Nilce Bueno tá bonito, né? O chimarrão com os temperinhos ali, né? Como diz o meu amigo Pedro Nicolau, né? Com tempero, com os chazinhos, né, dona Nilce? Isso, que vai fazer o pão, como é? Fazer pão pro café da tarde. Ótimo final de semana. Obrigado, dona Nilce. Hoje é café da tarde, então, né? Imagina como é que vai ser o café da tarde, então, hoje. 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
5: Parabéns!
3: Bom, segunda-feira tem jogo do Brasil, né? Brasil e Japão pela Copa do Mundo às 14h. Diante disso, então vai ser segunda-feira, em alguns pontos aí, tem ponto facultativo, em alguns lugares vai ser fechado, os bancos vão trabalhar só até meio-dia. Então toma cuidado aí, né? Porque segunda-feira, para muita gente, vai ser aquela folga da tarde. Muitas empresas estão trabalhando hoje para liberar segunda-feira à tarde, porque é um dia só, né? É um dia a cada 4 anos que tem esse jogo aí fora do horário noturno, né? No horário do expediente. E muita gente vai parar. Você não vai ficar às moscas aí se você ficar, por exemplo, esperando clientes. Todo mundo vai ficar em casa, né? Mesmo que não entenda muito e não goste muito de futebol, vai ficar de boa, porque vai torcer pelo Brasil contra o Japão na Copa do Mundo de futebol. A menos que você seja japinha, né? Japonês. Os japoneses vão torcer pro Japão, né? Certamente, né? 8h48.
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3: Então deixa eu aproveitar para no gancho aqui de segunda-feira, o Departamento de Saúde da Prefeitura de Marmeleiro, então devido ao jogo da seleção, segunda-feira, então haverá alteração no expediente do Serviço Público de Saúde. Então presta atenção que eu vou passar direitinho aqui, ó. Unidades de saúde e salas de vacinação. O atendimento será diferenciado, vai funcionar das 7 da manhã até a 1 da tarde, direto, sem fechar para o almoço, certo? Então, sala de vacina e posto de saúde, aquele que você vai para consultar, né, para consultar com o seu médico e tal, fazer os procedimentos, das 7 da manhã até a 1 da tarde, direto, depois fecha. Agora, o pronto atendimento não vai sofrer alterações, né? O atendimento de urgência e emergência segue em horário normal, urgência e emergência. Então se organize aí, antecipe a sua consulta ou a vacina para segunda-feira de manhã, das 7 até as 13, para a tarde, então, só emergência. Emergência é aquele momento lá que não dá para esperar para outro dia, né? né? Cortou um dedo, se machucou, né? Passou mal, desmaiou, febre alta, é aquela emergência, urgência, né? Agora, se você está com uma dorzinha lá que dá para esperar para terça, daí não é urgência, não é emergência. Eu entendo assim, tá? Mas é o recado, então, do Departamento de Saúde, das 7 da manhã até as 13, no setor aí de vacinação e unidades de saúde. Prefeitura de Marmeleiro, cuidar da nossa gente é o nosso compromisso. Organize-se. 8h50, bom dia. O Jander Loz, o prefeito, está dizendo lá que que está tendo umas comidinhas lá, olha lá, rapaz, tem umas bolachinhas, tem uns docinhos, tem um chimarrão aí de fundamento, hein, Jander Loz? Bom dia para ti, para a Giovana, aquele abraço aí. Então, só também, né, estender aqui o comunicado que os outros departamentos aí, os serviços essenciais e de interesse público, têm atendimento normal, né? Mas aí os prazos administrativos que vencerem, por exemplo, 29 de junho, ficam automaticamente prorrogados para o primeiro dia útil subsequente, que todos os departamentos aí, né, vão funcionar em turno único, das 7 às 13. Segunda-feira o expediente é diferenciado também na administração pública. Praticamente todos os municípios vão seguir esses horários diferenciados aí para que a galera possa assistir, né, o Jogo do Brasil. Algumas empresas vão trabalhar até as 13, 13h30, depois liberam, né, porque o jogo vai até as 4 mais ou menos, se não tiver prorrogação e pênalti, se não vai até mais tarde.
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7: Bem, já estamos de volta por aqui, Ania, trazendo as últimas previsões para este sabadão 27 de junho. Olha só, Sagitário, dia propício para organizar a casa e também a rotina, né? Misture aprendizado e tensão. Energia geral, né? Tem que dar aquela misturada mesmo. Hoje, números de sorte é o 33. É a sua cor? Amarelo.
8: Capricórnio, de 22 de dezembro a 20 de janeiro.
7: Capricórnio, momento de cuidar do corpo e da mente, mantendo a calma com seus amigos, tá? Olha, intensidade emocional com amigos e necessidade de limites também, viu? Presta atenção. Lilás é a cor para hoje, número 70.
8: Aquário, de 21 de janeiro a 19 de fevereiro.
7: Aquário, atenção às manipulações em grupos e foco na sua liberdade também, tá? Dica pra hoje, o afeto e vínculos sinceros serão a base da força neste sabadão. É, Carminha, a sua cor pra hoje, número 40.
8: Peixes, de 20 de fevereiro a 20 de março.
7: Peixes, bom dia! Fase de expansividade, conexões pessoais úteis, mas atenção aí à diplomacia, viu? Ó, poder pessoal, prazer e fertilidade são em alta, meu amor. Hoje o seu número é 5 e a cor é ameixa. Bem, a gente vai ficando por aqui, trazendo previsões astrológicas de volta, né? Só segunda-feira agora, é dia de São Pedro, a última festa do mês junino, né? São Pedro, então a gente já comemora hoje, comemora amanhã, domingão, comemora na segunda-feira São Pedro, né? E termina o mês, pronto. E é isso, amores. Beijo no coração. Eu volto amanhã, tá? Amanhã não, eu volto na segunda, dia de São Pedro, 28. Tchau, tchau.
3: Tá perdida, Jane de Paula. Não tomou o cardenal hoje? Oito e 53, o Jornal de Beltrão, JB, tem a página que o Nereu prepara todo o sábado, a página social aqui, ó. É uma referência também ao padre José Júnior Vicente, padre Vicente de Renascença, teve uma celebração lá em memória, né, dos 26 anos de falecimento do padre Vicente de Renascença. E diversos outros assuntos, referência também ao futebol de amanhã, a partida entre Marmeleiro e Mangueirinha, 3h15, com transmissão pela Rádio Cristal, toda a equipe aí mobilizada, obrigado Nereu pela parceria. Frei Micael, né, ó, um ano, dia 25 fez um ano que o Frei Micael está no comando da Igreja Matriz de Marmeleiro, da Paróquia Santa Rita de Castro. Tem uma matéria bacana aqui, ele está dizendo aí que só pode dizer que está muito feliz em Marmeleiro e desejando ficar longos anos. Também matéria aqui sobre a inauguração da Igreja Adventista do Sétimo Dia, que foi lá no bairro Ipiranga, sábado passado, 200 metros de construção lá, e outros assuntos importantes aqui também na página social que o Nereu prepara, a página de Marmeleiro com os aniversariantes. Alguns bonitos, outros feios nessa foto aqui, que tem uso nas fotos aqui, né, nas matérias. Também mandar um abraço aqui para o pessoal do Rotary Clube. Amanhã vai fazer a troca de diretoria. O Paulo César Flessac entrega o comando, né, a presidência do Rotary Clube para Tiziana Bueno, Pieta, né? Tiziana Pieta Bueno. Então, boa sorte ao novo comando do Rotary. O ano Rotário termina no meio do ano. Então, de junho agora até junho do ano que vem, a Tiziana será presidente, substituindo aí o Paulo César Flessac. Grande abraço aí ao Rotary Clube, que faz um serviço bacana em Mar Medeiro também, sempre ajudando a comunidade. 5 para as 9, oficina do celular, celulares em promoção, e você ganha a película e a capinha de brinde. 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

0: Uma das mais lindas, né, do grupo Traia Véia, uma letra sensacional, Certezas. Cheia de amor, né, de dedicatória, de coraçõezinhos, eita, música boa, música de fundamento. Hein, ô Leonice, bom dia.
1: Tudo bem aí,
0: chega aí.
1: Tem limpeza, tem serviço,
0: cadê
1: tem
0: tu? Tudo
1: pouco, né? Quentinho dentro de casa.
2: Bom dia, amigo. Toca música pra nós aqui, pra família Araújo, família Oiça, família Teles, família Ramos, todo junto, misturado. Vai uma cuia aí do meu chimarrão.
0: Dá, passa aqui.
2: Roda do fogo, tomando chima. Bom final de semana pra vocês aí da rádio.
0: Obrigado. Pra ti também.
2: Manda música aí com... Teu Parada Dura pra nós, uma música bem legal.
0: É boa. Quando eu cheguei cedo aqui, eu já tinha preparado, buscado algumas modas. E entre as que eu tava colocando na fila aqui, tem Avião das Nove. Trio Parada Dura. Quem sabe dá tempo de a gente ouvir juntos aqui daqui a pouco, tá bom, Leonício? Um bom chimarrão. Manda aqui. Manda, pode mandar que eu aceito o seu chimarrão. 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
5: A fabricação de produtos alimentícios foi a atividade que mais gerou empregos na indústria brasileira em 2024, atingindo a marca de 2 milhões e 100 mil trabalhadores contratados. Os dados são da Pesquisa Industrial Anual do IBGE, que foi divulgada nesta semana. O levantamento aponta que o mercado de trabalho industrial no país fechou aquele ano com um total de 8 milhões e 700 mil profissionais ocupados, distribuídos por mais de 358 mil empresas, concentradas majoritariamente nas indústrias de transformação. Ainda de acordo com o IBGE, o setor industrial brasileiro registrou uma receita bruta total de 8 trilhões e 800 bilhões de reais, impulsionado fortemente pela alta dependência que a economia nacional possui da produção e do processamento de alimentos. O estudo mostra que a atividade alimentícia liderou o faturamento da indústria da transformação, respondendo por 23% de toda a receita líquida de vendas, seguida pelos setores de refino de petróleo, biocombustíveis e produtos químicos. Em termos de rendimento, salários e remunerações pagos ao contingente de trabalhadores da indústria, de modo geral, somaram R$ 481 bilhões de reais, com salário médio de 3 salários mínimos. O relatório do IBGE também reforça a persistente centralização geográfica da produção do país, apontando que a região sudeste detém mais de 60% do valor gerado pela indústria nacional, liderada pelo estado de São Paulo. A fabricação de alimentos é o principal motor industrial em 18 das 27 unidades da federação. Da Rádio 2, Milena Abreu.
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0: Bom demais, 9:05, né, Silmar? Pois é. Errado tu não tá, né? Como vai ter trabalho amanhã à tarde para algumas pessoas, né? Para alguns da rádio. Então eu podia fazer essa proposta mesmo pro chefe, né? Trabalhamos amanhã à tarde e fogamos segunda-feira à tarde, né? Para assistir o jogo da seleção. Bacana. Deixamos a rádio fora do ar, né? Não tem problema. O livrinho, né, Silmar? Um abraço para ti amanhã, então. Lembrar que tem futebol. Um abraço, Vanderlei. Falando em futebol, o Emanuel Martins está indo para Florianópolis. Ele joga no time do Concórdia, né? No Campeonato Catarinense, aliás, sub-15. Um dos destaques aí do Concórdia, o atleta de Marmeleiro, o Emanuel. E já está sendo olhado aí, né, por muitos clubes, com certeza, né? Um rapaz que se diferencia, se destaque no tratar da bola. Então, o jogo hoje em Florianópolis contra o Figueirense. Agora de manhã ainda pelo Campeonato Catarinense sub-15. Então, boa sorte para o Emanuel, né? Vai que, né, estamos na torcida para que se destaque logo, logo suba aí também para as cabeças, como se diz, né? Que esteja não que seja um clube pequeno, Concórdia, mas que vá subindo aí, né? Quem sabe veremos também, assim como o Christian, né, que é de Marmeleiro, num grande clube de futebol. Mas não esqueça de nós, né? Das nossas raízes aqui. 9:06, bom dia.
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0: Avião das 9, agora, né? Saiu agora. 9:10 agora. Ô, Simval, tudo bem, Simval? Bom dia. O Simval disse que operou o joelho e não consegue ainda condições físicas para vir a Marmeleira amanhã assistir o jogo direto, né? Mas vai acompanhar pela Rádio Cristal, pelo Facebook também, amanhã, 3:15, Marmeleira e Mangueirinha. Obrigado, Simval. Melhoras aí, boa recuperação para ti, do seu joelho.
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0: fica melhor. Obrigado a você que está comigo, está com a gente todas as manhãs, né? A nossa mesa farta com você de lado, acompanhando a nossa programação todo dia. Sabadão, tá escurecendo aí, né, Sandra? Bom dia, obrigado também pela companhia. Tá escurecendo aqui pra cá, pra lá, pra todo lado. Vai ser aquela tarde molhada, chuvosa. Acho que sim, né? Semana inteira vai ser doída. 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
0: Bom dia, seu João Roberto Borges. 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Eita! Atenção que hoje, dia 27, às 2:30 da tarde, lá no pavilhão do bairro Alvorada, vai ter uma palestra com a doutora Lorena. Ela vai falar sobre acrescentando vida aos anos. Então começa aí com música, vai ter sorteio de brindes, vai ter uma mensagem espiritual e essa cardiologista vai falar sobre acrescentar vida aos anos. Uma hora e meia, no máximo, de duração. É organizado pelo Ministério da Mulher da IASD, de Marmeleiro, em parceria com o Clube de Mães. Então participe, 2:30, aberto para todo mundo, lá no pavilhão do bairro Alvorada. É hoje, sábado.

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3: O Nereu diz que estão fazendo troca de figurinhas, né? Todo sábado o Nereu está reunindo a galera aí, né? Está buscando as figurinhas da Copa, né? Para preencher o álbum, fazer as trocas, porque quando você compra um pacotinho, vem as figurinhas dobradas, repetidas, e aí tem que trocar com quem tem, né? Com outros que também estão com figurinhas repetidas e assim vai, né? A Polícia Militar, só para ilustrar aqui a lei seca, né? O pelotão de trânsito em Francisco Beltrão, estão fazendo operações aí pela região e ontem, nesta operação realizada, alusiva à lei seca para coibir prática de embriaguez ao volante, identificar e reprimir infrações de trânsito que representem risco à segurança viária. Então, nesta operação, que foi realizada ontem em Francisco Beltrão, foram 29 veículos abordados e 64 notificações, 6 notificações de trânsito pelo artigo 65, um termo circunstanciado, porque era o menor de idade sem CNH, 23 testes de etilômetro realizados, 12 veículos removidos ao pátio da 30ª Siretran de Francisco Beltrão. 12 carros foram recolhidos, né, por irregularidades. Então, não tá para brincadeira, né? O negócio é andar certinho aí com o seu carro, não bebeu, não dirija, dirigiu, não beba. Sem carteira não dá para dirigir também, né? E não errar no trânsito, né? Não fazer abusos. 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
4: O feijão e a flor. Deixa cair, maestro. Vamos lá.

0: Feijão e a flor, cadê a flor?
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0: Feijão pode morrer, né? Fazer o quê? Aí fica só com a flor. Arroz. Dá pra sobreviver sem feijão? Dá, né? 9h25. Um abraço lá pro pessoal do futsal que ontem jogou no bairro Ipiranga. O Turbolento ontem foi jogar no ginásio do bairro Ipiranga. Parece que foi um jogo de fundamento lá no Ipiranga ontem. De futsal com a galera, não sei o nome do time do adversário lá, o Maico. Mas foi um jogo de fundamento, é. De sair lasca da botina. Não sei o placar do jogo, porque não informaram no placar eletrônico aqui. Não saiu ainda no BID, que é o boletim informativo diário, né, do futsal. Um abraço, né? É bom, né? Bom a galera se divertir, jogar um futsal, suar a camisa, mesmo com frio. E tá tudo certo, né? Fazer novas amizades. Um abraço, Vande, aí no ginásio do bairro Ipiranga também, para toda a família. Obrigado aí sempre pela boa receptividade. Não era para ter um jogo de vôlei ontem lá, acho que por conta do frio, a meninada do vôleibol, veterano, não apareceu. 9h27, Arraiada Damazini, fecha mês com 40% de desconto. 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
0: Simbaldo, que lá já está caindo umas gotas, né? Umas pingos d'água. O Clube de Idosos do bairro Passarela está preparando um matinê para hoje à tarde. Hoje, dia 27, tem matinê, então, no bairro Passarela, com os Reis do Baile. A partir das 14h, com muitas brincadeiras, é um matinê caipira, um matinê junino. Então, vista a sua saia, vista o seu paletó, a sua camisa, chapéu de palha, né? Dá uma ajeitada aí no figurino, né? Vai ter surpresas aí, brincadeiras e prêmios surpresas aí para quem estiver devidamente caracterizado caipira na festa de hoje à tarde, né? O matinê com os Reis do Baile, 14h, no pavilhão do bairro Passarela, o convite do Clube de Idosos.

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3: Mercado de trabalho formal no Brasil cresceu 3,6% em um ano e atingiu a marca histórica de 62 milhões e 200 mil vínculos ativos em fevereiro de 2026. Segundo os dados da nova Relação Anual de Informações Sociais, a RAIS, divulgados pelo Ministério do Trabalho e Emprego, esse avanço representa um acréscimo de mais de 2 milhões e 100 mil postos de trabalho em 12 meses. O grande motor dessa alta foi o setor público, que expandiu num ritmo bem mais acelerado do que a criação de vagas com carteira assinada no setor privado. Os vínculos no funcionalismo público saltaram mais de 8% na comparação anual, somando quase 14 milhões de agentes públicos, incluindo pessoas concursadas, contratados temporários e trabalhadores em cargos de comissão. Enquanto isso, o emprego com carteira assinada avançou pouco mais de 2% no mesmo período, totalizando 48 milhões de trabalhadores seletistas. O levantamento também aponta avanços sociais importantes, com destaque para a inclusão de mulheres, jovens e trabalhadores pretos e pardos. A participação feminina no mercado formal, por exemplo, chegou a 28 milhões e 600 mil vagas, o que levou a presença das mulheres para 46% do estoque total de empregos no país. Da Rádio 2, Milena Abreu.
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Tubarões, essa música foi uma das mais tocadas em 2025, no final do ano passado. Diego Vitor Hugo, Tubarões. 9h37, o mercado Alvorada, farinha de trigo Boniela, 5 quilos, R$ 18,98. 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Vai ter festa ali no bairro Santa Rita, na Capela Santa Brígida, no próximo dia 12 de julho. Já está chegando aí o dia da festa. Eles estão reformando a igreja e toda a arrecadação, todo o dinheiro será para reforma, principalmente na parte interna da igreja Santa Brígida, que está ficando muito bonita, com a comunidade ajudando aí sempre. Então, ó, no dia 12 de julho, a festa com a missa às 10 horas, meio-dia churrascada, depois do almoço rodadas de bingo, a presença do palhaço Zuca, vai ser um dia muito bacana. Antes da festa do dia 12 vai ter o trido, na quarta, quinta e sexta, 8, 9 e 10 de julho. Daí no sábado só para organizar, vender carne e tal, e domingo daí a celebração das 10 horas, a missa e depois a festa. Então já compre a sua carne antes. 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Você pode comprar também o combo, né? 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O espeto de carne, 3 quilos, R$ 140,00. Você compra também já antecipado, para eles já se programando para dia 12 de julho. Depois do almoço, no dia 12, buffet de sobremesa, R$ 7,00. E, como eu disse, bingo e outras atrações na Capela Santa Brígida, do bairro Santa Rita, no dia 12 de julho, uma baita de uma festa da padroeira. Compareça! 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Agora quero chamar o garçom. Acaba não, mundão velho, é sábado o dia.

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3: Já começaram os cancelamentos, né, Darlon? Cancelado o jogo da AVEBA, Associação Veteranos do Bairro Alvorada, que seria hoje à tarde, em Marmeleiro, já cancelou aí o amistoso da AVEBA, Associação Veteranos do Bairro Alvorada. Porque a previsão é para bastante chuva, né? Está se preparando, está ajeitando. E amanhã, por exemplo, que tem jogo da Copa Sudoeste, Marmeleiro e Mangueirinha, é só lá cancelamento, né? Se amanhecer batendo água, se até tipo 10 e pouco, 11 horas da manhã, os municípios se manifestarem que os campos não têm condições. Aí envia um comunicado para a ESUPAR e a ESUPAR cancela um ou outro jogo, né? Ou talvez toda a rodada, se necessário. Caso contrário, fica só para a hora do jogo, mas é muito difícil cancelar, até por conta das datas aí que já ficaram apertadas, dificilmente cancela, só se não tiver condição, né, alagar o campo, por exemplo, chover demais, senão vamos para o jogo, né, amanhã à tarde, Marmeleiro recebendo Mangueirinha no módulo esportivo. Vai dificultar, claro, a presença do torcedor, mas como a Rádio Cristal está aí, né, com imagens também pelo Facebook, é só você espelhar o Facebook lá na sua TV, por exemplo, deixa em tamanho grande e assiste confortável no sofá da sua casa também, ouvindo o áudio Cristal FM, o jeitão Cristal FM de ser, né? 9h45, a MK Multimarcas, para cuidar do seu carro, alinhamento, balanceamento, a parte de 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Bom dia, Ega, você está bem? Obrigado pela companhia, bom dia, um bom sábado. Um abraço aqui para Marli Ronsoni, que amanhã estará de aniversário, né, Marli? A nossa ouvinte de todas as manhãs também. Parabéns e muitas felicidades. Aliás, estendemos um abraço para todo mundo, né, que faz aí no fim de semana aniversário. Aproveitar para curtir bastante, né, em família, com os amigos, aquela carne e tudo mais no fim de semana. 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

0: Acaba não, Mundão Velho. Lembranças de Amor, Amara Pavanelli. Essa música tem várias versões, o Murilo Ruf também gravou. A original é lá com Vitor e Léo, das mais antigas, mas uma belíssima canção também. 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
0: 9h51, né? Como passa rapidinho o tempo, né? FM. 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Saí lá pra fora, tem que acender a luz, ó, rapaz, escureceu legal aqui em Marmeleiro agora e na região também toda. Previsão de chuvarada para daqui a pouco.

0: Deu demais de bom, né? Zezé de Camargo e Luciano. 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
0: 9h56, me pediram para tocar a música Três Pedras. Dá para tocar um pouquinho aqui?

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1: Trovejando, hein, rapaz? 9:57. Estamos quase indo embora já, né? Fechando mais um café da manhã com você aqui pela Rádio Cristal. E relembrar que entre todas as lições que a vida nos proporciona, a mais importante é reconhecer que há escolhas que devemos fazer. Há mudanças que a gente precisa fazer acontecer, né? Medos que precisamos enfrentar, solidões que devemos aceitar. Há lágrimas que necessitam ser choradas, novos começos que devem nascer dentro de nós. Porque mesmo quando sentimos que não conseguimos suportar algo, o tempo vai revelando que somos mais fortes e corajosos do que imaginávamos. Pensamos nisso. Um grande abraço. Fica bem, que os anjos bons te cuidem. Um beijo no seu coração. Bom fim de semana e até segunda, se Deus quiser.

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0: Louvado seja nosso Senhor Jesus Cristo. Sacristão, toca a corneta, toque os carrilhões. Hoje, é hoje, o dia hoje e amanhã das 24 horas na presença do Senhor. Toca os carrilhões, sacristão, porque nós vamos celebrar as 24 horas na presença do Senhor, celebrando. Um dia na presença do Senhor é como mil anos, este é o intuito. Querido povo de Deus, portanto, se programa a partir de hoje às 19 horas até amanhã, 24 horas na presença do Senhor. E nós estamos em pleno nono dia da novena do Sagrado Coração de Jesus. Sagrado Coração de Jesus, tende piedade de nós. E hoje também é dia de Nossa Senhora do Perpétuo Socorro. Tudo isso aqui no Experiência de Deus. Eu repito, é hoje e amanhã, 24 horas na presença do Senhor. Sagrado Coração de Jesus, nono dia e dia de Nossa Senhora do Perpétuo Socorro. Quero saudar a todos a partir da Rádio Evangelizar, de onde tudo começa. As rádios irmãs, cujos nomes cito neste momento.
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0: Sim, é nesse espírito. O povo alegre, as caravanas que já estão chegando, as que vão chegar. O povo que passará a noite em oração. Você que me acompanha pela TV Evangelizar, está vendo imagens dos anos anteriores, às 24 horas na presença do Senhor. TV Evangelizar, sinal digital em todo o país, em várias cidades, canal aberto, pelo YouTube, Padre Manzotti Oficial. Você também vai poder acompanhar às 24 horas pelo YouTube, Padre Manzotti Oficial. Isso mesmo, nós vamos transmitir todas as 24 horas de oração e pelo aplicativo da Associação Evangelizar é Preciso e todas as plataformas digitais. Isso, uma igreja renovada, povo santo reunido. Ânimo, gente, coragem, é o dia da graça. Muitas bênçãos serão derramadas, muitas bênçãos serão dispensadas, porque 24 horas na presença do Senhor, um dia na presença do Senhor, vale mais do que mil anos. Faz chover sobre nós, água viva, Senhor. Derrama teu amor aqui, Senhor. Pelas ondas do rádio, pelas imagens da TV. Em nome do Pai, do Filho e do Espírito Santo. Amém. Naquele tempo, quando Jesus entrou em Cafarnaum, um oficial romano aproximou-se dele e disse, suplicando, Senhor, o meu empregado está de cama lá em casa, sofrendo terrivelmente com uma paralisia. Jesus respondeu, vou curá-lo. Um alto funcionário, um oficial romano, disse, Senhor, meu empregado está de cama, lá em casa, sofrendo terrivelmente com uma paralisia. Você tem alguém doente em casa? Terrivelmente doente e está de cama? Seja paralisia, seja uma idade avançada e doente, seja pelo câncer, uma ferida que não sara, o que você tem dentro da sua casa? Tem alguma outra enfermidade que não seja física? Pode ser ela afetiva, espiritual? Jesus disse e diz, vou curá-lo. O oficial romano disse, Senhor, eu não sou digno de que entres em minha casa. Dize uma só palavra e meu empregado ficará curado. pois eu também sou subordinado e tenho soldados sob as minhas ordens. Eu digo a um, vai, ele vai. Diz outro, vem, ele vem. Eu digo a um escravo, faz isso, ele faz. Quando ouviu isso, Jesus ficou admirado e disse aos que o seguiam, em verdade eu vos digo, nunca encontrei em Israel alguém que tivesse tanta fé. Eu vos digo, muitos virão do Oriente e do Ocidente e se sentarão à mesa do Reino dos Céus junto com Abraão, Isaque e Jacó. Enquanto os herdeiros do Reino dos Céus serão jogados fora nas trevas, onde haverá choro e ranger de dentes. E Jesus disse ao oficial, vai, seja feito como tu creste. E naquela mesma hora, o empregado ficou curado. Filhos amados, hoje ainda é o nono dia do Sagrado Coração de Jesus. Fechando este mês, o mês de junho inteiro que nós proclamamos ser do Sagrado Coração de Jesus. Eu repito, ainda é o nono dia. Então se coloque diante do Senhor, faça como este oficial romano e diga, Senhor, na minha casa tem alguém que está enfermo, gravemente enfermo, cure-o. E o Senhor, se encontrar fé em nosso coração, irá dizer, vai, seja feito conforme você crê. Senhor, hoje que vamos celebrar as 24 horas em oração, atende a nossa prece. Eu digo para você, a melhor forma de que sua intenção chegue nas 24 horas, tem várias formas. É ligar 0800-410-6060. Fale com os nossos atendentes, nossas moças, rapazes, que vão acolher sua intenção e levarão até a missa de abertura e ficará no altar do Senhor às 24 horas. Você pode fazê-lo pelo 41-3221-6060. Manda um WhatsApp. Esta é minha intenção para as 24 horas. E hoje, ainda mais, por intercessão de Nossa Senhora do Perpétuo Socorro. Nossa Senhora do Perpétuo Socorro, intercede por nós. Leve até o teu Filho Jesus as nossas preces, as nossas súplicas. Senhor, nós queremos estar na tua presença. Nós queremos estar rezando, clamando, intercedendo. Eu já coloco como intenção todas as caravanas, os motoristas que vão conduzir os ônibus, as vans, as pessoas que virão para o santuário para as 24 horas, na ida e na volta, todos aqueles que vão pregar, padres, leigos, missionários da obra Evangelizar é Preciso, religiosos, religiosas, Senhor, que os frutos sejam abundantes, que os frutos sejam imensos. Amado povo de Deus, nós só começamos, eu vou para o intervalo, eu volto já, volte comigo.
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0: Filhos queridos, eu retorno falando para que suas intenções cheguem com certeza nas 24 horas de oração que começa hoje às 19 horas. Ligue 0800 410 6060. Mande um WhatsApp 41 3221 6060. Então hoje, fique atento pela TV Evangelizar, pelo aplicativo, pelo YouTube Padre Manzotti. Inicio hoje com a missa às 19 horas, missa de abertura, estarei presidindo. Você sabe a programação. Depois da missa, segue pregações, adoração ao Santíssimo Sacramento, missa meia-noite, também presido, depois adoração, missa Santíssimo Sacramento, às 6 horas da manhã, depois às 8 horas para todo o Brasil, 9 horas, adoração, missa, 11 horas, adoração, missa, à tarde, nós teremos o Terço das Santas Chagas, adoração ao Santíssimo Sacramento, e encerramento com a missa às 18 horas. Tudo isso, meus irmãos, várias missas, repito, hoje às 19 horas, meia-noite, 6 horas, pela TV às 8, no santuário às 9, às 11, às 18, todo intercalado com pregações e adoração ao Santíssimo Sacramento, pela TV Evangelizar, pela Parabólica Digital, pelo aplicativo da Obra Evangelizar, pelo YouTube Padre Manzotti. Não perca as 24 horas deste ano. Não perca, não perca. Muitas graças Deus reserva para nós, ainda mais por intercessão de Nossa Senhora do Perpétuo Socorro. Escute esse testemunho, por favor.
1: Meu nome é Terezinha da Conceição Lima Silvestrini. Eu quero dar um testemunho. Sim. Pelo milagre que eu alcancei na vida do meu neto, que sofreu um acidente, amanhã fazia 8 dias. Ele estava com o caminhão carregado com caixas d'água para banhar café. Sim. Na zona rural, e deixaram o caminhão na descida. Meu Deus. O caminhão não aguentou o peso das caixas, uma delas caiu em cima dele.
0: Misericórdia.
1: Chamaram o SAMU, teve que transportar ele para a cidade mais perto da nossa, porque certo. A nossa não tem recurso.
0: Sim.
1: Teve que ir de helicóptero. Chegando no hospital, fizeram tomografia, todo tipo de exame. Graças à Santa Chagra, não quebrou
0: louvado
1: nada.
0: Seja Deus.
1: Não teve nada grave, nada na cabeça. Apenas teve
0: um corte
1: profundo,
0: Jesus.
1: Que aí teve que ficar lá no hospital em observação.
0: Sim.
1: Mas graças a Deus está em casa, sentindo bem. Não tem nada grave, eu estou agradecendo a Santa Chaga, ao anjo da guarda dele.
0: Amém.
1: Que guardou e protegeu ele. Obrigado, Santa Chaga.
0: Amém, graça recebida, graça testemunhada, toca o sino, sacristão. A Terezinha de algum lugar do Brasil. Aline, bom dia, que a paz de Jesus esteja com você, Aline.
2: Bom dia, padre, tudo bem?
0: Deus abençoe. Você fala
2: Amém.
0: De onde?
2: Padre, eu sou aqui de Limeira.
0: Limeira, meu abraço a Limeira, com grande prazer. Como que você me acompanha em Limeira, São Paulo?
2: Eu acompanho pelo aplicativo.
0: Tá certo, diga lá, minha filha.
2: Ô, padre, eu queria uma oração pro meu filho Miguel.
0: Tá.
2: O ano passado a gente descobriu que ele tem lúpus, né?
0: Tá.
2: E ele tem epilepsia também, graças a Deus tá controlado. Mas a tempestade vem, né?
0: Sim.
2: Um pouquinho, mas tem que curar, assim, pra gente entender e aprender, né?
0: Verdade.
2: O que é verdadeiro lúpus, né?
0: Entendi.
2: Ele dá muito em mulheres, né? Mas, infelizmente, meu filho tem essa doença, que é autoimune, né?
0: Certo.
2: E não é fácil, cada dia é uma luta.
0: Eu imagino.
2: E você não sabe se tá bem, como tá, se tem um desânimo. E aí a gente baqueia também tudo junto, né? E não é fácil, meu menino tem 12 anos.
0: Entendi.
2: E
0: como que,
2: é difícil, né?
0: Como que ele lida? Você falou que não é fácil pra você. E ele, como é que ele lida com esse lúpus?
2: O padre, ele tá no tratamento de medicação, né? Então pra ele, como ele toma remédio pra epilepsia, então pra ele é normal.
0: Entendi.
2: Ele sabe que ele tem uma doença.
0: Certo.
2: Ele sabe.
0: Mas
2: só que assim, essa...
0: Pode falar.
2: Essa doença, ele sabe que ele tem tratamento, não tem cura. Então, a gente deixou bem claro para ele desde o início que ele tem um tratamento. Cura, entendi. Ele não tem cura, mas se Deus quiser, ele vai ser curado.
0: E é possível conviver com isso. Que bom que ele está tranquilo e que você esteja tranquila para poder ajudá-lo a conviver com isso, não é verdade, Aline?
2: Sim, às vezes, padre, a gente desbaqueia tanto, a gente chora depois que a gente está... É um desespero muito grande, que a gente não quer que ele passe por tudo isso, né? Se dá, se a gente está no lugar dele, eu passaria com ele. Mas é difícil, porque quando ele fez uma cirurgia com 8 meses do rim, que ele teve que fazer a correção do rim, né? Não foi tão difícil como lidar agora, depois de 12 anos, a gente descobrir que ele tem essa doença de autoimune. Dá muita medicação. Semana passada a gente teve que correr com ele na medical de novo para fazer alguns exames, porque ele estava com infecção de urina.
0: É Miguel.
2: E é bem complicado,
0: né? É o Miguel o nome dele, né?
2: Miguel Gordinho de Carvalho.
0: Você pode ter certeza, levarei no altar do Senhor nas 24 horas de oração. E Aline, você sabe que a medicina ela está progredindo muito. E eu não estou dizendo isso só para te confortar momentaneamente. Mesmo sobre a questão do lúpus, a medicina está se desenvolvendo muito. E não vai demorar muito que eles vão encontrar um remédio, uma vacina, que possa a pessoa conviver melhor com isso. Não pense assim. É o fim. Não super...
2: Ah, não, padre. Eu não penso que é o fim, mas graças a Deus, de verdade, igual que eu sempre digo para todo mundo, graças a Deus que eu tenho o Miguel da forma que ele é.
0: Certo.
2: E eu agradeço muito, de verdade.
0: Isso.
2: Todos os detalhinhos que ele é, não me arrependo, assim, de jeito nenhum.
0: Entendi.
2: De não ter ele, eu preferia ter 1000 vezes do jeito que ele é.
0: Tá bom.
2: Sabe? E eu queria uma oração também, padre. Se o padre puder... colocar o nome do meu marido, Douglas de Souza Carvalho.
0: Tá.
2: Ele também tem um link trans, sabe? E tá um pouco difícil também, que nasce umas pelotas no corpo dele.
0: Tá bom.
2: De água, assim, sabe? É bem complicado.
0: Anotei aqui. O Miguel e o Douglas. Quem mais?
2: O meu filho Wesley Gustavo.
0: Tá.
2: E queria deixar também o nome de uma amiga minha, Solange, e a família dela.
0: Tá certo.
2: E, padre, aqui em julho, eu vou me casar.
0: Opa, sério?
2: Depois de 20 anos, padre.
0: Que notícia maravilhosa. Vocês vivem juntos há 20 anos.
2: 20 anos, padre.
0: E em julho, que dia de julho?
2: Dia 25.
0: Deus seja.
2: No dia do aniversário do meu marido, você acredita?
0: Oh, coisa boa. Isso é uma notícia maravilhosa. Assim vocês vão poder comungar... Vão poder participar inteiramente da missa. Não que não pudesse antes, mas podem comungar. Que coisa boa. E mais do que isso também, que mostra uma estabilidade na vida matrimonial de vocês. Louvado seja Deus. Que notícia maravilhosa. Parabéns, Aline.
2: Obrigada, viu, padre? Ô, padre.
0: Oi.
2: Deixa eu te perguntar uma coisa, meu filho. Será que você poderia me presentear com uma Bíblia?
0: Claro, filha. Vou te dar como presente de casamento. Tá bom? Então fique na linha que eles vão pegar o seu nome e eu vou mandar para você uma Bíblia. Não vou fazer dedicatória, porque Bíblia a gente não faz dedicatória. Mas lhe dou com muito carinho como obra evangelizar, como um presente de casamento seu e do Douglas. Olha aí, gente. Aline de Limeira, São Paulo. Rádio Magnífica FM e a Diocese Vacante, meu grande abraço a todos aí. Filhos e filhas, hoje 24 horas na presença do Senhor. Então, que tal você hoje, à noite, não marque nada, pelo contrário, esteja em casa, com a televisão ligada, no YouTube, fazendo as 24 horas, amanhã o dia todo estaremos em oração. Gente, todos os anos. É graça sobre graça, bênção sobre bênção. Testemunhos são dados imensos de graças recebidas nas 24 horas na presença do Senhor. Eu vou para o intervalo, eu volto já, volto com a leitura orante, volte comigo.
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0: 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E agora, nós vamos para a leitura orante. Mas antes, povo de Deus, não esqueça, mande as suas intenções para as 24 horas. Combinado? Bíblia aberta, cartilha de oração.
1: Lá vem vindo a palavra de Deus.
0: Lá vem vindo a palavra de Deus.
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0: 1 Coríntios, capítulo 5, versículo 1. 1 Coríntios, capítulo 5, versículo 1. Agora, estão dizendo que entre vocês há imoralidade sexual. Eita, padre! Não sou eu, não. É São Paulo escrevendo à comunidade de Corinto. Lembre que a comunidade de Corinto era um pouco libertina. E um dos motivos tinha dois grandes portos. E sabemos que onde tem porto, existe sempre uma certa facilidade para uma imoralidade. Então veja lá, agora, estão dizendo que há entre vocês uma imoralidade sexual tão grande que nem mesmo os pagãos seriam capazes de praticar. Nossa, o que será? Fiquei sabendo que certo homem está tendo relações com a própria madrasta. Eita! Fiquei sabendo que um certo homem está tendo relações com a própria madrasta. Versículo 2. Como é que vocês podem estar tão orgulhosos? Pelo contrário, vocês deviam ficar muito tristes e expulsar do meio de vocês quem faz estas coisas. Veja, Paulo é um homem extremamente misericordioso, mas jamais conivente com o pecado. Então, como agir neste caso, quando é notório e público? Vocês não deveriam estar orgulhosos. Ao contrário, vocês deveriam estar tristes e expulsar do meio de vocês quem está fazendo essas coisas. Imagina se Paulo vivesse hoje, olhando para as nossas comunidades. Hã? Pensa nisso. Versículo 3:4. Quanto a mim, ainda que não esteja presente aí pessoalmente, estou com vocês em espírito e agindo como se eu estivesse ali, já julguei. Olha aí, olha a coragem de Paulo. já julguei, pela autoridade de nosso Senhor Jesus Cristo. O homem que está fazendo esta coisa horrível, quando vocês se reunirem, estarei com vocês em espírito. Então, pelo poder de nosso Senhor Jesus Cristo, que estará presente conosco, entreguem esse homem a Satanás, para que o seu corpo seja destruído, mas seu espírito seja salvo no dia do Senhor. Padre, Paulo não foi por demais severo? Jesus nunca foi conivente com o pecado. Sempre tentou salvar o pecador. Mas aqui parece-me que era algo cristalizado. A comunidade já tinha chamado a atenção. Não é justo que você fique com a sua madrasta. Não te faz lembrar João Batista, que disse a Herodes: não está certo você ficar com a sua cunhada. Sim, aconteceu isso. Qual foi o preço de João Batista? Teve o pescoço, a cabeça cortada e apresentada numa bandeja de prata. Então, ser cristão não é só conivente com o erro. Existem realidades que bradam aos céus. É preciso conversão. A misericórdia não é para permanecer no erro. A misericórdia é para que a pessoa se converta. Entenda bem. Eu pergunto, e hoje? Os escândalos de hoje. Sim, escândalos. São Tomás de Aquino vai dizer que um dos pontos que pode ferir a fé é o escândalo na comunidade. Versículo 6. Não está certo que vocês estejam orgulhosos. Vocês conhecem aquele ditado: um pouco de fermento fermenta toda a massa. Joga fora este velho fermento do pecado para ficarem completamente puros. Qual seria o nosso fermento do pecado que precisaríamos jogar fora? Pensemos nas comunidades, nas nossas paróquias. Fuxico, mentira, vanglória. Que mais? Apego aos bens materiais, indiferença com os mais necessitados. Mas e agora pense, tá bom, eu dei nome aos bois, mas na minha vida e na tua vida, qual é este fermento velho que eu preciso jogar fora? Que você precisa jogar fora. Senhor, Paulo está falando de uma realidade de Corinto, mas eu também carrego fermento velho. E este fermento velho pode levedar, fazer crescer o mal em mim. Dai-me, Senhor, consciência do que é este fermento velho em minha vida. Ajude-me a tirar esse fermento velho e chegar à cura. Paulo continua: aí vocês serão como massa nova e sem fermento, como vocês de fato já são. Senhor, iluminai-me. Qual é o fermento velho que eu preciso tirar da minha vida? O que eu preciso extirpar? Esta foi a leitura orante de hoje. 1 Coríntios capítulo 5, do versículo 1 ao versículo 7. Eu volto já.
2: Atenção.
0: 7. Eu volto já.
2: Parte

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E volto na alegria de dizer que nós estamos nas 24 horas na presença do Senhor. Sim, povo de Deus, quero contagiá-lo para esta noite. Olha, e tudo começou porque uma vez eu li num texto, um salmo, já vou dizer o salmo depois. Um dia na presença do Senhor vale mais do que 1000 anos. E você vai pensar assim, mas padre, por que passar uma noite, um dia todo na presença de Deus? Deus não precisa disso. Eu já respondo sim, Deus não precisa disso. Eu preciso, você precisa. E, gente, antes da pandemia, e eu lembro que fui em muitos velórios, que a gente passava a noite acordado. Sim, depois da pandemia mudou um pouco. Não só na pandemia, mas depois. Agora eles retêm o corpo e ficam horas. Parece que entrou no comum da história. Mas antes, passava-se a noite inteira em vigília, aguardando. E como é difícil. Nossa, você fica ali, dorme, não dorme. Mas foi exatamente isso, 24 horas na presença do Senhor. Por isso, em casa, se programe. Hoje, a partir das 19 horas, TV Evangelizar, Rádio Evangelizar, YouTube Padre Manzotti, missa 19 horas, missa meia-noite, missa 6 da manhã, 8, 9, 11, 18, encerramento com a coroação da imagem do Sagrado Coração de Jesus. Não perca, TV Evangelizar, canal aberto, parabólica digital todo o Brasil e pelo YouTube Padre Manzotti. Salmo 84 diz: um dia na presença do Senhor vale mais do que 1000 anos. Eu já vou atender Bartolina, que a paz de Jesus esteja com você, Bartolina.

0: Regina.
1: Louvado seja nosso Senhor Jesus Cristo, a sua bênção, Padre.
0: Para sempre seja louvado, Deus abençoe. Você fala de onde, querida?
1: Eu falo de Mato Grosso, Várzea Grande, Cristo Rei.
0: Meu abraço a Várzea Grande, Cristo Rei, Mato Grosso. Pois não, filha?
1: Eu participo da Rádio Difusora Bom Jesus de Cuiabá.
0: Ah, é verdade, você me acompanha. Meu abraço pela Rádio Difusora Bom Jesus. Vamos lá.
1: Eu participava também da missa na TV, mas não consigo hoje pegar mais. Não sei qual que é o canal que pega a missa ao vivo na TV aqui em Cuiabá.
0: Você tem parabólica digital, filha?
1: Não tenho.
0: Ah,
1: TV aberta.
0: Ainda não temos em Cuiabá, em Várzea Grande. Diga lá, Bartolina.
1: Ô, padre Reginaldo, em primeiro lugar, eu quero agradecer muito a vida que o senhor leva muitas pessoas a conhecer quanto Deus é grande, Deus é maravilhoso na nossa vida.
0: Louvado seja Deus para ele.
1: Eu acompanho o senhor desde o começo que eu conheci esse programa, nunca eu me abandonei. Eu faço o texto da Santa Chaga, eu assisto a novena das 9 às 10.
0: Certo.
1: Jesus Eucarístico na quinta-feira à noite, mas hoje também perdi esse horário, não sei no qual que está. Mas sinto muito, mas fico pedindo a Deus.
0: Certo.
1: Em primeiro lugar, sou associada também.
0: Muito obrigado por ser associada, filha. É muito importante para nós.
1: E também eu já assinei no livro Ouro, já fiz a minha participação.
0: Olha aí, que bom, querida. Muito obrigado. Nós estamos na última etapa do pagamento. Muito obrigado por ter aderido ao livro Ouro.
1: Eu gostaria de poder mais uma vez, mas a minha situação é outra bem diferente, cara. Agora eu vou expor para o senhor o que acontece comigo.
0: O que está acontecendo?
1: Eu perdi a minha mãe em 2005, 16 anos, cuidando dela. Aí veio meu filho que foi assaltado na Canção Nova, ficou 10 anos na cadeira de roda e eu fiquei cuidando dele de 2010 até 2020. Em 2020 ele faleceu no dia de Corpus Christi.
0: Certo.
1: No dia 12, dia de Santo Antônio, morreu o pai dele.
0: Meu Deus,
1: ele
0: quanta
1: morreu
0: perda.
1: Num dia, meu pai no outro dia. Quando foi agora em 2024, eu perdi meu irmão com câncer.
0: Isso,
1: agora
0: pode.
1: Em 2025 eu perdi meu esposo, ontem fez um ano. Então a minha trajetória de vida são assim. E agora estou lutando com a perda da visão da minha filha.
0: Entendi.
1: Mais uma cruz que o senhor está colocando. Porque ele está colocando, ele sabe que eu tenho condição de cuidar.
0: É verdade.
1: E eu agradeço muito por essa situação. Mas eu quero pedir para o senhor uma coisa. Eu quero pedir um terço da Santa Chaga para mim.
0: Mas não tenha dúvida que vou enviar, filha.
1: Todos os boletos que o senhor manda, tanto do este como do outro, eu vou, inclusive estou com 2 aqui, 4 para me pagar para o senhor.
0: Tá certo, a obra agradece a sua doação, feita com generosidade. E a senhora me lembra aquela mulher que entrou no templo, aquela viúva que deu daquilo que lhe fazia falta. Deus seja bendito e a senhora seja recompensada em Deus pela sua generosidade. Mas eu queria saber o nome da sua filha.
1: Rosanil Aparecida Oliveira de Melo.
0: Desculpa, não consegui entender.
1: Rosanil Aparecida Oliveira de Melo.
0: Também
1: ela perdeu a visão devido a descolamento da retina. Perdeu de uma vez e está perto de perder outro lado.
0: Meu Deus. Vamos pedir por intercessão de Santa Luzia.
1: Sim, e também eu queria só fazer uma pergunta para o senhor.
0: Pois
1: eu tenho tanta paixão pela Santa Chaga que eu gostaria de ter uma capelinha da Santa Chaga para me visitar os doentes no hospital e fazer o texto com eles. Será que eu poderia ter essa condição de merecer essa capelinha, padre?
0: Claro que sim, minha querida. E eu vou dizer uma coisa para a senhora. Às vezes tem pessoas que chegam e dizem assim, ó, padre, estou dando um dinheirinho para o senhor, quando alguém precisar de uma capelinha, o senhor dê. Então, recentemente uma pessoa me entregou um envelopinho, então eu vou mandar gratuitamente para a senhora entendeu?
1: Entendi, uma vez por semana eu vou visitar nos hospitais de doentes que lá estão esperando a visita de Jesus da Santa Chaga com a gota do sangue dele para curar
0: Nossa
1: os enfermos que estão lá sofrendo e sem às vezes ter ninguém por olhar, por rezar e por cuidar. Então eu quero ter essa obrigação, eu quero ter esse compromisso com Jesus de Santa Chaga.
0: Eu estou arrepiado aqui, filha. Estou arrepiado com o seu testemunho de vida, a sua luta com tudo que a senhora já perdeu, mas ainda com a filha nesse estado e dizendo obrigado, Senhor, eu aceito, eu vou carregar a cruz, e agora pedindo uma capelinha. Filha, eu vou mandar o terço com muito carinho, estou até embargado na voz, porque alma como da senhora é difícil de encontrar, viu? É uma
1: ainda
0: alma...
1: Mais um, eu vou dizer mais uma coisa para o senhor. Eu teve um prejuízo sem merecer de uma pessoa que me passou perna por mais de 60 mil reais que ainda estou pagando, e daí perdi, com tudo isso, eu perdi a atenção do meu esposo, do meu filho, mas para mim não teve medida, nem teve sacrifício para me ajudar na terra prometida, porque eu sei que ali vai ter muita graça, vai ter muito milagre, vai ter muito prodígio para o mundo inteiro.
0: Meu Deus. Sem palavras, filha, sem palavras, fica com Deus, por favor. E ó, e achamos...
1: Eu quero que ore pelos meus processos, eu estou com meus processos, isso aí que eu já ia esquecendo de falar. Eu estou com vários processos para me receber, tá? E assim que resolver esses processos, mais um compromisso eu faço com o senhor.
0: Tá bom.
1: Na construção da casa de Jesus da Santa Chaga.
0: Filha, eu estou vendo aqui, ó, no livro Ouro, Bartolina Oliveira de Melo, de Várzea Grande. Reginaldo Joaquim Oliveira, Rosanil, Melo Ferreira, Adriana, em memória, Ronaldo Oliveira, tá aqui, ó. E pelos processos que estão na justiça para que sejam resolvidos logo. Tá aqui a sua doação, filha. O Brasil inteiro, o mundo inteiro tá vendo a sua doação. Olha, eu tô emocionadíssimo com a senhora. Então fique na linha, que eu me comprometo pessoalmente de mandar a capelinha para a senhora e mandar o terço das Santas Chagas para a senhora.
1: Eu agradeço muito a minha oração sempre pelo senhor, para que o senhor
0: Obrigado.
1: Tenha luz, tenha força, que o Espírito Santo vai te iluminando para o senhor cada vez mais salvar a alma das pessoas que estão necessitadas pela oração. Pela
0: eu
1: cura,
0: aceito as suas orações e acolho a sua bênção. Deus abençoe. Gente, que raridade encontrar pessoas como ela, né? Dona Bartolina, de Várzea Grande, Mato Grosso, Rádio Bom Jesus FM, Padre Renan da Cunha. Eu volto já, volte comigo.
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0: A fé é um raio de luz que Deus infunde em nossa alma para que não andemos nas sombras. É a fé que nos leva a buscar e a conhecer Deus. Mais que acreditar e confiar em Deus, ter fé é dialogar com Deus, sendo, portanto, uma troca, uma via de mão dupla, damos e recebemos. Crer em Deus e confiar em sua presença consoladora, crer em Jesus Cristo como nosso Senhor e Redentor, e no Espírito Santificador, nos dá a certeza que tudo ficará bem. A fé deve ser confiante, cheia de esperança, mas também paciente. Em nossa caminhada atravessamos momentos bons e momentos difíceis, e é durante as tempestades da vida que a fé nos ajuda a enfrentar e vencer os ventos contrários, nos impulsiona a bater, a procurar e a continuar.
6: Nove para as onze. 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Padre Reginaldo está voltando, trazendo o último bloco do programa Experiência de Deus. Na sequência tem programa Ayrton José Especial do sábado. A programação prossegue para você nesse dia 27 de junho.

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0: retornamos com as imagens das 24 horas na presença do Senhor dos anos anteriores. Então hoje, não esquece, a partir das 19 horas, a noite inteira, missa às meia-noite, às 6 da manhã, às 8, às 9, às 11, às 18, terminando com a coroação da imagem de Jesus no seu Sagrado Coração. Hoje, aniversário da Rádio Millennium FM de Pompeia, São Paulo, TV Irmã, Uma TV Lins, São Paulo. Amanhã, aniversário, Cidade FM, Alto Paraná, Paraná, Guama FM, São Miguel do Guamá, Pará, Liberdade FM, Itarema, Ceará, Regional FM, Milhã, Ceará, Netlin, Linhares, Espírito Santo, Max 90, Araçatuba, São Paulo, Noroeste, João Pinheiro, Minas Gerais. Filhos queridos, filhas amadas, quero lembrar também que é com grande alegria, dia 18 de julho, eu estarei em Guarapuava, 60 anos da Diocese de Guarapuava. Que dia, padre? 18 de julho, Guarapuava, 60 anos da Diocese de Guarapuava, no Centro de Eventos da Cidade dos Lagos. Centro de Evento da Cidade dos Lagos, às 17 horas, Santa Missa, presidida por Dom Hamilton Manuel da Silva, Bispo Diocesano. E depois, às 18h30, show de evangelização com a música. Isso mesmo, dia 18 de julho, organize caravanas. Eu dizia que hoje é dia, e é mesmo, de Nossa Senhora do Perpétuo Socorro. Nossa Senhora do Perpétuo Socorro é um título que os cristãos deram a Maria em homenagem e agradecimento à sua atenção constante e perpétua para com a humanidade. Em contraste em constante aflição e apuros, Perpétuo Socorro quer dizer socorro eterno, socorro sempre, socorro constante, a cada instante, em todo momento que necessitamos. Nossa Senhora do Perpétuo Socorro é essa intercessão amorosa de Maria. O ícone de Nossa Senhora do Perpétuo Socorro é muito mais, muito, muito mais do que uma bela pintura. É um quadro que revela um pedaço do céu. Leva o observador à oração. O ícone de Nossa Senhora do Perpétuo Socorro é, sem dúvida, um olhar da mãe sobre nós, mas nos braços, tendo o menino Jesus, dois arcanjos. A aparição do arcanjo com uma lança, a esponja com vinagre e a cruz, que foram mostradas ao menino, instrumentos da paixão, leva o menino assustado a correr nos braços da mãe. E devido ao movimento brusco, desamarra a sandália. Por isso, a sandália está caída. O menino se assusta com os instrumentos da cruz. Abraça a mãe e uma sandália lhe cai dos pés. Maria o acolhe com ternura e lhe transmite segurança. O olhar de Nossa Senhora não se dirige ao menino, mas a nós. Mas a sua mão direita nos aponta para Jesus, o verdadeiro e perpétuo socorro. Nossa Senhora do Perpétuo Socorro, rogai por nós. E juntos agora, nono dia da novena do Sagrado Coração de Jesus. Ó Jesus, no seu Sagrado Coração, eu confio as minhas intenções. Hoje, nono dia da novena, diga lá, qual a sua intenção? Ainda é nono dia. Sagrado Coração de Jesus, fonte de todo bem e de toda graça, onde procurarei a não ser no tesouro que contém todas as riquezas de vossa clemência e bondade? Onde baterei, a não ser a porta do vosso coração, pelo qual o próprio Pai vem a nós e nós vamos a Ele? A vós, pois, Sagrado Coração de Jesus, recorremos. Em vós, Sagrado Coração de Jesus, encontro consolação quando aflito, proteção quando perseguido, força quando oprimido de tristeza. No teu coração, Jesus, encontro luz quando envolto nas trevas da dúvida. Sagrado Coração de Jesus, eu tenho confiança em vós. Doce Coração de Jesus, sede o meu amor. Doce Coração de Maria, sede a minha salvação. Amado seja por toda parte o Sagrado Coração de Jesus. Sagrado Coração de Jesus, venha a nós o vosso reino. Sagrado Coração de Jesus, eu tenho confiança em vós. E por isso hoje, no nono dia, neste momento, faço o meu pedido. Sagrado Coração de Jesus, eu tenho confiança em vós. Sagrado Coração de Jesus, creio no vosso amor para comigo. Sagrado Coração de Jesus, coloque em nosso coração os sentimentos de amor, paz, perdão, obediência ao Eterno Pai. Jesus, manso e humilde de coração, fazei o nosso coração semelhante ao vosso. O Senhor esteja convosco. Ele está no meio de nós. Abençoai, Senhor, as caravanas. Abençoai, Senhor, todos os voluntários do santuário, todos os colaboradores da obra que estão preparando as 24 horas na presença do Senhor. Abençoai este seu sacerdote e todos os pregadores e pregadoras. Abençoai a água, a roupa dos enfermos, as fotos de família. Em nome do Pai, do Filho, do Espírito Santo. Amém. E eu me despeço com as imagens das 24 horas do ano passado. Deus abençoe a todos.
1: Venha ao coração sagrado.
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3: Tá bom.

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0: Muito bom dia, começando na Cristal agora o programa da Prefeitura Municipal de Marmeleiro. Nessa manhã de sábado, né? Uma semana bastante fria, né? Sou prefeito, tenho 55 anos e nunca me acostumei com o frio ainda, né? Conosco hoje no programa o prefeito e também a Keila Valando, que é do Departamento de Agricultura. Primeiramente, vamos conversar com a Keila. Bom dia, Keila. Essa semana, uma semana bastante corrida, né? E muitas atividades, começando com a entrega dos botijões, né? Com o sêmen sexado, é isso?
1: Bom dia, Ayrton. Bom dia a todos os ouvintes da rádio. Sim, nós tivemos uma semana bem movimentada, apesar do frio aí, né? A gente conseguiu estar fazendo a entrega de sêmen sexado para os produtores de leite. É uma novidade, né? Antes a gente tinha somente o sêmen convencional, onde tem a possibilidade de nascer 50% macho e 50% fêmea, né? Esse sexado, ele tem uma taxa maior de nascer fêmea, né? Então, ele tem aí de 85% acima a possibilidade de nascimento de fêmeas. Então, é uma novidade justamente para os produtores que querem fazer com que tenha essa taxa de renovação do rebanho na propriedade. Esse sêmen, ele tem uma pequena taxa ali de contrapartida, o produtor tem essa contrapartida, o restante do município, 50% do valor ali, e aí a gente tem essa novidade, né? Entregamos essa semana aí para os produtores que já estavam há um tempinho aí sem sêmen, mas a gente conseguiu entregar e foi um sucesso essa semana aí, com bastante adesão dos produtores.
0: Outro assunto do Departamento de Agricultura é que comunidades do interior poderão ter abastecimento de água através da Sanepar. Teve uma ação essa semana também, né?
1: Sim, na segunda-feira a gente foi, né, junto com o pessoal da Sanepar, com o César e juntamente com o Douglas ali também do departamento, a gente está fazendo, né, o mapeamento da comunidade Barra Bonita e vamos fazer também da Nossa Senhora de Fátima. Isso é um convênio via IAT, então a gente está fazendo esse levantamento de todos os pontos, todas as casas, né, quantidade, né, a extensão toda, justamente para a Sanepar fazer o projeto técnico para a gente encaminhar depois via IAT, fazer todo o processo licitatório para a gente estar levando a água para essas comunidades. A gente sabe, né, que são comunidades com bastante famílias, né, Barra Bonita, isso mais de 50 famílias, Fátima também, né, Nossa Senhora de Fátima tem bastante famílias para a gente atender. E a gente sabe a dificuldade que esses agricultores enfrentam, né, principalmente no verão. Né? Agora está chovendo, enfim, né? Graças a Deus está tendo água, mas a gente sabe que no verão aí tem os veranicos que o pessoal sofre bastante e a gente está organizando para sanar, né, essa dificuldade de água para os produtores.
0: Esta semana a Paula me passou um recadinho que está vencendo o prazo para os agricultores fazer a contagem do rebanho e fazer a informação do Departamento de Agricultura, que a 30 termina.
1: É, até a gente mandou, né, várias mensagens nos grupos, nos agronúcleos que a gente tem, né? Então a gente pede ainda para os produtores que ainda não fizeram a declaração de rebanho, não é somente os produtores que têm um bovino, né, gado. Quem tem suíno, quem tem cavalo, né, ovelha, venham, façam a declaração, porque, bom, tem 2 meses, né, para fazer essa declaração e está vencendo o dia 30. Passando o dia 30, a gente não consegue mais fazer nada de declaração aqui no departamento. Então, os produtores vão ter que se deslocar a Francisco Beltrão para se regularizar. E é passível de multa também, né? Então, a gente pede que os produtores, né, se organizem, venham, né, façam a declaração para evitar, né, qualquer questão aí com a DAPAR.
0: Chegando em elementos agrícolas no Departamento de Agricultura. Essa semana chegou uma etada, né?
1: Sim, tivemos aí, o município foi contemplado, né, com 2 emendas dos deputados, né, tanto da Luciana Rafaim quanto da deputada Leandre, né, onde foi recebido 3 ensiladeiras, né, que vai ser para algumas comunidades ali, quilômetro 6, Manduri e Quibebe, e 2 plantadeiras, né, de verão, semeadeiras de verão. O pessoal está fazendo os plantios aí de verão, são plantadeiras muito boas, que vai ser para o São Domingos e para o quilômetro 6. Né. A gente sabe da importância desses equipamentos para as associações do município, né, onde facilita, né, a produção no dia a dia, a questão da silagem, né, das ensiladeiras, então facilita bastante, né, o desempenho, né, das atividades para os produtores e vem beneficiar, né? Então eu acredito que foram implementos de marcas boas, né, estão ali e graças, né, ao descritivo que foi bem feito ali pelo departamento, passou pela nossa equipe técnica, então a gente tem que valorizar isso. E hoje os produtores vão estar recebendo produtos bons justamente, né, a essa, eu digo, esse conjunto, né, de etapas que foi bem, bem elaborado e bem feitinho e recebemos aí os equipamentos.
0: Hoje pela manhã, por exemplo, chegou mais um, né?
1: Hoje pela manhã, então, recebemos mais um implemento, né, que é

0: é um trator de esteira, né? Esse é um convênio através da SEAB, né? Dos 3,7 milhões, e recebemos aí um trator de esteira que vai depois ser encaminhado para o setor de viação e obras, que vai ajudar muito aí na questão da conservação das estradas, né? Então, esse é o objetivo aí. A gente está recebendo aí, já foi, né, mais duas caçambas também, já foi recebido. E aí, devagarinho, estamos recebendo aí mais uns equipamentos. Tem mais motoniveladora também para chegar, mas tá vindo aí. Então, o parque de máquinas daqui uns dias já vai estar bem renovado.
1: Mais alguma informação do departamento ainda?
0: Eu acho que seria isso, né? Avisar os produtores que realmente venham, né, até o departamento fazer essa questão aí da declaração do rebanho, para quem não veio, né? E a gente fica à disposição dos produtores. Estamos aí cada vez mais buscando, né, trazer principalmente a questão aí para os produtores de leite, né, buscando aí implementos para as associações. E os produtores, né, que tiverem qualquer questão podem chegar no departamento. A gente está ali para atender a todos.
1: Agora então vamos conversar com o prefeito de Marmeleiro, o prefeito Jander Loz. Ele que na última quinta-feira recebeu a visita do deputado Luiz Corte, que veio anunciar uma verba considerável para mais um asfalto no interior do município de Marmeleiro. Bom dia, Jander.
2: Bom dia, Ayrton. Bom dia, nossa diretora Keila. Bom dia a quem nos ouve através da Rádio Cristal. Então, Ayrton, realmente, né, recebemos a visita do deputado Luiz Corte, onde veio então para anunciar definitivamente esse recurso de mais de 8 milhões de reais aí para a execução de uma obra aí, numa parte de asfalto que liga da linha da BR-280 até a linha São Jorge. Então, são 4,8 quilômetros. Tá? O Departamento de Agricultura também tem a mão deles ali, que elaboraram aí alguns trabalhos, né, que foi feito as audiências públicas e tudo mais. Então, também temos que agradecer àquele e sua equipe aí por ter trabalhado nesse sentido aí. Então, a visita do deputado, a gente recebeu ele com muita alegria por estar anunciando, né? Teve pessoas, né, representando aquela região ali, onde vai beneficiar. Então, essa obra vai beneficiar muitas pessoas, né, muitas famílias, muitos produtores ali. Nós temos aviários, né, temos núcleo de aviários, temos produtores de leite, temos produtores de soja, de milho, de feijão e tantos outros, né, agricultura familiar também que contempla ali. Então, veja a importância dessa obra, né, Ayrton. Então, a gente fala sempre que o primeiro ano nós trabalhamos em cima de projetos, tá certo? Então, foi o primeiro ano aí. Fizemos inúmeros projetos aí de asfalto rural, de asfalto urbano, de obras, de sala de aula, de quadra de esporte, de creche, do CAPS, que nós temos que fazer, unidade básica de saúde, unidade mista de saúde. Então, nós trabalhamos com projetos. Agora está chegando o momento de nós começar a executar esses projetos. Então, esse é o primeiro recurso que o deputado vem anunciar. Na segunda-feira, aí nós vamos receber mais um deputado aí que vai anunciar mais recursos para o nosso município. Aqui ele acabou de comentar aqui sobre máquinas que nós recebemos, tá? Máquinas que vai beneficiar também os nossos produtores para a conservação das estradas. Nós sabemos e já estamos falando e estamos anunciando, né, que ele aqui nós temos previsão de ser um inverno bastante chuvoso. As pessoas têm me pedido bastante cascalho. Então, quase todo dia as pessoas me chamam, me pedem cascalho, principalmente os produtores de leite, que é ao redor ali das estrevarias, ali dá bastante barro, e a gente pede que tenha um pouco de calma. Nós não estamos vencendo, né, que são muitos pedidos, tá certo? Mas a gente aos poucos vai atender todo mundo, só que infelizmente nós não conseguimos atender na hora que é pedido. Então seria isso, Ayrton, o sistema que nós estamos trabalhando para melhorar, né? Falando de recursos, né, como eu já falei, de obras, nós temos também mais veículos para saúde que nós vamos receber. Carros, ambulância já chegou, nós temos uma van ali na frente da prefeitura, nós temos mais carros para chegar para a saúde é um departamento que precisa muito de veículos assim em bom estado. Então, como eu disse, primeiro nós fomos correr atrás disso tudo, correr atrás dos recursos, correr atrás dos projetos, agora estamos colocando em prática, né?
1: Terça-feira também tivemos a Conferência Municipal de Saúde aqui no Centro de Capacitação, prefeito. Como foi?
2: Exatamente. Então, antes de ter a conferência, houve as pré-conferências, né? Nos bairros foram feitas várias pré-conferências, no interior também teve algumas. E daí, terça-feira, também teve, então, a Conferência da Saúde, né? Que ocorreu ali no Centro de Capacitação dos Professores, com um bom público presente. Ali é bem interessante também as pessoas estarem presentes quando tem essas conferências para saber tudo o que foi feito, para saber o que pode ser melhorado. Então, as pessoas têm que participar. Muitas vezes acontece de as pessoas comentar que tem algum erro no município. Tem, sempre vai ter, sempre vai existir. Eu sempre falo, existe erro dentro das nossas casas, né? Então, é normal ter erro. Mas quando você tem a oportunidade de você colocar, às vezes, o teu questionamento, ali, a tua sugestão, às vezes as pessoas não participam. Então, é interessante que as pessoas participem quando tem algo nesse sentido assim, para também dar a sua opinião, né?
1: Prefeito, o senhor todo dia tem bate-papo lá com os funcionários para sempre estar colocando em dia os programas de governo, né?
2: Com certeza. Então, a gente sempre tem as reuniões periodicamente, né? E sempre, uma vez por mês, a gente faz reunião com todos os diretores. Está aqui aquele presente aqui, que pode confirmar isso. Então, a gente faz isso. Então, uma vez por mês, a gente senta, conversa, alinha, né? Discute os problemas que tem. Porque, às vezes, você tem que não discutir só o prefeito ou com o diretor daquele departamento. De repente, tem um departamento que é ligado ao outro. Vamos falar da agricultura, ligado à aviação e obras. A saúde, às vezes, é ligado junto com a educação, junto com a assistência social. Então, são vários departamentos que são ligados um ao outro. Então, nós temos que ter esse entendimento, né, esse bom relacionamento entre os diretores para também poder executar um bom trabalho. E, às vezes, existem algumas discussões, porque tem certos casos que tu não sabe aonde que se enquadra. Então, tem que sentar ali, alinhar e ver para onde que pertence, né, certas situações que temos que resolver. Então, é muito interessante isso, a gente sempre conversar, alinhar, né, para saber como é que vai o bom funcionamento da nossa administração, né?
1: O senhor também teve essa semana uma reunião com o pessoal da Associação de Proteção aos Animais, que foi tratado.
2: Exatamente. Então, a gente também tem que ajustar algumas coisas ali. Você sabe que hoje é uma preocupação muito grande quanto a isso, com os animais, principalmente aqueles que são abandonados, né, na rua e tal, aí gato, cachorro ou tantos outros animais, né? Mas principalmente é o gato e o cachorro que mais que nós temos problema aí, tá certo? Então, a gente esteve conversando com eles ali, as pessoas que fazem esse trabalho voluntário, nós temos que agradecer eles, né, que se preocupam, né, se disponibilizam de acolher esses animais. Tem muitos que têm nas suas próprias casas, e não é um ou dois, tem pessoas que têm até 10 animais ali que estão cuidando. Então, eles também pedem uma ajuda ali perante ao poder público, né, que possa a gente contribuir com algo a mais. Então, a gente está analisando ali, ver o que nós podemos fazer, tá, para ajudar essas pessoas que se preocupam com os animais. E, com certeza, nós estamos trabalhando para isso, para nós melhorar cada vez mais esse atendimento, né, e que eles possam também ter uma certa tranquilidade quanto a isso.
1: Na sexta-feira, o senhor também participou de outra conferência dos direitos da criança e do adolescente.
2: Exatamente. Então, a conferência da criança e do adolescente, né, foi a 11ª conferência. Também ocorreu no Centro de Capacitação dos Professores, que foi promovido pelo Departamento de Assistência Social. Então, também, essas conferências têm que ser feitas, né? Isso é uma exigência, né, que tem que ser feita as conferências. Então, ali nessa de sexta-feira, então, esta criança e adolescente teve uma participação muito boa, as escolas vieram participar, o Centro de Convivência veio participar, eles fizeram as apresentações deles também. Então, é interessante isso, né? E também a gente pede que, quando tem essas conferências, os pais que venham participar junto. Venham os pais ali a assistir isso, né, participar, que sempre tem alguma palestra. Então, isso é muito interessante, né? E dá o apoio ao filho que vem ali participar da conferência. Eu achei que é muito interessante. Então, no próximo ano, quando tiver, senhores pais, venham, acompanhem seus filhos aí, que é muito interessante e muito importante essa participação de vocês. E daí também, à tarde, aí, nós participamos de uma reunião da ANSOP, né, ontem à tarde, através do REURB, né? O que é o REURB, né? É a regularização fundiária urbana. Então, nós temos vários pontos aqui do nosso município, da nossa cidade aqui, principalmente, aqui na cidade e lá no distrito de Alto São Mateus, que tem alguns pontos aí que tem que ser feito essa reurbanização. Então, o que é? É fazer a documentação necessária para que as pessoas tenham a escritura na mão, né? Porque são, às vezes, algum ponto que são de invasão ou de área verde, alguma coisa nesse sentido, assim. Então, temos que organizar isso para nos fornecer, para ajudar eles a ter esse documento na mão. Senão, tu sabe que se tu não tiver a escritura, você não é dono, né? Então, a gente está tentando ajudar as pessoas para que eles tenham esse documento em mãos, né?
1: Prefeito, vamos falar um pouquinho dos departamentos. O que aconteceu nos departamentos essa semana?
2: Vamos começar pelo departamento do urbanismo, então, os cortes de grama normal aí que acontecem em pontos públicos, né? Podas de árvores, recolhimento de entulho e alguns reparos em repartições públicas. Isso não para nunca, né? Isso aí tá sempre, cada dia aparece mais trabalho aí para a equipe de urbanismo, né? O Departamento de Saúde, então, na semana foram realizados mais de 2.300 atendimentos em nossas unidades de saúde. Ocorreu na semana a Conferência Municipal de Saúde, que já comentamos na última terça-feira, e teve a participação das autoridades representativas do nosso município e também a diretora da 8ª Regional de Saúde, a Nádia. Então, também esteve ali participando, né? Então, é interessantíssimo isso. Vamos falar um pouquinho do esporte aí. Então, no sábado, dia 20, ocorreu as semifinais do Campeonato de Bocha do quilômetro 6 de Varonil, que vão decidir o título a partir do dia 18. A partir dessa segunda-feira, dia 26, estão disponíveis a retirada das fichas para o Campeonato Municipal de Futsal. No domingo, o futebol de Marmeleiro se deslocou para Mangueirinha para a disputa do primeiro jogo das quartas de final, onde obtiveram um resultado de 3-2, saindo com um gol de vantagem. Então, Neste domingo, amanhã, decide a vaga em casa a partir das 3 horas e 15 minutos da tarde. Então, eu estive presente nesse jogo lá em Mangueirinha, nós estivemos participando na festa da comunidade de São Luís, e de lá saímos e fomos até Mangueirinha prestigiar os nossos atletas. E amanhã também vamos ali prestigiar, né? Com certeza vamos sair com a vitória, ou no máximo com um empate para garantir o resultado, né, Ayrton? Com certeza, e confiamos nos nossos atletas aí que estão fazendo um bom trabalho. Então, nessa semana, ocorreram os primeiros jogos das oitavas de final do Municipal de Suíço, com 2 jogos terça e 2 jogos quinta. Na semana que vem também, na terça e quinta, continuidade desta fase. E a definição das equipes que avançam às quartas de final. Estão abertas as inscrições para o primeiro torneio de bodoque. Você que é bom no bodoque, aí está aí, ó. A competição será em formato de tiro ao alvo e acontecerá no dia 24/7 no ginásio do bairro Ipiranga, a partir das 17 horas. Olha aí, nós que já somos de uma certa idade, né, aí podemos recordar aí do tempo de infância, né? No dia 25, o futsal masculino foi a Barracão pela segunda rodada da Copa CIF Cressol, venceu o Pérola do Oeste por 3-1. O início, então, nessa sexta-feira, aconteceu os Jogos Abertos do Paraná em Palmas. Marmeleiro esteve representado pelo voleibol masculino, bocha, bolão e futsal feminino. O Departamento da Agricultura, Keila já colocou aqui, então, os trabalhos que foram realizados, os trabalhos que estão sendo realizados. Então, um belo trabalho feito pelo Departamento da Agricultura, pela Keila, por toda a sua equipe. Aí, então, está sendo desenvolvido um belo trabalho ali, reforçando, né, o que a Keila colocou ali sobre o sêmen sexado. Então, veja bem que hoje os produtores vão ter uma quantidade maior, né, que ele de nascimento de bezerras, né? Isso é o que é interessante, os produtores querem isso, né, para substituir depois aquelas as vacas mais velhas, né, que tem que ser descartada, então tem as bezerras. Então, a preocupação que a gente tem, como eu sempre falo, Ayrton, nós temos a preocupação olhando para o pessoal da cidade, o pessoal do interior, então a gente olha por todos os cantos do município. Então, essa é a nossa preocupação em desempenhar um bom trabalho que possa ajudar a nossa população, né? Acho que ajudando de que forma? Melhorando, tendo produtor de leite. Nós temos que melhorar, né, a capacidade que ele tem de trabalho, de ter um rendimento um pouco maior, para que ele tenha um resultado final mais interessante, que é o resultado financeiro, que é o mais importa, né? O Departamento de Meio Ambiente, então, foi feito vistorias para anuência ambiental, envio de documentação para licitação, verificação de denúncias, verificação de árvores para corte, visita à Associação de Catadores, atividades com alunos na Associação de Catadores, palestra na Escola Tio Patinha sobre o lixo eletrônico, movimentação de processo do protocolo digital, entrega de bebedouros para gado aos produtores, limpeza de canis e chimarródromos, conferência de folhas ponto. Então, isso é feito no departamento. Então, veja bem, às vezes a pessoa precisa cortar uma árvore lá. Então, é esse departamento que tem que ir lá para ver se realmente libera para cortar essa árvore ou não. Então, são trabalhos também que não para nunca, né? E lembrando que o Departamento de Meio Ambiente nós esteve junto, né, com a reunião da Associação de Proteção aos Animais ali, e cabe ao Departamento de Meio Ambiente também resolver essa situação. Departamento de Educação. Então, o Departamento de Educação, nós temos alguns números aqui bem interessantes, né? O total de atendimentos com psicóloga Amanda de Souza Lourenço, de 28/1 a 25/6/2026, foram 199 atendimentos psicológicos realizados, então, pela psicóloga. 18 alunos avaliados no primeiro trimestre, realizado pela psicóloga Amanda, né, com a coordenadora educacional Graciele Nerculini. Total de atendimentos com fonoaudióloga no Centro de Especialidades e Reabilitação, o SER, foram 27 alunos. Total de atendimentos na Clínica de Neurodivergente, de fevereiro e abril de 2026, foram 22 alunos. 14 alunos de terapia ocupacional, que é a TO, 15 alunos com psicólogo, 12 alunos com nutricionista, atendimentos voltados para alunos e professores, atende também crianças com deficiências e transtornos de neurodesenvolvimento. Total de atendimentos psicopedagógicos realizados no primeiro trimestre do Departamento de Educação, 9 atendimentos realizados para crianças com autismo, TDAH, TOD, dislalia, deficiência intelectual e dislexia. Total de crianças matriculadas na sala de recursos, Padre Afonso, são 31 entre manhã e tarde, Dom Pedro, são 16 alunos só à tarde, Perseverança, 10 alunos na parte da manhã. Então, total são 57 alunos. Total de professores apoio, para as crianças que precisam de professores apoio, são 26 professores apoio. Total de alunos com autismo, nesse momento, 35 alunos. total de alunos com TDAH, 77 crianças nós temos. Então veja quantas crianças nós temos aí que tem que ter um atendimento diferenciado, né? O Departamento de Assistência Social, então, como já falamos, realizou a 11ª Conferência Municipal dos Direitos da Criança e do Adolescente, reunindo representantes do poder público, entidades, profissionais da rede de proteção, conselheiros, usuários e comunidade em geral para discutir e fortalecer as políticas públicas voltadas à garantia dos direitos das crianças e dos adolescentes. Durante a conferência foram desenvolvidos debates, trabalhos em grupo e elaboração de propostas que serão encaminhadas para a etapa estadual, além da eleição dos delegados que representarão o município. A realização da conferência cumpriu com seu objetivo de promover a participação social, avaliar as políticas públicas existentes e construir, de forma democrática, diretrizes para o fortalecimento da proteção integral à infância e à adolescência no município de Marmeleiro. O evento transcorreu de forma organizada, com boa participação dos segmentos envolvidos, reforçando o compromisso do Departamento de Assistência Social e da Administração Municipal com a promoção e defesa dos direitos das crianças e adolescentes. Os departamentos aí seriam isso, entendeu? São vários movimentos durante essa semana, né? E na próxima segunda-feira, dia 29, abre as vacinações para a influenza para todas as faixas etárias. Importante levar documentos e carteira de vacinação. Procura a unidade de saúde mais próxima. Então, é interessante isso aí. Olha a vacinação. Então, as pessoas têm que procurar a unidade de saúde mais próxima para fazer a vacinação. Nós estamos aí num período de muito frio, nós estamos num período chuvoso. Então, isso tudo pode provocar aí a tal de influenza, né?
1: Exatamente. Prefeito, já que o senhor falou de segunda-feira, segunda-feira só tem uma segunda-feira a cada 4 anos que o Brasil joga na segunda fase, né? 14h, Brasil e Japão. Vai ter expediente normal nas repartições públicas ou vai ser ponto facultativo?
2: Nós decretamos, então, Aito, que nós vamos trabalhar na segunda-feira das 7h às 13h contínuo. Então, às 13h, a partir da 13h, então estão todos liberados para acompanharem a nossa seleção brasileira. E torcermos, né, para nós passar de fase aí, para ver se a gente consiga chegar ao objetivo aí, que é a classificação, e depois, mais tarde, aí, ao Hexa, né? Vamos torcer que dê certo a nossa seleção aí. Não estamos muito confiantes, né? Mas às vezes vamos lembrar da Copa passada, que a Argentina começou assim também, e tal, e foi indo e chegou lá e ficou com o campeonato. Então, acho que o objetivo é esse, né? Conquistar a taça. E vamos torcer para nossos atletas aí da seleção brasileira.
1: Prefeito, nosso horário já passou. Obrigado pela sua participação. Boa semana de trabalho.
2: Obrigado, Ayrton. Obrigado, Aquila, por ter me acompanhado. Deixar aí o meu abraço a toda a população de Marmeleiro.
1: Este é o programa da Prefeitura Municipal de Marmeleiro nesta manhã de sábado. Fiquem ligados com a Rádio Cristal. Durante a semana tem mais informações do município de Marmeleiro. A gente volta no sábado que vem, nesse mesmo horário.
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Bom dia, louvado seja o nome de nosso Senhor Jesus Cristo, para sempre seja louvado. Sejam todos bem-vindos, você que está sintonizado na Rádio Cristal FM. Começa agora, sob a responsabilidade da Pastoral Familiar, o programa Momento da Fé, espaço dedicado às informações da paróquia Santa Rita de Cássia. E sintonizados também em família, que é o santuário da vida onde o amor jamais acabará, vamos traçar sobre nós o sinal da Santíssima Trindade. Reze comigo, em nome do Pai, do Filho e do Espírito Santo. Amém. O anjo do Senhor anunciou a Maria e ela concebeu do Espírito Santo. Eis aqui a serva do Senhor, faça-se em mim segundo a vossa palavra. E o Verbo se fez carne e habitou entre nós. Ave Maria, cheia de graça, o Senhor é convosco. Bendita sois vós entre as mulheres, e bendito é o fruto do vosso ventre, Jesus. Santa Maria, Mãe de Deus, rogai por nós, pecadores, agora e na hora de nossa morte. Amém. Rogai por nós, Santa Mãe de Deus, para que sejamos dignos das promessas de Cristo. Oremos. Derramai, ó Deus, a vossa graça em nossos corações, para que, conhecendo pela mensagem do anjo a encarnação do vosso Filho, chegamos por sua paixão de cruz à glória da ressurreição. Por Cristo nosso Senhor. Amém. Glória ao Pai, e ao Filho, e ao Espírito Santo, assim como era no princípio, agora e sempre, por todos os séculos dos séculos. Amém. E hoje, dia 27 de junho, nossa igreja celebra a festa de Nossa Senhora do Perpétuo Socorro, um dos títulos marianos mais venerados no mundo, além de fazer memória também nesta data a São Cirilo de Alexandria, que foi bispo e doutor da igreja, e também foi defensor do dogma de que Maria é a mãe de Deus. A imagem de Nossa Senhora do Perpétuo Socorro só existe no formato da pintura de quadro, porque ela não é uma estátua, mas sim um ícone bizantino tradicional. Uma pintura antiga que serve como catequese visual. A oração feita à Nossa Senhora do Perpétuo Socorro é uma prece de confiança e amparo. Embora esteja segurando Jesus, seu olhar está voltado para os que a contemplam no quadro e buscam socorro imediato. Nossa Senhora do Perpétuo Socorro, rogai por nós. E agora vamos aos informes da paróquia Santa Rita de Cássia para este final de semana e os próximos dias. Hoje, sábado, está acontecendo em Francisco Beltrão formação litúrgica. Às 9h30 teve celebração no São Domingos. Às 19h tem celebração no bairro Ipiranga. E às 19h celebração na Matriz. Mas também hoje à tarde, às 14h30, temos batizados na Matriz. Às 19h, festa junina na comunidade de Nossa Senhora de Fátima no Quibebe. Amanhã, domingo, continua a formação litúrgica em Francisco Beltrão. 8 horas, Santa Brígida e São Leopoldo Mandique. 9h30, Nossa Senhora da Conceição, bairro Alvorada, e Nossa Senhora do Caravaggio na Água Branca. E às 10 horas, missa e festa na comunidade de Santo Antônio, celebrando o seu santo padroeiro. E às 19 horas, amanhã, missa na matriz. Quarta-feira, atendimento do padre na secretaria paroquial, o dia todo. Às 13h30, Legião de Maria, na sala de catequese. 15 horas, missa e novena do Perpétuo Socorro na matriz. 19 horas, missa no Anjo da Guarda. E 19 horas, celebração São Jerônimo Jardim Bandeira.
Quinta-feira, visita aos doentes e nas famílias na parte da manhã. E às 19 horas, celebração Nossa Senhora da Conceição no quilômetro 10. Às 19 horas, Nossa Senhora Aparecida na linha Félix. E também 19h30, na quinta-feira, grupo de oração RCC. Sexta-feira, momento do padre na secretaria das 8 às 11h30. 14 horas, apostolado da oração. 15 horas, missa do Sagrado Coração de Jesus na matriz. E 19h30, catequese batismal na matriz. Então, são algumas das informações da nossa paróquia para os próximos dias. E agora, meu irmão, convido você a juntos ouvirmos o Evangelho de hoje, que é proclamado por Mateus. Naquele tempo, Jesus entrou em Cafarnaum, e um oficial romano aproximou-se dele, suplicando: Senhor, o meu empregado está de cama, lá em casa, sofrendo terrivelmente com uma paralisia. Jesus respondeu: Vou curá-lo. O oficial disse: Senhor, eu não sou digno que entres em minha casa. Dize uma só palavra e o meu empregado ficará curado, pois eu também sou subordinado e tenho soldados debaixo de minhas ordens. E digo a um: vai, e ele vai. E a outro: vem, e ele vem. E digo ao meu escravo: faz isso, e ele faz. Quando ouviu isso, Jesus ficou admirado e disse aos que o seguiam: em verdade vos digo, nunca encontrei em Israel alguém que tivesse tanta fé. Eu vos digo, muitos virão do Oriente e do Ocidente e se sentarão à mesa do reino dos céus, junto com Abraão, Isaque e Jacó, enquanto os herdeiros do reino serão jogados para fora, nas trevas onde haverá choro e ranger de dentes. Então Jesus disse ao oficial: vai, e seja feito como tu creste. E naquela mesma hora o empregado ficou curado. Entrando Jesus em casa de Pedro, viu a sogra deitada e com febre. Tocou-a com a mão e a febre a deixou. Ela se levantou e pôs-se a servi-lo. Quando caiu a tarde, levaram a Jesus muitas pessoas possuídas pelo demônio. Ele expulsou os espíritos com sua palavra e curou todos os doentes, para que se cumprisse o que foi dito pelo profeta Isaías: ele tomou as nossas dores e carregou as nossas enfermidades. Palavra da salvação. E agora queremos agradecer a você que esteve conosco neste momento de oração, neste momento de informações da paróquia Santa Rita de Cássia. Vamos pedir que Deus nos abençoe, nos acompanhe. Pastoral familiar quer desejar a todas as famílias um bom final de semana, um bom final de mês, é o mês do Sagrado Coração de Jesus, e também convida a todos a participar com a família da solenidade de São Pedro e São Paulo, que será realizado neste final de semana. Essa celebração lembra também o dia do Vamos pedir as bênçãos de Deus. Nossa Senhora do Pai, nós

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2: Alô Brasil, está no ar o programa Viva a Vida da Pastoral da Criança.
3: Olá, amigo e amiga ouvinte que está nos escutando agora. Muito obrigado por nos dar o carinho da sua audiência. No programa de hoje, nós vamos conversar sobre algumas dificuldades que as crianças têm para escutar e você vai conhecer alguns sinais que indicam que a criança pode ter algum problema auditivo.
2: E vamos falar também sobre um exame muito importante que é o teste da orelhinha.
3: Fique com a gente e conheça um pouco mais sobre isso.

0: dificuldade de ouvir ou a perda auditiva pode ocorrer em qualquer idade da criança, mas quando acontece ao nascer ou se manifesta durante a infância, pode trazer consequências sérias para o desenvolvimento e aprendizagem da criança. Para conversar, fonoaudióloga, linguagem em Curitiba, Paraná.
1: Doutora Lilian,
2: destaca o que importa.

se procura de onde vem o som. E se o balbucio e as primeiras palavras aparecem no tempo esperado? Maiores, repare se pede repetição. Confunde palavra, então, porque não.

0: Melhora quando senta mais perto. Essas informações ajudam muito. E leve na consulta.
1: Doutora Lilian, por que escutar é tão importante para o desenvolvimento da criança?
0: Escutar bem é muito mais do que ouvir sons. É o que permite que a criança entenda a fala, aprenda palavras novas e construa a linguagem no dia a dia. A criança aprende quando escuta conversas em casa, histórias, músicas e explicações. Para aprender a ler e escrever, ela precisa perceber os sons da fala, como diferenciar pato de gato ou faca de vaca. Quando a escuta está ruim, esse detalhe se perde e a alfabetização pode ficar mais difícil. Isso também mexe com o comportamento e com o social. Por isso, escutar bem é base para a fala, aprendizado e convivência.

0: Doutora Lilian, como alguns casos de surdez pode ser prevenida na gestação?
1: Nem toda perda auditiva é prevenível, porque uma parte tem causa genética, mas existem causas adquiridas que podemos reduzir muito com cuidados de pré-natal. Isso inclui manter vacinas em dia antes de engravidar, especialmente a da rubéola, e fazer os exames de rotina para detectar e tratar cedo infecções que podem afetar a audição do bebê, como toxoplasmose ou sífilis. E tem um vírus muito comum, o citomegalovírus, que também pode causar perda auditiva congênita.
2: O que é o teste da orelhinha? E por que ele é tão importante, doutora?
1: O teste da orelhinha, ou triagem auditiva do recém-nascido, é um exame rápido e indolor. Deve ser feito de preferência ainda na maternidade, nos primeiros dias, no máximo até o primeiro mês de vida. A ideia é identificar cedo qualquer alteração na audição, antes mesmo de aparecerem sinais. O profissional encosta uma pontinha pequena na orelha do bebê, geralmente com ele dormindo, e o aparelho mede a resposta do ouvido a sons.
0: Doutora Lilian, o uso de cotonetes é indicado para

0: de recursos de acesso à linguagem, garantindo o desenvolvimento pleno da linguagem, da cognição e das relações sociais da criança.
1: E para terminar, doutora Lilian, quais são os cuidados diários recomendados para manter a saúde dos ouvidos?
0: Primeiro, proteja-se de sons altos. Em fones de ouvido, mantenha o volume confortável e faça pausas. Em lugares barulhentos, como shows ou obras, use protetor auricular. Vale cuidar também do ambiente e dos hábitos que irritam ou inflamam o ouvido. No dia a dia, outro cuidado importante é com a umidade. Depois do banho, seque só a parte de fora da orelha, sem introduzir nada no canal. Por fim, fique atento aos sinais de alerta. Dor, secreção, zumbido frequente ou sensação de ouvido tampado. E nesses casos, evite pingar produtos por conta própria. O ideal é avaliar com um médico especialista.
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3: Chegou a hora de conversarmos com a Maria Inês Monteiro de Freitas, coordenadora nacional da Pastoral da Criança. Maria Inês, como a Pastoral da Criança orienta as famílias na questão da audição?
4: A Pastoral da Criança, através da ação de seus líderes, na visita domiciliar, celebração da vida, sempre leva orientações às famílias sobre a importância de observar se a criança está ouvindo bem. A audição é essencial para o desenvolvimento da fala e principalmente da aprendizagem. Dentro do desenvolvimento infantil, orientamos sobre várias maneiras de observar se o bebê está escutando bem. Quando isso não acontece, nós também orientamos as famílias que levem o quanto antes as crianças ao serviço de saúde para ver se está acontecendo algo diferente. Outro ponto importante no trabalho da Pastoral da Criança é incentivar a inclusão daquelas crianças que apresentam problemas de audição, não escutam bem ou são surdas. Aí, nossos articuladores orientam cada família a buscar todos os direitos dessa criança que auxilie o seu desenvolvimento integral dentro da família, da escola e comunidade. Um forte abraço.

0: audição.
1: Estamos aqui também com a Rosália Domingos, líder e coordenadora da Pastoral da Criança de Iporanga, Diocese de Registro, Estado de São Paulo. Rosália, como os líderes da Pastoral da Criança orientam as famílias para observarem se o bebê está escutando bem?
2: Então, dentro do desenvolvimento infantil, quando nós visitamos as famílias, nós orientamos os pais para que observem se o bebê vira a cabeça ou vira algum barulho atrás de si, se ele escuta quando alguém fala com ele ou faz algum barulho, se ele reage aos sons altos, se reconhece a voz dos pais, se olha em direção aos sons, se ele reage quando alguém diz o nome dele, se o bebê reconhece algumas palavras e consegue até balbuciar algumas palavrinhas como dá, mamá, papá, e se o bebê se acalma quando ouve a voz dos pais, se é tocado ou embalado. É importante que as pessoas falem com o bebê. Isso nós deixamos bem claro nas visitas, para que as pessoas falem com o bebê. Esses são alguns sinais que indicam que o bebê está escutando. Então, para os pais ficarem atentos a isso, a essas questões. Viva a vida!
1: Agora chegou o momento de ouvirmos a mensagem de Dom Frei Severino Klasen, arcebispo de Maringá, Paraná, e presidente do Conselho Diretor da Pastoral da Criança.
3: Dentro dessa questão do ouvido, temos aquela criança que ouve bem, desenvolve a fala naturalmente através dos sons ao seu redor, e temos também a criança que não ouve ou ouve mal, que pode apresentar atraso na fala.

desatenção, dificuldade escolar e isolamento social. Precisamos cuidar com muito amor e atenção de todas as crianças em ambas as situações. O ouvido é algo muito sensível e sujeito a muitas doenças que podem ocorrer desde o ventre materno. Então, a boa audição da criança começa já no pré-natal e segue depois com as orientações do serviço de saúde. Eu também chamo atenção para o excesso de barulho nas casas e nos aparelhos eletrônicos que emitem sons com volume muito alto e que podem causar graves lesões no ouvido. Vivemos em um mundo cada vez mais barulhento. Tudo isso pode prejudicar a audição da criança. 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

0: O programa de hoje está chegando ao fim. Obrigado a todos que participaram e aos nossos ouvintes.
1: Para saber mais sobre o teste da orelhinha e outros temas, visite o nosso site www.pastoraldacrianca.org.br
0: e acompanhe nossas redes sociais.
1: É isso. Tchau, gente. Até o próximo Viva a Vida.
0: Até lá, pessoal.
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Boa tarde, amigos do esporte. 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A VEBA, Associação Veteranos do Bairro Alvorada, cancelou o amistoso que estava previsto para hoje. Então fica para outra data a ser marcada, o amistoso da VEBA, que seria contra o Rio Tuna. Hoje é dia 27, né? Numa outra oportunidade acontecerá então esse jogo, né? Vai ser marcado, o Darlon nos avisando aí sobre esse jogo cancelado. Amanhã, na linha Santa Isabel Renascença, acontecerão as partidas semifinais e finais do Campeonato Municipal, Campeonato de Bocha lá em duplas, né, que foi organizado na linha Santa Isabel, com o pessoal de lá, o pessoal de outras comunidades também, que se inscreveram e estão participando lá. E agora, então, semifinais e finais do campeonato, programado para amanhã, domingo, durante todo o dia. Na prata, semifinal, o Matheus e Fernando contra o Dimas e o Evandro, o Mauro e o Tite contra o Edio Padilha e o Aldo. Na ouro, as semifinais, o Denilson e o Cleverson contra o Wilson e o Kiko, o Sebastião e o Ezequiel contra o Vicente e o Armando. Então amanhã é o dia de encerramento do campeonato de bocha lá na linha Santa Isabel Renascença. Boa sorte para a galera aí, né? Durante todo o dia, depois na segunda-feira já teremos aqui, quando eles nos enviarem os resultados finais, a premiação final lá do campeonato de bocha da linha Santa Isabel Renascença. Lá na cidade de Palmas, as equipes de Marmeleiro estão nos jogos abertos do Paraná, fase regional. A Bocha jogou ontem à noite contra Pato Branco e perdeu de 2 a 1, como eles dizem, né? Na individual, Marmeleiro ganhou de 12 a 1, perdeu na dupla 12 a 4 e no trio 12 a 8. Hoje, 10 horas da manhã, jogaria contra Coronel Domingos Soares e agora, às 15h30, hoje à tarde ainda, contra Enéas Marques, é o time de Bocha que está jogando lá em Palmas, nesta fase regional dos Jogos Abertos do Paraná. O voleibol de Marmeleiro jogou ontem contra Francisco Beltrão, vôlei masculino, ganhou por 2 sets a 0, 25 a 16 e 26 a 24. Volta a jogar daqui a pouco às 14 horas contra Pato Branco e amanhã às 10 horas contra Palmas, no voleibol masculino, nos Jogos Abertos. O futsal feminino joga às 15h30 de hoje contra Chopinzinho, Marmeleiro e Chopinzinho hoje então às 15h30. E amanhã joga às 11 horas contra Pato Branco, é o futsal feminino nos Jogos Abertos do Paraná, também lá na cidade de Palmas. O futsal feminino, estão inscritas na competição Ana Cristina Camargo Mariano, Bárbara Garmos da Rosa, Karina Duquesne, Daniela Ferranini de Oliveira, Eduarda Cássia de Lima, Larissa Suelen Lang Rodrigues, Lauanda Paula Delfino, Laura Paula Delfino, Leni Maíra Levinsky Panho, Lauana Giovanas, também Luana Paula Delfino, Maria Eduarda Martini, Milena Caroline Marques da Rosa. Esse é o time de futsal feminino treinado pelo professor Jones lá nos Jogos Abertos do Paraná, fase regional. Na bocha, estão inscritos Antônio Valmir de Matos, Charlo do Nascimento, Douglas Ferreira da Silva, José Carlos Raquebart, Lúcio Adriano Goulart, Michael Regis Escandolara, Moacir Gomes Ferreira, Ronaldo Oliveira da Silva, Valcir Bonora e Valdecir Ló. Esses são os atletas da bocha. No vôlei masculino, o professor César tem à sua disposição Christian dos Santos, Daniel Gittler Schmitz, Fernando Pavan Moro, Gabriel Eberhardt Bocalon, João Carlos Bednarski, João Emanuel Pereira, Luiz Carlos Guelen Filho, Marcelo Batista Schmutzler. Também no vôlei ainda tem o Marcelo João Borges, Matheus Teles de Souza Lucas, Miguel Lemos da Luz, Otávio Augusto Perotone, Pedro Henrique Benedetti e Pedro Luiz Peringuelen, os 14 atletas do voleibol que disputam jogos abertos.

Paraná. Boa sorte. O Campeonato de Bolão de Marmeleiro teve ontem a última rodada da segunda fase, e agora, sexta-feira que vem, dia 3, a final, a partir das 18h30, joga um atleta por equipe, começando a jogar a equipe número 4, depois a número 11, a equipe número 3 e a número 1, que foram as classificadas de ontem. Semana que vem vamos falando mais do Campeonato de Bolão, então, que agora só tem a rodada final com as 4 melhores equipes na próxima sexta-feira ali no Bolão de Marmeleiro. Mais uma vez os parabéns aqui para o trio de Marmeleiro que jogou no campeonato de Francisco Beltrão de Bocha, da Belbo, o Mauro, o Claciro, o Felipe e o Jean, que ficaram com o vice-campeonato, perderam a final para o time do São Miguel e ficaram então em segundo lugar nesse campeonato regional de Bocha. Trio com reserva lá em Francisco Beltrão, foi na quinta-feira o encerramento da competição. No oferecimento de várias empresas apoiadoras, Copa Sudoeste de Futebol, passando pela Rádio Cristal, amanhã dia de jogo, a partir das 3h15, no Complexo Esportivo Wilson Henrique, Marmeleiro recebendo então a equipe de Mangueirinha. Lembrando que lá em Mangueirinha, domingo passado, Marmeleiro venceu por 3-2. Aos 14, Benhur fez 1-0. Aos 40, Bintin fez 2-0. E aí aos 8 minutos, o Vando descontou 2-1 no segundo tempo. Aos 19, Tchutcha fez 3-1. E aos 22, houve um pênalti e descontou lá com o Carneiro o time de Mangueirinha. Final, Marmeleiro 3, Mangueirinha 2. Naquele dia, Marmeleiro jogou com Fininho, Teteu, Rocha, Olenik, Sagak, Sassa, Benhur, depois Eric, Maiquinho, Luiz Carneiro, depois Vaguinho, Bintin, Brock, depois Tchutcha e depois Paulo Carneiro. Acreditamos que essa seja a formação provavelmente inicial para o jogo de amanhã, que o Jalcimir tem à sua disposição aí esses e outros atletas para a partida de volta, Marmeleiro e Mangueirinha, que fica de olho também no jogo Santo Antônio e Sulina. Dali sai o adversário. Quem passar aqui de Marmeleiro e Mangueirinha pega Sulina ou Santo Antônio na semifinal. Do outro lado, Pérola do Oeste e Honório. Lá em Honório Serpa o jogo, na primeira Pérola venceu por 3-2. E em Verei amanhã, Verei Renascença. Renascença venceu a primeira por 2-0. Copa Sudoeste Prata de futebol, então os jogos de volta amanhã, 3h15. A Rádio Cristal vai acompanhando. Na Chave Ouro, vamos ter Ampere e Nova Esperança, semifinal de volta. Na primeira, Nova Esperança venceu por 1-0. E vamos ter dois vizinhos e Planalto. Planalto venceu a primeira por 2-1. Jogos de volta também pela semifinal, já apontando os finalistas, mais uma vez, da Copa Sudoeste de Futebol, a Chave Ouro, que é a primeira divisão. No feminino, não sei se vai acontecer o jogo, Mangueirinha, dois vizinhos hoje por conta da chuva, mas está marcada a primeira partida final do feminino da Copa Sudoeste de Futebol, também organizada pela AESUPAR, Associação Esportiva do Sudoeste do Paraná. 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O Campeonato Brasileiro de Futebol da Série D, a quarta divisão, vai ter nesse fim de semana os jogos de volta pela segunda fase, o mata-mata. O time do Diogo, o Iviema, que ganhou de 3-1 do Democrata no primeiro jogo, vai fazer na segunda-feira a partida da volta contra o Democrata lá de Governador Valadares, mas com a vantagem de ter vencido por 3-1 o Diogo Fogliato, de Marmeleiro, que joga no Iviema do Mato Grosso do Sul. Os outros jogos aqui dos times do sul do país, vamos ter domingo, 16 horas, Cianorte e São Joséense. Na primeira foi 1-0 para o Cianorte. Vamos ter Blumenau e São Luís hoje à tarde, às 15 horas. Na primeira foi 1-1. Santa Catarina e São José hoje às 15 horas. Na primeira foi 1-1 também. Cascavel foi 2-2, o primeiro jogo Cascavel e Marcílio Dias, amanhã às 16 horas o jogo de volta lá em Santa Catarina, definindo quem avança de fase na Série D, quarta divisão do Campeonato Brasileiro de Futebol. Série C, 12ª rodada, estão jogando agora Inter de Limeira e Maringá, ainda hoje à tarde tem Floresta e Barra, Paysandu e Santa Cruz, Itabaiana e Ferroviária, domingo Figueirense e Guarani, Ituano e Maranhão, Ipiranga de Erechim e Confiança. Na terça-feira, Caxias e Anápolis, Volta Redonda e Amazonas, Botafogo da Paraíba e Brusque, a 12ª rodada ainda da Série C do Campeonato Brasileiro de Futebol.
pela Série B, segunda divisão.

0: Ontem, Cuiabá e Londrina empataram em 2-2. O Londrina ainda permanece na zona de rebaixamento. Com esse empate, só somou um pontinho. Esse jogo, aliás, foi na quinta, né? Ontem foi Novo Horizontino 2-1 no Vila Nova. Hoje estão jogando agora Operário de Ponta Grossa e América Mineiro. Hoje à tarde, Criciúma e São Bernardo. Domingo, Atlético e Avaí. Atlético de Goiás e Ponte Preta. Juventude e Ceará. Fortaleza e Esporte. Também domingo, Náutico e Goiás. Na terça-feira, Botafogo de São Paulo e CRB. São os jogos do Campeonato Brasileiro de Futebol da Série B, a segunda divisão. Copa do Mundo de Futebol. Ontem, definição de mais alguns grupos. Tivemos ontem no grupo G, Egito e Irã 1-1. E a Bélgica goleou a Nova Zelândia por 5-1. Então terminou em primeira a Bélgica com 5, em segundo Egito também 5 pontos. Irã 3, Nova Zelândia 1. No grupo H, Cabo Verde e Arábia Saudita 0-0. E o Uruguai foi embora. A Espanha ganhou do Uruguai pelo placar de 1-0. Nesse grupo, a Espanha terminou em primeiro com 7, Cabo Verde em segundo com 3 classificados. No grupo I, a França meteu 4-1 na Noruega, Senegal meteu 5-0 no Iraque. França em primeiro com 9, 100%, Noruega em segundo com 6 classificados. No grupo J, vamos ter hoje às 11 horas da noite a definição, última rodada. Argentina e Jordânia, Argélia e Áustria. Então a Argentina tem 6, Áustria 3, Argélia 3, Jordânia nenhum ponto. Certamente a Argentina vence a Jordânia, né? Porque está eliminada já com nenhum ponto. Vai para 9 pontos, também com 100% de aproveitamento a Argentina. E a outra vaga vai ficar aí para a Áustria ou Argélia, que jogam entre eles. No grupo K, às 8h30 da noite hoje, a definição também, última rodada. Vamos ter no grupo K, Congo e Uzbequistão, Colômbia e Portugal. Só isso. Colômbia 6 pontos, Portugal 4, valendo a liderança do grupo. Quem vencer fica em primeiro. Congo e Uzbequistão. Se Congo vencer, vai para 4, pode até garantir um terceiro lugar para a próxima fase. No grupo L, às 18 horas hoje, Croácia e Gana, Panamá e Inglaterra. Inglaterra tem 4, Gana tem 4, Croácia tem 3, Panamá nenhum ponto. Aí vai fechando já, vão fechando os confrontos para a próxima fase da Copa do Mundo. Alguns confrontos já estão definidos. Então hoje termina a primeira fase, a fase de grupos, e amanhã já começa a fase dos 16avos, com os confrontos de 90 minutos, havendo empate dois tempos de 15, persistindo empate pênaltis. Amanhã nós já teremos então o início da segunda fase, às 4 da tarde, África do Sul e Canadá. Daí vamos para segunda-feira, às 14 horas, Brasil e Japão. Brasil vai parar segunda-feira, Brasil e Japão, 14 horas. Segunda-feira, 17h30, Alemanha e Paraguai, já definido. 10 da noite, segunda-feira, Holanda e Marrocos. Terça-feira, 2 da tarde, Costa do Marfim e Noruega. 6 da tarde, França e Suécia. 10 da noite, segunda-feira, o México, que aguarda um terceiro colocado dos grupos ainda que estão sendo fechados. Porque daí dos 8 terceiros, né, vai ser feito aí um ranqueamento, né, para saber o melhor terceiro, o segundo melhor terceiro, o terceiro melhor terceiro e assim por diante, para serem colocados nos grupos. Então, o México ainda aguarda adversário. Quarta-feira, 1º de julho, 1 da tarde, ainda não está definido quem pega quem, é o primeiro do L contra o terceiro de vários grupos aqui. Mas aí na quarta-feira, às 5 da tarde, a Bélgica já sabe que vai jogar aí também com o terceiro colocado. E os Estados Unidos contra a Bósnia, quarta-feira, 9 da noite. Daí quinta, tem jogo às 16, a Espanha ainda aguarda adversário. E tem jogo às 8 horas da noite também ainda a ser definido que jogo vai ser. Na sexta-feira, dia 3 de julho, meia-noite, Suíça, espera o terceiro colocado de grupos. Ainda na sexta-feira, 15 horas, 3 da tarde, Austrália e Egito. Às 19 horas, na sexta-feira que vem, dia 3 só, Argentina e Cabo Verde. Cabo Verde pegou aí a Argentina, atual campeã mundial. E depois, às 10h30 da noite, na sexta-feira, outro jogo ainda, já fechando daí, então, de domingo, amanhã, até sexta-feira que vem, a 16avos da Copa do Mundo. Depois aí vem as oitavas de final, também seguindo com jogos eliminatórios. Então, as atenções voltadas para segunda-feira, 2 da tarde, Brasil e Japão, Copa do Mundo 16avos, né? Passando aí vai para as oitavas de final. No voleibol masculino, na Liga das Nações, o Brasil amargou a segunda derrota ontem consecutiva, foi superada pela Itália, 3-1. Não deu para a seleção brasileira, perdeu 25-19, 25-23, daí ganhou 25-22 e perdeu de novo 25-23. Caiu para sexto lugar na tabela, volta a jogar hoje à tarde contra o time da casa, a Eslovênia. Depois de ser superado pela Ucrânia e pela Itália, o Brasil não tem mais, ou tem ainda os dois adversários pela frente. lá na Liga das Nações nesta semana da Eslovênia. Então enfrenta a Eslovênia hoje às 15h30 e amanhã enfrenta o Canadá às 11h30. Depois desta semana, a próxima será de 15 a 19 de julho em Chicago, para enfrentar daí outros times lá na próxima fase, próxima semana, aliás, da Liga das Nações Masculina de Voleibol. Final de semana tem Grande Prêmio da Áustria de Fórmula 1, amanhã às 10 horas da manhã, Grande Prêmio da Áustria de Fórmula 1, mais uma etapa do Campeonato Mundial de Fórmula 1 para a gente acompanhar às 10 horas da manhã, domingo. 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Hoje tem o sorteio da Quina de São João. Se você apostou, comprou as suas cotas lá na Lotérica Renascença, então agora é só aguardar o sorteio. Pode pagar 260 milhões de reais, até quem sabe um pouco mais, a Quina de São João, sorteio programado pelo menos para hoje à noite, dia 27. De ontem, sexta-feira, a Lotérica Renascença informa os números da Loto Mania, concurso 2.942. Dezenas sorteadas, 02, 15, 18, 20, 27, 29, 35, 43, 48, 51, 63, 69, 74, 74, 76, 76, 78, 78, 81, 84, 96, 98 e 99, números da Loto Mania. Uma aposta de Vitória, Vitória Espírito Santo, acertou 20 números na Loto Mania, leva R$5.540.000. Prêmio acumulado em R$500.000 para o próximo sorteio, dia 29, segunda-feira, Loto Mania. A Mega Sena hoje pode pagar R$7.000.000 para quem acertar 6 dezenas. Loto Fácil de ontem, o concurso foi o 3.720, era um final zero, tinha um prêmio acumulado. Na Loto Fácil, as dezenas da sexta-feira foram 01, 05, 07, 08, 09, 10, 11, 13, 15, 16, 17, 18, 20, 22 e 24. Foram 5 apostas, acertando 15 dezenas, para cada uma R$1.657.000. Salvador, Bahia, Brasília, Distrito Federal, Novo Repartimento, Pará. Esse é o nome da cidade, Novo Repartimento, Pará. Barra do Piraí, Rio de Janeiro, e Camaquã, Rio Grande do Sul, as 5 apostas que acertaram, então, na Loto Fácil. Cada uma tem direito a R$1.657.000. Aqui na nossa região, com 14 acertos, tivemos 4 apostas em Capanema, 3 em Francisco Beltrão e 1 em Pato Branco. Cada uma leva R$ 1.144,00, com exceção de uma em Capanema, que foi um bolão apostadas 16 dezenas e acertadas 14, leva R$ 2.288,00. Esta é a Loto Fácil, então o próximo sorteio hoje pode pagar R$ 2.000.000. De sexta-feira, a dupla Sena, concurso 2.975, números de ontem. Primeiro sorteio, então, da dupla Sena, 2.975, o concurso do 26 de junho, dezenas 07, 08, 22, 25, 42 e 44. Segundo sorteio, 16, 20, 24, 34, 39 e 43. A dupla Sena está acumulada em R$ 5.800.000 reais para segunda-feira, dia 29. A Super 7 pode pagar segunda-feira R$2.400.000. A mais milionária hoje pode pagar R$67.000.000 de reais. Dia de sorte hoje R$200.000. Time Mania hoje R$2.000.000. A Quina de São João hoje R$260.000.000. Loto Fácil R$2.000.000. Mega Sena R$7.000.000. Quanto dinheiro aí para você que apostou ou está apostando nas loterias da Caixa? 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Amanhã então, dia de jogo, 3h15 da tarde, Marmeleiro jogando contra Mangueirinha no Módulo Esportivo, jogo de volta pela fase das oitavas de final, né? Se por acaso chover demais, que houver cancelamento, a gente vai divulgar de manhã pela Rádio Cristal, né? Se a ESUPAR achar com os municípios envolvidos, se precisar cancelar algum jogo por conta das chuvas. Caso contrário, fica confirmado o jogo só para a hora da partida às 15h15. Mas amanhã cedo, qualquer dúvida, a gente informa na programação da Rádio Cristal. Tá certo? Um abraço, boa tarde e até amanhã com mais esportes pela Rádio Cristal na Jornada Esportiva.
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1: Alô, alô, você, um forte abraço, boa tarde. Estamos iniciando mais um Toca Tudo aqui pela Cristal FM 92,9. Até às 15 horas, o melhor da música para você.

0: 1:11.
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1: 1:18.
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3: 1h31.
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6: Um ótimo sábado para você que está em nossa companhia, Cristal FM 92,9. Até às 15 horas, programa Toca Tudo.

0: quem que é essa sirigaita?
1: Sei lá.
0: Tá de casa com ela? Jura? Quer que uma cobra te pica se estiver mentindo? Uma cobra cascavel?
1: Ô, Su, será que não dá pra você arrumar uma cobra mais mansa, não? Cascavel, Deus me livre desse trem, Su.

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0: 1h43.
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9: 1h53.
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0: duas e três.
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2: A você nos seus afazeres neste sábado à tarde, aquele abraço. Obrigado pela audiência, obrigado pela companhia. Toca tudo.

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7: 2:10.
8: Uma boa tarde também a você circulando pelas ruas da cidade, nos dando uma carona, cortando as rodovias do Sudoeste, meu amigo, minha amiga. Você está com a Cristal FM 92,9, o programa Toca Tudo.

0: 2:18.
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3: E mais um final de semana chegou, né, meu povo? Um abraço, tudo de bom, bom sabadão. Você está com o Toca Tudo, Cristal FM.

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6: 2h24.
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8: Vamos dando sequência ao programa Toca Tudo aqui pela Cristal FM 92,9.

0: 2:30.
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1: 2h40.
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0: 2h47.
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2: A você de toda a região acompanhando o nosso programa, boa tarde, obrigado pela audiência. 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
3: 2:51.
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2: Você está acompanhando o programa Toca Tudo pela Cristal FM 92,9. Um ótimo sábado a todos.

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0: 2h57.
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2: Chegamos ao final de mais um programa Toca Tudo. Obrigado pela companhia. Continuem conosco. Vem aí a próxima atração.

0: 3 e 1.
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0: você está ouvindo Bandas em Ação. 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E você que tem a sua banda e já é um sucesso aí na sua região, na sua cidade, você pode tocar aqui em nosso programa. Entre em contato 0489-8402-3442 ou direto no Instagram, @sou.jet.produções.
1: 3:15.
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0: alemão garoto de lutão também tá aqui no Panda Sem Ação.
1: 3:33. 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
1: 3h49.
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1: 4 e 4.
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0: E olha quem vai abrir a segunda hora do nosso programa, hein? A banda Catedral, cadê a sua? Opa, aqui a animação não para.

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1: 4:19.
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5: 4:35.
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3: 4h53.
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1: 5:11.
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1: Estamos chegando, encostando o bico no barcão, turma. Rancho do Cavalo Velho começando mais uma vez. Tem um par de rádio nova chegando aqui no Rancho do Cavalo Velho. Povo da Bahia também, turma do Pará, Minas Gerais, Mato Grosso do Sul, povão do Paraná, Rio de Janeiro. Alô, Paraíba, Rio Grande do Sul. Vamos começar já com o Matão e Monteiro, Deusa do Araguaia, modona boa, modão de viola.

Evaldo Carvalho, ei, a Jaqueline, pai e filha, que chique, né? A música tá bonita, essa moda, rapaz, foi o Evaldo que mandou pra mim, né? A menina violeira. Dani Silva e Soberano chegando com mais um modão, o meu querido sítiozinho, essa tá lá no Rancho do Cavalo Velho, você pode baixar já nas plataformas também.

0: Rouxinol e Sabiá, o índio do Uruguai. Ê, modona bonita, rapaz. Essa é chique demais. Um abração, pessoal da Paraíba. Alô, Pernambuco também. Pessoal de Barreiros, Pernambuco. Aracati, Ceará. Prata, Minas Gerais. São Francisco de Paula, Rio Grande do Sul. Um abraço pro povo dos Canyons, né? Alô, turma do Cambará. Turma do Cambará do Sul. Um abração grande toda a turma aí, viu? Coisa do cavalo velho pra vocês. Luzerna, Santa Catarina. Santa Carmen, Mato Grosso. Casca, Rio Grande do Sul. Eia! Realeza, Santa Helena, Paraná também. Todo mundo ligadinho aqui no Rancho.
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0: Rancho do Cavalo Velho para todo o Brasil durante a semana também, hein? 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E olha só, se você quiser seguir o Rancho do Cavalo Velho também nas redes sociais, cavalovelho.sertanejo no Instagram. cavalovelho.sertanejo no Instagram. Aí você vê tudo que a gente está fazendo durante a semana. Sejam todos bem-vindos aqui à melhor programação. 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
2: 5:29.
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0: Quem tá chegando agora, Alain Aladim, rapaz? Dose dupla.
6: Não

0: Olha aí o Alan e Aladim, dose dupla aqui no programa. Coisa linda depois das seis. E ainda valeu enquanto durou. É linda essas modas do Alan e Aladim, né? E tem uma melhor que a outra. Quem tá chegando agora encostando o bico do barcão aqui no Rancho do Cavalo Velho é o César Minotti Fabiano. Hoje eu sei e também preciso te encontrar. É o Popurri.
1: Outro

que a gente tem. Tá chique demais. Um abraço também pro povo que estão ouvindo a gente em Minas Gerais, Santa Catarina, São Bento do Sul, opa, Rio Negrinho, Luzerna, Santa Catarina, Casca, Rio Grande do Sul, opa, Pranchita, Realeza, ô Jaraguá do Sul também, tem no Goiás e também em Santa Catarina, Tacuru, Mato Grosso do Sul, Dois Irmãos, Rio Grande do Sul.

0: Só torcendo pela sua felicidade. Sejam bem-vindos.
1: 5h45.
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5: Hoje o povão de Tumbiara tá escutando nós com todo o volume. Ô, povão apaixonado, é fã do Leandro Leonardo também, das velhas. Então nós vamos fazer um especial pra esse povo. Rumo a Goiânia,

e o Leandro Leonardo pra matar a saudade. Esse disco estourou tudo, né, turma? Pra nunca mais dizer adeus e rumo a Goiânia. Agora tá chegando o Cauíri Brasil, meu amigo, rapaz do céu. Sua ausência, essa moda é apaixonada demais. Foi tudo.

0: Olha aí o coração gaúcho, lembra do Pó Pegar?
1: Ei, Pó Pegar, Pó Prender, Pó Moer, Pó Largar, lembra?
0: Então, olha, eles fizeram a versão nova aí, ó. O peão e a boiadeira, ficou bonita, rapaz, ficou chique.

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1: 6:03.
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1: Você tá curtindo aí o rancho do Cavalo Velho? Ô, Cavalo Velho, qualquer hora eu vou aí no seu programa. Tô acomodando o Serjão aí. Um abraço, meu amigo Cavalo Velho.
2: Ê, mais moda que nós toca aqui no programa. Vamos lá trazer o Serjão. Ei, Serjão, claro que eu toco você. Eu vou tocar duas agora, Serjão.

0: tocando em frente, Sérgio Reis. Epa, e antes a comitiva. Ô, oh, comitiva Esperança Bonita. Ô, Sérgio, falaram que você morreu, rapaz, é fofoca. E você morreu ou não morreu, Sérgio?
1: Ô, cavalo velho, disseram que eu morri. Morri sim. Tô aqui do lado de São Pedro tomando uma cerveja com ele. Qualquer hora eu volto e vou aí no seu programa.
0: Brincadeira, a gente brinca pra rir, né, Sérgio? Vamos trazer mais um modão agora do João Paulo e Daniel em dose dupla também. Pede pra voltar essa aqui, a pancadona. E depois tá faltando a mão.

0: 6 e 18.
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Que o bom pastor esteja comigo e contigo nesta hora, para que juntos nós reflitamos na palavra do Senhor e por essa palavra bendita sejamos abençoados. O texto bíblico está no Evangelho escrito por Marcos, capítulo 10, a partir do verso 46. Aqui vemos a história da cura do cego Bartimeu, efetuada de maneira extraordinária pelo Senhor Jesus Cristo. Interessante, eu até disse isso no programa de ontem, o nome Bartimeu significa filho de Timeu. Seria o mesmo que dizer Timeu filho ou Timeu júnior. Um garotinho que nasceu num lar pobre e simples, desenvolvia-se bem até que os pais notaram que o menino não respondia a estímulos visuais. Parecia não ver as coisas ao seu redor, e logo o problema se agravou e tornou-se numa cegueira total. Imagine o desespero desses pais. Ao pensarem que o filhinho deles certamente cresceria com o estigma de ser um homem amaldiçoado por Deus em função dos seus pecados, que era uma ideia comum, apesar de absurda, porém comum naquela época. O tempo passou, e o menino cego tornou-se de fato um homem sem emprego, sem estudos, sem trabalho, sem educação, rejeitado pela religião e desprezado pela sociedade, um coitado, infeliz, miserável, com a vida arruinada e sem valor. Tornou-se mendigo, esmolé. Está escrito assim. Eu disse, Evangelho de Marcos, capítulo 10, versos 46 a 52. E foram para Jericó. Quando Jesus saía de Jericó juntamente com os discípulos e numerosa multidão, Bartimeu, um cego mendigo, filho de Timeu, estava sentado à beira do caminho. E ouvindo que era Jesus, o Nazareno, começou a gritar: Jesus, filho de Davi, tenha compaixão de mim. E muitos o repreendiam para que se calasse, mas ele gritava cada vez mais: Filho de Davi, tenha compaixão de mim. Jesus parou e disse: Chamem o cego. Chamaram então o cego, dizendo-lhe: Coragem, levante-se, porque ele está chamando você. Atirando a capa para o lado, o cego levantou-se de um salto e foi até onde estava Jesus, que lhe perguntou: O que você quer que eu lhe faça? O cego respondeu: Mestre, que eu possa ver de novo. Então Jesus lhe disse: Vá, a sua fé salvou você. E imediatamente passou a ver e foi seguindo Jesus estrada afora. Eu imagino que, por alguns anos, a rotina desse moço era sair de casa cedo, conduzido por alguém, e ficar em algum ponto estratégico da cidade suplicando por esmolas. E ao final do dia, após sofrer pela humilhação de muitos e ser alvo da compaixão de alguns, era reconduzido de volta à sua casa. No dia seguinte começaria tudo de novo, uma vida marcada por complexos e corroída pela ausência de esperança. Esse era um homem totalmente dependente da bondade e favores dos seus semelhantes. Sabendo que ao aproximar-se a festa da Páscoa, a mais importante festa religiosa dos judeus naqueles dias, muitos viajantes, peregrinos, passariam por sua cidade, pela cidade de Jericó, indo em direção a Jerusalém. Então Bartimeu posicionou-se num ponto fora da cidade, onde poderia suplicar a ajuda de muita gente, e assim foi, na esperança de conseguir esmolas. Mas o que ele não sabia, ao sair de casa naquele dia, é que a sua rotina seria totalmente alterada e a sua vida transformada. O cego, faminto e sedento, não imaginou que se encontraria com aquele que tudo sabe, tudo vê, e que é o pão da vida e a água da vida. Aquele que vivia na escuridão como uma ovelha perdida encontraria a luz do mundo e o bom pastor. O homem marcado por traumas e complexos
ficaria frente a frente com o Príncipe da Paz. Eu sou encantado com o relato bíblico da cura do cego de Jericó, Bartimeu. Desse texto, inclusive, fiz um dos meus primeiros sermões. Talvez esse seja o primeiro sermão de muitos novos pregadores, por ser de fácil compreensão e com importantes lições para a vida cristã. Quando Bartimeu é informado de que quem está passando é Jesus, ele começa a gritar, conforme nós lemos: Jesus, filho de Davi, tenha compaixão de mim. E o Senhor, por sua bondade e graça, para socorrê-lo. E então, esse homem é curado pelo poder de Deus. Louvado seja o Senhor. Acredite, meu amigo, minha amiga, a despeito de ser um texto simples, com uma cura realizada por Cristo, há uma grande mensagem, preciosa mensagem aqui para mim e para você. E nos próximos dias vamos seguir refletindo, mas que essa mensagem fique na sua mente, no seu coração. Todo aquele que busca o Senhor com sinceridade de propósito, ainda que seja desprezado pelos homens, pela humanidade, talvez até considerado insignificante, sem valor, quase que invisível, mas todo aquele que busca a Deus com sinceridade é visto, é ouvido, é ajudado por Deus, porque o Senhor não vê como o ser humano vê. O ser humano vê a aparência, mas Deus vê o coração. Bendito seja o nome do Senhor. Há lugar no coração de Deus para todos quantos o buscam com sinceridade.

0: Senhor Deus, aqui estamos, Pai, na Tua santíssima presença e eu Te louvo por Tua palavra que traz tanto conforto ao nosso coração. Como é bom saber, Senhor, que apesar de vivermos num mundo difícil, injusto, que muitas vezes humilha, despreza e ignora pessoas, Tu estás sempre com os Teus olhos voltados com carinho para aqueles que Te buscam com sinceridade. Como é bom saber que ao recebermos Teu perdão, Tua restauração, podemos desfrutar uma vida nova, com propósito, com sentido e com esperança. Glorificado seja o Teu nome, Senhor. Peço por todos que estão orando comigo, se há alguém triste por se sentir ignorado, desprezado, invisível, ó Deus, manifesta-te agora a esse Teu filhinho, essa Tua filhinha, levando a esse coração entristecido a alegria que vem do céu, dando propósito, significado, esperança para esta vida. Eu te peço, Pai, no nome de Jesus. Amém. Uma bênção de Deus para você e a sua família. Que o Senhor te abençoe e te guarde. O Senhor faça resplandecer o seu rosto sobre ti e tenha misericórdia de ti. Que o Senhor sobre ti levante o seu rosto e te dê a paz.
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0: Olá, meu amigo, muito boa tarde pra você, seja bem-vindo a mais esse Clube da Música. Meu nome é Josiel Matos, eu serei a sua, vamos dizer assim, singela companhia, né? Junto com os meus amigos de bancada, nós não estamos sozinhos aqui, já vou apresentá-los, mas de antemão vem aquele momento que talvez você ache, nossa, o Josiel tá aí pedindo, né? Me incomoda a gente, então, mas é incomodando que às vezes você decide mudar. Então, vai lá, se inscreva no nosso canal, ativa o sininho das notificações, comenta no nosso chat, tem um botão do joinha assim, ó, do tinino, como a gente fala lá em Minas, aperta o botão do tinino, entendeu? Dá um like na gente, comenta no nosso chat, pra você não custa nada, meu amigo, e pra gente faz uma diferença tremenda. 38% do nosso público que assiste aqui o Clube da Música não é inscrito no nosso canal. E isso, meu amigo, é uma tremenda covardia com a gente aqui, viu? Ajuda aí, porque o YouTube, o algoritmo, ele só entende que o nosso conteúdo é relevante com curtidas, comentários e inscrições. Se a gente não tem nada disso, ele acha que o nosso conteúdo é desinteressante. E você acha, por um acaso, que a mensagem de salvação é algo desinteressante? Bom, se você acha, você vai ter que ficar aqui quando o mundo acabar. E eu te aconselho a não fazer isso. Mas vai lá, se inscreva no nosso canal para que mais pessoas conheçam a mensagem de salvação pelas ondas sonoras do rádio e também pelas imagens do nosso canal no YouTube. Muito bom ter você aqui conosco, tá? Para você que tá aí nos ouvindo por uma das nossas 18 emissoras espalhada pela aí 5 regiões diferentes do nosso país, atingindo um público potencial de 48, de mais, na verdade, né? De mais de 48 milhões de brasileiros, brasileiras e brasileirinhos. Muito obrigado pela sua companhia, vamos juntos. Bom, sem mais delongas, do lado de cá nós temos ele operando a mesa de áudio, nosso grande maestro, Ei Stanley.
1: Ele tava te chamando, Ei Stanley.
0: Ei Stanley, nosso grande maestro Stanley Carvalho aqui conosco. Palmas, ele tá tímido hoje. Aí, grande Stanley. Do outro lado, Stanley que é aqui. Stanley é chefe da edição aqui, você entendeu? Stanley é editor, músico, regente, pianista, meu amigo, né? Esposo da prefeita. Um dia você vai entender porque que é prefeita. Da Ellen, o nome da esposa dele. Do outro lado, nós temos aqui o nosso querido Fernando Ferro. Fernando também que não fica atrás não, viu? Fernandão é produtor musical, editor de áudio, ele que é pianista, cantor, maestro, né? E tá aqui conosco também nos ajudando. Aqui, nossa, cheio de talentos aqui, viu? Cheio de talentos. Esposo de Ilana, filho de Dona Vânia e de seu Fernando. E ao meu lado ela, Larissa Oliveira, que também é... Primeiro palmas. Larissa Oliveira, que é comunicadora, bacharel em direito, Larissa, que é filha de Dona Renata e de seu Robson, tudo good?
1: Esposa de Davi,
0: esposa de Davi, desenhista, é mesmo, esses dias foi o dia do desenhista, não foi?
1: Foi?
0: Foi o dia do desenhista, faz uns dias
1: hoje.
0: Agora. É hoje?
1: Não.
0: Não sei. É hoje não. Mas enfim, tudo good, Larissa?
1: Graças a Deus, tudo certinho. Nosso primeiro dia com convidados.
0: É, nosso primeiro dia com convidados. Só rapidinho, Larissa.
1: Manda.
0: Esqueci aqui de apresentar nosso querido ícone do rádio brasileiro, grande Daniel Mendes, que há mais de 30 anos comunica esperança da breve volta de Jesus. Está aqui conosco. Esse que sabe fazer, faz ao vivo, faz direito. Tá aqui conosco.
1: Fez direito. Ele já se formou.
0: É, fez e faz.
1: Ele já se formou. Direito.
0: Estamos cheios de advogados aqui hoje, viu? Mas vamos lá, Lari, quem tá aí aqui conosco?
1: Com muito prazer, anuncio a vocês que os nossos convidados de hoje já estão a postos ali. Seja muito bem-vindo, né? Luan Freitas.
2: Salve, salve, família querida. Que privilégio estar de volta aqui com vocês, meus queridos. Todos os ouvintes, aquele abraço, aquele beijo especial pra você que nos acompanha também. Deus abençoe. Eu tenho certeza que vai ser um tempo maravilhoso.
0: Sim, vai sim.
1: Com certeza. Não tá sozinho, né?
0: Muito bem-vindo.
2: Eu estou com o Roberto aqui me acompanhando nos teclados, nos pianos. E estamos aqui numa missão, né? Uma semana cheia de compromissos e a gente conseguir um tempinho para estar aqui junto com vocês e está sendo especial demais.
0: Muito obrigado pela sua presença, Luan. Não perde tempo não, meu filho. E já, meu filho, o mineiro é isso.
2: Uai.
0: Não perde tempo não e já fala aí o seu Instagram pra gente.
2: Meu Instagram é @luafreitasoficial. Especial demais.
0: Muito obrigado pela sua presença, Luan. Não perde tempo não, meu filho. E já, meu filho, o mineiro é isso.
2: Uai.
0: Não perde tempo não e já fala.

horas. Não sei qual é o motivo do teu choro, mas eu venho te dizer que Deus é contigo, Ele cuida de você.

0: Recebe essa palavra em nome de Jesus.
1: Amém. Luan Freitas aqui na sintonia do Clube da Música, e você acabou de ouvir Tá Chorando Por Quê. Luan, não tem um dia aqui na sintonia da rádio que um ouvinte não peça essa música.
0: Essa canção é muito forte, falar com todo tipo de história, todo tipo de gente, né? É uma canção que nos levantou durante a pandemia e continua sendo uma mensagem de esperança, uma mensagem forte. E eu tenho o privilégio de felicidade poder, pela misericórdia de Deus, ser porta-voz dessa canção e receber diariamente tantos testemunhos. É um privilégio também estar aqui com vocês e dizer essa mensagem para quem nos ouve, que Deus, ele é a nossa alegria, ele é aquele que enxuga as nossas lágrimas, que está conosco, que o choro pode durar uma noite, mas a alegria vem pela manhã. Ele é o Deus de esperança, ele é o Deus que nos levanta.
2: Amém. Como é que você começou aí no seu ministério da música?
0: Canta, eu comecei desde criança? Na música, eu comecei bem cedinho lá em Salvador. Não foi no, na igreja, né? Comecei no carnaval, tocando guitarra nas bandas de carnaval. Só que quando eu tava

0: na minha adolescência, né, na estrada, passando muitos perigos em vários ambientes. A minha mãe estava de joelho dobrado, pedindo a Deus pela minha vida. E um dia, através de uma criança, eu estava cantando no carnaval, numa praça pública, uma criança veio na minha direção e me entregou um bilhete. E nesse bilhete tinha escrito: Deus manda te dizer que você vai cantar para Ele. A partir daquele momento, a minha vida mudou, né? Foi um processo de transformação de dentro para fora e um presente de Deus para a vida da minha mãe, que talvez dentro desse processo, né, em alguns momentos, eu creio que ela perdeu a esperança, se sentiu fraca, falou: não, Deus não vai alcançar meu filho, mas de repente Deus agiu e estou aqui hoje para a glória de Deus, servindo a Deus. Não tem coisa melhor do que cantar para esse Deus, viver para esse Deus.
1: Amém.
2: Ô Luan, e assim, esse foi o ponto que você disse assim: não, agora eu vou usar o meu dom para louvar a Deus. Mas teve um momento assim, nesse início, que você ficou pensando assim: mais vale eu cantar do que a afinação? Teve algum momento assim que você pensou: ah, não tô cantando direito, mas vou continuar cantando? Porque quando você canta no meio secular e vem cantar pro meio, não é a mesma coisa, né?
0: Não, a chave é uma palavra muito curta. O nome da palavra é paz. Quando Deus, ele vem habitar em nós e toca a nossa vida, ele marca um encontro conosco, a gente prova de uma paz que excede todo entendimento. E isso o mundo não consegue explicar, não consegue entender, não consegue mensurar. É uma paz que preenche o nosso interior. E quando você tem contato com essa paz, você não consegue mais voltar, você não consegue mais viver, porque Jesus te chamou e você está em paz. E essa paz... Não vale trocar essa paz por nada nesse mundo.
1: Com certeza. Você falou aí de tá chorando porque, né? Essa música que realmente conversa com todo mundo, fura bolhas, assim, de vários sentidos, né? Várias pessoas diferentes. E eu queria saber qual música que você canta, que você já compôs, que mexe com você.
0: Ah, cada música tem um toque especial, né? Porque cada canção, tanto que eu canto e quanto que eu tive o privilégio de compor, são canções que acontecem dentro do nosso cotidiano, dentro da nossa caminhada de fé. Então, cada canção é especial, mas tem uma, assim, você me falando agora, eu me lembro de uma canção, foi quando eu saí de Salvador, e vim para São Paulo com fé e um sonho. Vim para gravar um álbum, e dentro desse processo desse álbum, eu pensei em desistir, pensei em voltar, pensei em largar tudo. E no momento que eu pensei, essa canção surgiu. O nome dessa canção é Nada em Vão. E eu posso cantar ela pra vocês?
2: Eu já ia pedir.
0: Sobre Deus, sobre não desistir, sobre confiar nele.

0: creia.
1: Mais uma com Luan aqui na sintonia, Luan Freitas, na sintonia da Rádio Novo Tempo. Deus está no controle de tudo e você e eu podemos confiar sim no poder dele.
2: Amém. O pessoal está comentando, participando aqui bastante com a gente também no YouTube, youtube.com/Novo Tempo Rádio. Traz aí a sua pergunta, se alguma música que você está acompanhando agora aqui no Clube da Música já mexeu com você também. Essa tá chorando porque o pessoal comentou bastante, que é uma... Como a gente tá falando bastante, né? Essa música chega a muitas pessoas. E o pessoal tá comentando aqui. Então, um abraço. Quero mandar um abraço pra Genilza Ribeiro. Tá sempre por aqui. Larissa e Josiel Bagunceiro. Estou assistindo direto da Bahia. Aí, ó. O pessoal da Bahia tá por aqui, Luan.
3: Alô, minha Bahia querida. Um beijo, um abraço maravilhoso pra vocês. Minha terra, terra maravilhosa.
2: Amém.
1: Ô, Luan, você fez parte aí do grupo Preto no Branco, né? Como é que essa fase marcou a sua vida espiritual e a sua vida musical?
3: Eu ainda faço parte do grupo.
1: Você ainda faz.
3: Né?
1: E... Foi mal.
3: Não,
1: mas
3: eu
1: fiz e faz.
3: Eu também caminho, né, com uma banda. Sim. Também, tanto servindo nas igrejas locais que eu sirvo, tanto em São Paulo quanto em Mogi das Cruzes, mas também tenho uma caminhada aí de agenda solo e também com o Preto no Branco, e é um privilégio maravilhoso ser parte, fazer parte de uma história, de um grupo que tão relevante, marcou a história da música cristã no Brasil, e para mim é uma alegria poder compor ali o grupo com Sila Simões, com Lorena Fadi. Tem muita coisa nova chegando, a gente está preparando canções novas, novos lançamentos, e a gente tá sempre aí na estrada, tá sempre sendo o canal de Deus para a vida das pessoas, e é uma alegria poder também fazer parte desse ministério Preto no Branco.
1: Amém.
2: Uma pergunta um pouco, vou usar a palavra capciosa, viu, José? Pergunta um pouco capciosa, mas eu queria saber, você acha que Deus permite algumas dores para que essas músicas tão inspiradoras possam existir, que você consiga...
3: Tudo tem propósito, né? A Bíblia diz que todas as coisas cooperam para o bem daqueles que amam a Deus. A Bíblia também diz que essa aflição momentânea, essa não se compara com a glória que há de ser revelada. Então eu acredito nesse processo de Deus e sou prova viva desse processo de Deus. Quando Deus me chama, Ele me encontra atravessando uma floresta escura de depressão, de medo, de frustrações. Essa paz que excede todo entendimento me aponta um novo caminho, me aponta um novo lugar, me aponta uma nova esperança. E é necessário passar, ser maturado, passar pelo processo, ser barro nas mãos do oleiro, né, para ser usado. E eu acredito muito nisso. Eu sou prova viva e posso afirmar que Deus permite algumas situações, mas para que o nome dele seja glorificado.
1: Bora ouvir mais uma?
2: Por favor.
3: Vamos. Falando em Preto no Branco, eu vou cantar Ninguém Explica a Deus aqui para os ouvintes e para a gente adorar junto o nosso Deus.

0: Amém, aleluia, ninguém explica a Deus. Amém. Música maravilhosa, né, Josiel?
1: É uma música que tem marcado aí, talvez marque o seu coração, mas depois do intervalo a gente...
0: Mas já?
1: Já volta.
0: Que isso?
1: Rapidinho.
2: Sete e um.
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0: Olá, meu amigo, muito boa tarde para você. Seja bem-vindo a mais esse programa aqui, mais um Clube da Música aqui na Sintonia da Voz da Esperança. É muito bom ter a sua companhia. Hoje, entrevistando aí Luan Freitas, né? E o Luan tá trazendo um pouco da história do ministério dele aqui conosco. E você que tá aí na audiência merece também ganhar um presente muito especial. E eu quero te presentear com o guia de estudos Mente Feliz que o Dr. César Vasconcelos escreveu. Nesse guia, você que tá aí do outro lado vai descobrir exatamente, né, como vencer essa tristeza absurda que você sente, como vencer e dominar a ansiedade, tá? Você também vai aprender como você que está me ouvindo agora, nesse exato momento, pode ter uma vida feliz, mesmo vivendo nesse mundo de caos que a gente vive. É problema atrás de problema, problema econômico, na família, né? No trabalho. E às vezes a gente fica perdido tentando entender o porquê está vivenciando tudo isso. E acaba batendo, né, o nosso emocional. E quando a gente fica com um emocional abatido, isso reflete na nossa saúde física, né? Isso vai refletir na nossa saúde física. A gente acaba baixando a imunidade, acaba ficando doente fácil. E, meu amigo, e parece que vai uma coisa, vai puxando a outra. E esse guia vai ajudar você a acabar com isso. Vai ajudar você a controlar as suas emoções e não ser controlado por elas. Vai te ajudar a vencer essa ansiedade que já é considerada o mal do século. Você também vai conseguir aí perdoar, entender a importância, né, de liberar perdão. Então, para você que está me ouvindo agora e talvez deseja, né, anseia por liberar perdão e não entende a importância disso para o seu emocional, Dr. César Vasconcelos vai te mostrar. Sabe outra coisa que ele vai te mostrar aqui nesse guia? Ele vai mostrar como existe uma íntima ligação entre o nosso corpo e a nossa mente. Então, quando a gente não está bem emocionalmente, sabia que isso pode gerar na gente uma doença física? É algo tremendo isso, querido. Olha o poder que a nossa mente tem sobre nós. E aí é o que vem, muitas pessoas têm diabetes por causa de emocional, né? Muitas pessoas enfrentam aí também o vitiligo, que está ligado ali em muito por causa de emoções, né? Não, a grande maioria, não vou dizer a grande maioria, mas tem um número grande de pessoas que contraem o vitiligo por causa de emocional. E aí, meu amigo, eu poderia falar várias doenças aqui. Depressão, ansiedade, aí eu não vou parar mais. São doenças que acabam se tornando físicas porque a gente está com o emocional ruim. Talvez você que está vivendo agora esse momento, está doente, não sabe por quê, pode estar ligado sim ao seu emocional. Muitas vezes a gente vai, toma um remédio, tudo melhora um tempo, depois volta. Está ligado ao emocional. Psoríase, né? Doença de Crohn está ligado ao emocional e por aí a lista é grande. 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A gente fica aqui na sintonia ouvindo mais Luan Freitas.
1: Falando nesse tema do que você tá, eu queria cantar uma canção que eu escrevi com mais dois amigos, Paulo Sérgio e Misaías Oliveira. A gente escreveu para uma pessoa que estava passando por um processo de depressão. A gente pediu a direção do Espírito de Deus e surgiu essa canção. E a canção se chama Refrigério. Eu queria cantar, ser boca de Deus aqui para os ouvintes. Talvez tenha alguém aí que precisa ouvir essas palavras.
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0: Luan Freitas aqui na sintonia. Hoje o programa tá... Falei até com a Larissa que o programa tá falando comigo do começo até agora.
1: Foi. Falou mesmo. Luan, só pra relembrar aqui os nossos ouvintes, Sônia Marques, ela gostou demais dessa música e tá perguntando o nome.
2: O nome dessa música que eu contei agora? Isso. Refrigério. Essa canção foi gravada pelo Paulo Sérgio, que é um dos compositores da música, e também foi gravada por mim, juntamente com Preto no Branco. Ela pode encontrar lá nas plataformas de música, no meu perfil do Spotify, é só colocar Luan Freitas, Luan sem N, com tio no ar, Lua Freitas, e me seguir lá e acompanhar essa canção. Deus continue falando aos corações.
1: Amém. Luan, vamos lá. Além de cantor e ter um ministério na música, você é casado e é pai. A gente quer saber como é que você equilibra tudo isso. Essa questão da carreira, essa questão da família, que também é, eu acho que é a parte mais importante. Como é que você
2: Estou nessa aventura, essa aventura da paternidade, né? Maravilhosa, que experiência maravilhosa. Maria Antônia com 1 ano e 6 meses.
1: Lindo.
2: É a minha alegria, a alegria da casa. A Joyce, minha esposa, está sempre comigo. A gente caminha junto o máximo possível, né? Quando não dá, é nas estradas ou nessa rotina também. Para ela também é puxada a maternidade, mas a gente serve junto, ela canta também, e a gente vai dividido como pode, né? E Deus vai dando graça, atendendo todas as demandas, né? Uhum. Lá em São Paulo, na igreja que meu sogro é pastor, a gente serve no Ministério de Louvor, no Ministério de Mídias, a gente ajuda, serve de toda forma. E lá em Mogi das Cruzes, na primeira igreja em Mogi, eu estou como ministro de música, ela também é o meu alicerce ali, o meu braço direito para liderar todo o time do louvor.
1: E Maria Antônia já está demonstrando interesse na música?
2: Desde sempre. Desde 6 meses, a gente vai gravar os kits pro pessoal do vocal, ela desde sempre cantando junto, gravando, a gente tentando gravar, ela cantando junto também. Ela gosta, a gente vê que ela já tem um apreço pela música. A gente coloca as programações, né, de criança para ela assistir, mas quando a gente coloca também, quando passa no YouTube os momentos de louvor, ela para e fica prestando atenção e canta junto. Isso é lindo de ver, né? Criança crescendo nos caminhos do Senhor. É a nossa alegria, a alegria da casa.
0: Agora falando, você falou aí que a sua filha crescendo nos caminhos do Senhor. Qual que é a sensação que você tem, Luan, de que outros jovens também, outras crianças, né, outras pessoas também têm encontrado Jesus através das músicas que você canta, né?
2: Isso é o maior combustível que a gente pode ter, né? Os testemunhos. Porque esse é o propósito. Não é cantar simplesmente por cantar ou para a gente se agradar como cantor, como artista, como compositor, não. Existe um propósito. O propósito é alcançar vidas, assim como eu fui alcançado um dia, né? Deus quando vai ao encontro de Pedro, ele fala: você não vai mais pescar peixe, você agora é pescador de almas, pescador de homens. Então esse é o propósito e é um combustível, né? Quando você recebe ali um testemunho que alguém recebeu de Deus algo e você, por misericórdia dele, foi instrumento, é uma coisa assim absurdo, assim, eu não me acostumo com isso. E para mim é um privilégio, é sempre um combustível. A canção que eu cantei, Nada em Vão, eu me lembro que amigos, né, lá de Salvador, tem a minha amiga Andrea, ela não tinha, pela medicina, ela não tinha condições de engravidar, ela tinha um sonho de ser mãe. No dia que essa canção ficou pronta e eu enviei para eles, né, antes de lançar, eu lembro que ela tava saindo do trabalho, frustrada, com mais um teste de gravidez que tinha dado negativo. Mas quando a música foi lançada, ela falou assim: lembra, amigo, você me mandou essa música? Hoje eu tô aqui amamentando a minha bebê. E Eloá já completou já mais de 7 anos e é um testemunho vivo também do poder de Deus através de uma canção para destravar a fé da pessoa. Ela estava ali frustrada, mas recebeu aquela música, se sentiu melhor, continuou confiando e Deus realizou um milagre, o propósito através da vida dela, na família dela, e tem sido testemunho também para a minha vida.
1: Que lindo.
0: Vamos ouvir mais uma?
1: Vamos.
0: Então vamos lá.
2: Agora vamos falar de alegria. Vamos declarar que o choro pode durar uma noite, mas a alegria vem pela manhã. Eu lembro quando eu escrevi essa canção, o cenário não era favorável. Mas a gente continuava sendo alcançado pela alegria do Senhor, que é a nossa força. Eu não sei como você está, você que está nos ouvindo, se você está se sentindo fraco, mas recebe a força do Senhor, se alegra no Senhor, confia nele de todo o seu coração, ele fará. Ele continua sendo Deus na sua vida. Ele vai te apontar um novo caminho, um novo destino, uma nova chance. Cante.

0: Luan Freitas, a alegria, meu amigo, vem sempre pela manhã. O choro pode durar até uma noite, mas a sua alegria virá sempre pela manhã, sempre um novo dia. E ele cantando aí da esperança, né, que Deus sempre escuta a nossa voz, mesmo quando a gente está em meio imerso aos problemas.
1: Né? Temos essa certeza, né, que o choro pode até durar uma noite, mas temos a certeza que a alegria vem pela manhã. Bem. E a estrela da manhã é ele, Jesus. Bem.
2: Eu queria fazer uma brincadeira, entre aspas, agora um bate-bola, assim, com o Luan. Tá aqui, aqui, ó, pronto. Eu faço uma, você faz outra, pode ser?
0: Show!
2: Luan, pensa rápido, tá? Um louvor que te emociona todas as vezes.
1: Tá chorando porque refrigério.
3: Falei dois.
2: Não tem problema.
0: Um lugar perfeito pra compor.
1: Bahia, na frente do mar.
0: Ei.
1: Ao som das águas.
2: É que eu não sei como perguntar isso daqui. Momento relax... Pra buscar inspiração, você precisa de silêncio ou...
1: Preciso de silêncio.
2: Ok, beleza.
1: Imagina uma madrugada, seria o cenário perfeito pra mim. Madrugada, aquele silêncio numa praia.
2: E?
1: É isso. Esse é o cenário perfeito pra mim.
0: Maravilha.
2: Aí até José eu começo a escrever música.
0: Até eu que sou. Até eu que sou eu. Ó, um personagem bíblico que você se identifica.
1: Nossa, me pegou, hein? Talvez, assim, tem alguns que eu gostaria, né?
2: De parecer.
1: Me inspira, me inspira. Mas eu tenho que comer muito arroz e feijão pra chegar lá. Daniel, né? José, João Batista.
2: Por último, louvar a Deus, para mim, é...
1: Vida.
2: Agora sim, acho que a gente pode chamar música.
0: Pode. Aliás, a gente tem que despedir porque o nosso tempo já foi.
2: Eu não tô vendo horário pro intervalo e horário pra dar tchau. Você tem que abençoar o menino.
0: É porque o programa é muito bom. Quando o programa é muito bom,
1: fluiu, né? Fluiu.
2: Mas abençoa ele, o José tem uma benção maravilhosa.
0: Meu querido amigo Luan, meu desejo pra você, em nome aqui de toda a Rádio Novo Tempo, é que você seja, continue sendo, né, uma luz menor que indica pra uma luz maior, que é Jesus. Que ele abençoe seu ministério, sua família, seus caminhos, e que você possa sempre voltar, porque aqui você está em casa e possa se sentir à vontade, tá? Obrigado pela sua presença, obrigado pela presença do seu amigo também.
1: Roberto Cerqueira acompanhando aqui nos teclados.
0: Obrigado,
1: né?
0: Muito obrigado.
1: A gente veio de uma demanda aí e ele já veio virado, falou, topa, vamos junto. Ele veio, está aqui abençoando a nossa vida, Deus abençoe, irmão.
0: Que maravilha. Bom, obrigado a toda a equipe, Daniel Mendes que ajudou a gente também fazendo o roteiro, trazendo os meninos aqui. Tchau, e você fica agora com Luan Freitas.
1: Vamos agradecer a Deus. Nesse momento quero só...
4: Sete e vinte e nove.
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8: 7h33.
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14: A frase mais poderosa que pode sair da boca de gente como eu e você é Eu Creio. Eu sou o pastor Vinícius Mendes e este é o programa Eu Creio, aqui na sua querida Rádio Novo Tempo. Crer é dar liberdade para Deus fazer o que Ele prometeu em nossa vida. O texto bíblico para nossa reflexão de hoje está em Mateus capítulo 5 e os versos 11 e 12, que dizem: Felizes serão vocês quando forem maltratados, perseguidos e caluniados por serem meus seguidores. Fiquem muito contentes, porque uma grandiosa recompensa espera vocês lá nos céus. Água mole em pedra dura, tanto bate até que fura. Essa frase pode ser verdadeira em muitas situações, mas ao longo dos séculos, centenas de cristãos têm desafiado o significado absoluto desse ditado popular e resistido à força da insistência, da dor e da opressão, mantendo-se leais a Jesus, custe o que custar. No livro Graça Futura, de John Piper, encontrei um dos exemplos mais contundentes dessa realidade. Piper cita o que está relatado no livro Passion, que é paixão, né, do autor Carl Wilson, no qual é narrada uma linda história de resistência contra a intolerância religiosa. No final do século XVII, no sul da França, uma menina chamada Marie Durand foi levada perante as autoridades, acusada de heresia ou da heresia huguenote. Aos 14 anos de idade, ela era brilhante e atraente. Foi exigido que renegasse a fé huguenote. Não foi pedido a ela para cometer um ato imoral, para se tornar uma criminosa ou mesmo para alterar seu comportamento. Ela só precisava dizer: eu renego. Nem mais nem menos. Ela não aceitou. Com outras 30 mulheres huguenotes, Marie foi colocada em uma torre à beira do mar. Por 38 anos ela resistiu. E em vez da odiosa palavra "eu renego", ela com suas companheiras de prisão riscavam na parede da torre da prisão uma única palavra: resistir. Não entendemos a simplicidade assustadora de uma fé que não pede nada do tempo e não recebe nada do tempo. Não podemos entender como alguém pode sentar-se em uma cela de prisão e sentir a pele dia a dia enrugar, perder o tônus muscular e ver as juntas enrijecerem. Sentir tudo isso e ainda perseverar parece quase idiota para uma geração que não tem capacidade de esperar e suportar. Por que uma adolescente linda e inteligente como Marie Durand resolveu fazer o que muitos atualmente consideram uma idiotice? Teria ela desperdiçado sua beleza e inteligência? A resposta é um contundente não. Ela sabia o que estava fazendo. Entre as alegrias passageiras desse mundo e a felicidade eterna reservada exclusivamente para os fiéis, Marie não teve dúvidas. Jesus é melhor. Sabe, Jesus é melhor do que tudo que o mundo pode oferecer. Eu gostaria de, nesse momento, convidar você a entregar a sua vida completamente a Cristo e reconhecer que Jesus é melhor do que tudo. É preciso disposição espiritual e moral e mental para renunciar a esse mundo e reconhecer a beleza, a santidade, a grandiosidade de pertencer a Jesus, e Ele é melhor do que tudo. 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Sabe, é verdade que as provações não são fáceis, mas elas não podem ser comparadas com a glória que em nós será revelada. Por isso, se sua fé for posta em xeque, escolha Jesus, custe o que custar. Escolher Jesus é o caminho que a Bíblia apresenta. E se está na Bíblia, eu creio. Diga você também, eu creio.
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Semana do mês de junho. O mês de junho já está chegando próximo ao seu final e a gente já vai dizendo a você que o mês de junho foi um mês lindo, maravilhoso. Vem aí um novo mês, o mês de julho, com muitas coisas boas, tá? Para todo mundo. Eu sou Elaine Dias e a gente vai trazer o programa Clube do Rei com as melhores canções do Rei Roberto Carlos. E para começar, ele canta pra gente, Amada Amante, a primeira de hoje. Seja bem-vinda, seja bem-vindo.

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1: Este é o especial do Rei Roberto Carlos, o Rei Roberto, gente, que tinha a mãe conhecida pelos fãs como Lady Laura. E ela incentivou o filho desde cedo e possibilitou que ele se apresentasse aos 9 anos de idade em um programa infantil na rádio da cidade, com o bolero Amor e Mais Amor. O então jovem Roberto Carlos faturou um prêmio e conquistou seu lugar nos programas de rádio da cidade. Foi ainda na infância que o cantor teve a vida drasticamente mudada por um evento traumático. Aos 6 anos de idade, o artista foi vítima de um acidente ferroviário que resultou em ferimentos graves e levou à amputação de parte de sua perna direita. Superando as adversidades, ele adaptou-se com uma prótese, mostrando desde cedo sua resiliência e determinação que moldariam sua futura carreira. Roberto Carlos, canta pra gente... Herói Calado.

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2: A gente acabou de ouvir História de um Homem Mau, mais um grande sucesso do Rei Roberto Carlos. E agora, ele canta pra gente o côncavo e o convexo.

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1: Depois dessa linda música do Rei Roberto Carlos, eu quero mandar um abraço pro pessoal de Cabo Frio, no Rio de Janeiro, acompanhando o programa, Chapadão do Sul, em Mato Grosso do Sul, e Botirama, na Bahia, Santa Rita, no Maranhão, e Itaqui, no Rio Grande do Sul. Um cheiro grande para vocês. Muito obrigada sempre pela audiência. Vou pedir a você que não saia daí, porque a gente vai para o intervalo rapidinho. Na volta do intervalo, tem mais sucessos do Rei Roberto Carlos. Até já!
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2: Oito e nove.
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1: De volta com o Clube do Rei, agora ele canta pra gente, É Proibido Fumar. Canta Roberto Carlos.

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2: Este é o especial do Rei Roberto Carlos. Muita coisa boa, muita música linda. Agora ele canta pra gente Coisa Bonita.

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1: Tem mais Roberto Carlos para você aqui, sempre é muito bom estar junto com você. Muito obrigada, viu? Pela audiência, pela companhia. A gente canta com ele, Detalhes.

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1: O Rei Roberto Carlos, que em meados dos anos 1950, abraçou o novo ritmo musical que tomava conta do cenário, o rock. Influenciado por ícones como Elvis Presley, Little Richard, Jen Vicente, Chuck Berry, o jovem cantor começou a trilhar os primeiros acordes de sua carreira e montou sua primeira banda, os Sputniks, ao lado de três amigos de escola, incluindo então estreante Tim Maia. A gente canta mais uma música com o Rei Roberto Carlos.
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1: Vamos finalizando o especial do Rei Roberto Carlos, agradecendo a você a audiência, a companhia. E a última de hoje é Sentado à Beira do Caminho. Um beijo, um abraço, bom fim de semana, boa semana para todo mundo. Semana que vem a gente se encontra. Até lá!
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10: Maravilha! Que a paz seja sincera convosco, a graça e a paz esteja com todos, amém? Sejam bem-vindos, pessoal! O nosso Top Gospel Brasil no final de semana tá no ar a partir de agora. Então, pra você que tá conectadão aí, curtindo o nosso som, seja bem-vindos e vamos lá, né? Pra começar bem o nosso top de hoje, trazendo aí muito louvorzão. E eu já quero começar assim, ó!

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0: Você que tá acompanhando aí o nosso programa, obrigado, hein? Pela audiência, daqui a pouquinho estamos de volta. Romanos capítulo 1, versículo 16. Abre aí, meu irmãozinho. Dá um volta.
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2: 8:57.
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0: Muito bem, estamos de volta e nós continuamos com o nosso Top Gospel Brasil. Com tudo! Romanos 1,16 diz assim: não me envergonho do Evangelho, porque é o poder de Deus para a salvação de todo aquele que crê. Primeiro do judeu, depois do grego. Amém, glória a Deus. Romanos, capítulo 1, versículo 16, pra você. Volte já, pessoal. Aliás, né, a gente vai ouvir louvor. Volto já, nada. Volto já pra falar um pouco mais sobre essa palavra. Daqui a pouquinho, fica aí. Vamos continuar.